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Mais uma vez, muito bom dia. Esta é a terceira e última hora do programa Cantar Portugal, na sua rádio de segunda a domingo, é verdade. Estamos durante toda a semana ao seu lado nestas três horas, entre as 5 e as 8 da manhã. Ainda bem que pode estar connosco. É, para nós, obviamente, sempre um motivo de regozijo, de honra, a estar ao seu lado. Esperando também que esteja a passar uma excelente manhã de sexta-feira, 26 de junho de 2026. E nós já sabe que, em termos de notícias, às 8 da manhã, à hora certa, há notícias para ouvir aqui na antena da Rádio Cova da Beira. A propósito de notícias, daqui a pouco já lhe vamos dar conta da previsão do estado do tempo do Instituto Português do Mar e da Atmosfera para esta sexta-feira. Musicalmente começámos com Alma Lusa, agora Anabela e Sara Tavares. Bom dia, boa sexta-feira.

Chamar a Música com Sara Tavares, que aqui recordamos, obviamente, com saudade, esta voz da música portuguesa que já não está entre nós. Para esta sexta-feira, o Instituto Português do Mar e da Atmosfera diz que haverá períodos de céu muito nublado, tornando-se pouco nublado limpo na região sul a partir da tarde, aguaceiros mais prováveis no norte e no centro até final da tarde, vento fraco a moderado do quadrante oeste, com pequena subida da temperatura máxima no interior, centro e sul. É a previsão do Instituto para o dia de hoje, mas já vamos espreitar-se, precisamente para sábado. Para amanhã o céu vai estar pouco nublado, apresentando períodos de maior nubosidade no litoral norte e centro. Há a possibilidade de ocorrência de períodos de chuva fraca no litoral norte e centro até ao final da manhã. Vento fraco a moderado, possibilidade de formação de neblina ou nevoeiro matinal em alguns locais do litoral oeste. Pequena descida da temperatura mínima e pequena subida da temperatura máxima no Algarve. É assim a previsão para hoje e também para o dia de amanhã, e de resto não vai ser muito diferente em relação ao próximo domingo, o último de junho, com céu pouco nublado ou limpo, apresentando períodos de maior nubosidade no litoral norte e centro. Até a final da manhã, o vento vai soprar forte nas terras altas. Assim vai estar o tempo, quer hoje, quer nos próximos dias. Cantar Portugal, até às 8 da manhã.

Esta é a edição do Cantar Portugal na Rádio Cova da Beira, sexta-feira, 26 de junho de 2026, dia em que vão abrir dois certames. É verdade. A Expo Fundão, aqui na cidade do Fundão, com a presença do Ministro da Economia, logo à tarde, vai ser inaugurada este certame, que vai durar-se dois fins de semana. A partir de hoje, o fim de semana, e depois o outro, também, com vários concertos. Aqui vai estar também, e pela primeira vez, a cantar no Fundão, o Tony Carreira. É verdade, vai estar aqui na cidade do Fundão, entre outros, a Rita

R, entre outros. Nós teremos a oportunidade aqui também de informar todos os dias o que vai acontecer na Expo Fundão. Por outro lado, em Vila Velha de Ródão também há um certame que começa no dia de hoje. São 3 dias também de uma feira que já também tem tradição em Vila Velha de Ródão. Por isso, para além de outras atividades que vão decorrer aqui, na nossa região, e que naturalmente vamos acompanhar e que vai poder acompanhar aqui na Rádio Cova da Beira. Acabamos de escutar-se musicalmente há pouco a Maria Guinou com esse tema fabuloso, Silêncio e Tanta Gente. É verdade, ela tem toda a razão. E também agora, Alexandra, um motivo qualquer. Nós vamos continuar consigo agora, recordando aqui a Lara Lee a cantar Telepatia. Há quanto tempo não ouvi este tema?

pronto, estamos a terminar esta edição do Cantar Portugal na Rádio Cova da Beira, 26 de junho de 2026. Já sabe que às 8 da manhã há notícias para escutar na sua rádio. Como sempre, para poder estar informado e informada e poder informar os outros. Muito obrigado mais uma vez por estar connosco. Para nós é sempre uma honra e dizemos-lhe isto de forma, obviamente, sentida, porque é mesmo assim que o sentimos. É uma honra, um prazer estar consigo. Espero que tudo corra bem. Continuação de uma excelente sexta-feira, o Cantar Portugal estará consigo amanhã bem cedo às 5 horas. Até lá, tudo bom. Muito bom dia.

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0: Muito bom dia, último sinal, serão 8 horas.
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0: Daqui a pouco há notícias para escutar na antena da Rádio Cova da Beira. Abre hoje a Expo Fundão. Até ao próximo dia 5 de julho está prometida muita música, animação e também alavancar-se a economia regional. Outros certames abrem também portas no dia de hoje em Vila Velha de Ródão, também a Feira de Artes e Sabores na região. Destaque também para os farrapeiros e para a Feira da Chavelha, que arrancam também no dia de hoje, nomeadamente no Dominguizo e em Peraboa, no dia em que é apresentado um outro certame, os Cronheiros no Teixoso, que vai realizar-se em julho. Daqui a pouco, nas notícias da RCB, damos-lhe nota do Fundão, que foi distinguido com o selo de Município Amigo da Juventude, e também trânsito, que vai estar hoje cortado na Rua da Quintã até às 17h30, e também vai estar cortado na Estrada Nacional 238, nos dois acessos ao edifício sede do Agrupamento de Escolas Gardunha e Xisto. Fique para ouvir as notícias na rádio.
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0: Mais uma vez, muito bom dia. No Fundão, hoje é inaugurada com a presença do Ministro da Economia, a Expo Fundão. Já lá vamos para já essa informação útil de trânsito para os senhores automobilistas e moradores. Na Rua da Quintã vai estar-se hoje interdito ao trânsito, nomeadamente entre o cruzamento da Rua da Quintã com a Rua Largo de Santo António e a Rua da Quintã com a Rua Vasco da Gama. A partir deste momento até às 17h30, isto devido às obras que ali decorrem para edifícios habitacionais, trabalhos que estão previstos para o dia de hoje e que leva ao corte destas vias na Rua da Quintã. De resto, o município do Fundão informa ainda que a partir de hoje e até 7 de agosto, o espaço útil para passagem de veículos e peões irá estreitar-se para um total de 3 metros úteis devido à existência no local de andaimes. Um outro corte de trânsito é na Estrada Nacional 238, no Fundão, precisamente nos dois acessos ao edifício sede do Agrupamento de Escolas Gardunha e Xisto. É no âmbito da descarga de elementos estruturais de grandes dimensões que ali vai acontecer para a execução da obra de cobertura do campo de jogos do Agrupamento de Escolas Gardunha e Xisto. Duas informações de trânsito precisamente para o dia de hoje aqui na cidade do Fundão. É dia para as reuniões das câmaras municipais de Belmonte e da Covilhã. Também hoje vai estar reunida a Assembleia Municipal de Belmonte, logo mais a partir das 7 da tarde. O Fundão foi distinguido com o selo Município Amigo da Juventude, categoria 4 estrelas, pela Federação Nacional das Associações Juvenis e no âmbito da Rede Nacional de Municípios Amigos da Juventude. Para a Câmara de Fundão, esta distinção comprova o compromisso e o trabalho desenvolvido pela autarquia na participação jovem, na criação de oportunidades para jovens e na construção de territórios mais inclusivos, participativos e amigos das novas gerações. O município do Fundão refere que tem vindo a consolidar uma estratégia municipal dirigida à juventude através da disponibilização de recursos, programas e respostas especificamente orientadas para jovens, que traduzem o empenho e contributo da autarquia para o fortalecimento das políticas de juventude em Portugal. A Universidade da Beira Interior e a Comissão de Coordenação e Desenvolvimento Regional do Centro analisaram as prioridades para o zonamento da região centro. O encontro integrou o processo de auscultação da CCDR Centro às instituições de ensino superior e destacou o papel do sistema científico na competitividade e coesão territorial da região. Em comunicado, a Universidade da Beira Interior diz que a reitora Ana Paula Duarte, acompanhada por elementos da equipa reitoral, ouviu Jorge Conde apresentar algumas das ideias em preparação para promover o desenvolvimento da região centro, sublinhando que o sistema científico deve ser um parceiro determinante na definição e implementação de políticas públicas. A reunião, que decorreu na quarta-feira, na reitoria da UBI, integrou o processo de auscultação promovido pela Comissão de Coordenação e Desenvolvimento Regional do Centro junto das instituições de ensino superior, com o objetivo de identificar áreas em que o conhecimento científico, a investigação, a inovação e a transferência de tecnologia possam desempenhar um papel relevante na competitividade e na coesão territorial. De acordo com o UBI, entre os domínios estratégicos apresentados estiveram a inovação digital, a atração e fixação de pessoas, a saúde e o bem-estar, a valorização da cultura e do património, a ciência e a transferência de conhecimentos. Foram ainda referidas iniciativas de adaptação às alterações climáticas e de gestão de calamidades num ano em que a região foi fustigada por tempestades de grande intensidade. Ao longo do encontro, a equipa reitoral da UBI manifestou o seu alinhamento com os princípios da estratégia apresentada pela Comissão de Coordenação e Desenvolvimento Regional do Centro, considerando que a visão defendida converge com a sua missão enquanto universidade comprometida com o desenvolvimento económico, social e cultural do território. E aí está a Expo Fundão, é a primeira edição, precisamente, que hoje vai abrir portas. A inauguração está prevista para as 15h, com a presença do Ministro da Economia, Castro Almeida, a partir das 15h. São feitas as intervenções, quer do Ministro, quer também do Presidente da Câmara Municipal do Fundão, seguida de uma visita aos stands que vão estar precisamente instalados neste certame. São cerca de 200 expositores institucionais, comerciais e outros que vão, ao longo de 10 dias, estar abertos para a visita dos cidadãos, com também um cartaz de espetáculo com dois palcos, o palco Fundão e o palco Expo, Fundão, para, obviamente, projetos da região, o palco Expo para várias bandas de renome, quer a nível nacional. Por isso, é a partir de hoje que a Expo Fundão abre portas para estimular também a economia local. Dizer-lhe que hoje, entre as 13 e as 16 horas em Valverde, no Conselho do Fundão, devido à higienização e limpeza dos reservatórios de água naquela freguesia que a Água Fundália vai realizar e também pretende realizar em todos os reservatórios de água do concelho, pode haver interrupções temporárias no abastecimento de água. Valverde, entre as 13 e às 16 horas. Já lhe dei nota da Expo Fundão. Também hoje a Feira da Chavelha regressa para Boa. Hoje, amanhã e depois, é a 10ª edição. A inauguração está prevista para as 6 da tarde. Uma hora depois, abre também outro Sertão, os Farrapeiros 2026, na freguesia do Dominguizo, no Conselho de Covilhã. A Feira dos Sabores do Tejo também abre portas em Vila Velha de Roda, no campo de feiras, e a partir das 18 horas e a 30 minutos. É um certame que a Câmara Municipal de Vila Velha de Ródão vai organizar. Também recordo essa inauguração, o princípio do gesto de Manuel Caracaleiro, organizada pela Fundação Manuel Caracaleiro, em parceria com a Câmara Municipal de Vila Velha de Ródão, cuja abertura vai ter lugar no dia de amanhã, às 15h30, no Centro de Interpretação de Arte Rupestre daquele concelho. São 8 horas 10 minutos. O Museu de Lanifícios dinamiza hoje uma atividade, uma demonstração de tosquia e uma oficina de feltragem de lã, Churra Mondegueira. São atividades que decorrem a partir das 10 da manhã, na Quinta da Lamiagro, em Paraboa. É uma iniciativa onde está envolvido o Museu de Lanifícios da Universidade da Beira Interior. Ao longo desta manhã, os participantes vão poder assistir a uma demonstração de tosquia conduzida por Daniel Anastácio, da Sociedade Agrícola de Lamiagro, conhecendo de perto esta prática considerada fundamental para o bem-estar animal e para a obtenção de lã. Em simultâneo, decorre uma oficina de feltragem orientada por Andréia Félix, técnica têxtil do Museu de Lanifícios, onde vai ser possível explorar as propriedades intrínsecas da lã como uma das mais antigas técnicas de transformação de lã, criando objetos através da união das fibras por ação da água, do sabão e também do movimento. É esta iniciativa que hoje vai decorrer em Paraboa. Também hoje é uma conferência Floresta, Risco e Valor, é uma iniciativa da Câmara Municipal de Provença Nova e do Jornal Fundão que vai decorrer ao longo de todo o dia. Até os Santos dançam regresso ao Jardim Público na cidade da Covilhã e também naquela cidade que, no âmbito da atividade Verão em Família, que o município da Covilhã está a promover, hoje em destaque as modalidades de basquetebol e de patinagem. Dia também para a estreia da nova produção da Quarta Parede, artes performativas no Teatro Municipal da Covilhã, sala de ensaio, assim se chama o novo trabalho, resulta de um projeto de teatro comunitário que foi desenvolvido com adultos séniores. O espetáculo vai ter uma segunda apresentação no mesmo espaço, marcada para o dia de amanhã. Os atores não profissionais têm idades entre os 68 e os 90 anos. São 8 horas 12 minutos. Ficamos por aqui. Quanto a notícias na antena da RCB, deixe ficar. Continuação de uma excelente manhã com a sua rádio. Bom dia.
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Olá, viva, bom dia a todos. Eis que chegámos para mais uma edição do Bom Dia Cova de Bola, exatamente. E esta até é a última, porque é sexta-feira, a última da semana, obviamente, não é? Bom dia a todos, beijinhos e abraços, boa sexta-feira, bom fim de semana, está aí à porta. Eu sei que o tempo, enfim, não está assim com muito sol, etc., mas estamos com temperaturas agradáveis, não é? Não está frio, estamos com 18 graus de temperatura no fundão, 18, o céu está nublado, pode ameaçar chover, é verdade, pode acontecer, mas hoje temos aí a exposição do Fundão, a primeira edição da Expo Fundão 2026, abre portas às 3 da tarde e, portanto, muita festa neste fim de semana e também em termos musicais. Hoje, por exemplo, a Richard Campbell vai estar no Fundão, é isso mesmo. Hoje também há mais, temos os Sabores do Tejo em Vila Velha de Ródão, a partir de hoje até domingo, aqui no Fundão a festa vai durar até o primeiro fim de semana de julho. Epá, há tanta coisa por aí, ainda há pouco ouviram também aqui nas notícias às 8, aquilo que podem encontrar neste fim de semana. É verdade, é verdade. É os farrapeiros no Dominguizo, é também a festa em Paraboa, é a festa da Chavelha, não é? Um pouco do lado há festas, há reais, porque este mês de junho é espetáculo nesse sentido. Porque é um mês onde festejamos 3 santos e, portanto, tem que haver muitos arraiais, muita festa, muita sardinha, como se bebes, muita animação. E ainda bem que há. Ainda bem que a malta que se gosta de divertir, e convém a malta divertir-se também. Não é só trabalhar. Também convém divertir-se, mesmo não comendo sardinha, não comendo febras. Não. Epá, a malta convive. A malta convive. Acho que faz falta também a todos nós um pouquinho de convívio. Acha bem? Concordo com a minha opinião? Vale o que vale. Mas, enfim, não é só trabalho, casa, trabalho. Convém de vez em quando sair, a malta divertir-se, conviver com os amigos. E com os amigos, há muito tempo que a malta não se vê, não é? Eu tento fazer isso. O tempo não é muito, mas esticamos um pouquinho e a malta convive com os amigos e com as amigas. Também faz bem à saúde, pá. Faz bem à saúde e à cabecinha. Há já alguém que mete na cabeça também de certas pessoas que não é só trabalho. É isso mesmo. Eu de vez em quando também ouço-me lá muito em casa. Miguel, só trabalho. Mas eu tento aqui, de facto, também divertir-me, sair, essas coisas. Eu contenho hipótese para nesse sentido. Portanto, você faz só o mesmo. Depois de uma semana de trabalho, está aí sexta-feira, o fim de semana, e a festa continua. Vamos entrar no último fim de semana de junho, é isso mesmo, e as vésperas de São Pedro. É segunda-feira, dia de São Pedro e de São Paulo. E, portanto, mas o trabalho obriga. E como o trabalho obriga, hoje a sexta-feira há que trabalhar, minha boa gente, há que trabalhar, pelo menos para aquelas pessoas que têm que trabalhar. Outras são de férias, é pá, magnífico. Boas férias para quem está de férias, bom descanso também, muita saúde, é o que eu desejo a todos e a todas, aquelas pessoas que têm menos saúde do que outras, que tenham força de vontade, tenham esse pensamento positivo, porque a cabeça puxa o resto, e portanto que as coisas vão melhorar, é isso que nós temos. E portanto, olha, estou a ver imagens em Taiwan, chuvas torrenciais afetaram cerca de 5 milhões de pessoas. Epá, ontem o duplo sismo na Venezuela, mais de 230 pessoas já faleceram, mais de 4 mil feridos. Isto é uma loucura e pode haver mais. Uma loucura autêntica. Então, houve também um sismo no Japão, na Califórnia do Norte. Epá, a terra, ainda há malta, e há responsáveis políticos a nível mundial que dizem que não há alterações climáticas. Isto, vamos lá entender essas coisas, não é? E portanto, no planeta não está bem, não está bem, e muito preocupa nossa, o homem com H grande. E portanto, as coisas acontecem de um momento para o outro, por isso é que há que viver o momento, viver o dia a dia e da melhor maneira possível. É isso mesmo, com alegria, animação, boa disposição, dentro do possível. É isso que eu tento também transmitir dia a dia, de segunda a sexta-feira, aqui no Bom Dia Cova da Beira. Às vezes as coisas não correm tão bem como nós queremos, mas temos que fazer essa forcinha, não é? E que a força esteja com vocês e com a Seleção Nacional Portuguesa já neste fim de semana, com a Colômbia. É isso mesmo. Bom dia a todos mais uma vez, muito obrigado por estarem aí. Boa sexta-feira, bom fim de semana. Até às 11, eu quero ser uma boa companhia para todos. Passam 18 minutos e meio das 8, não se atrase, tem de trabalhar. O meu nome é José Miguel Moleca, volto a ser o vosso anfitrião. Sexta-feira, 26 de junho de 2026. Esta curiosidade, 26-06-2026. Hã? Não reparou nisso? Mas é verdade. Começamos com Agridoce, projeto Agridoce. Onde quero estar? Eu quero estar aqui com vocês. Bom dia.

onde quero estar aqui com vocês e espero que vocês também queiram estar connosco, independentemente, já vos disse, independentemente de quem está a falar com vocês, o importante é vocês estarem com a RCB, porque a RCB está acima de todos, acima de todos, dos importantes, os mais importantes, as coisas todas, a RCB está em cima, está no topo do bolo, é a cerejinha. Mais uma vez, bom dia a todos, olá, sejam bem-vindos ou bem-vindas, começámos com o projeto Agridoce, o tema é deste ano, 8 horas e 21 minutos, está na hora, sabe do quê, de ouvirmos falar sobre trânsito, ah, pois é.

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1: Muito bom dia. A Guarda Nacional Republicana, na sua área de jurisdição, reporta 10 acidentes com 4 feridos ligeiros em termos de sinistralidade nas últimas 24 horas nas estradas do distrito de Castelo Branco. A nível nacional, a mesma Força de Segurança dá conta de 238 acidentes com uma vítima mortal, 6 feridos graves e 100 feridos ligeiros. De volta ao distrito de Castelo Branco, na zona de Oleiros, ontem o despiste de um veículo ligeiro com danos materiais no Fundão. A colisão entre 2 veículos ligeiros também teve como resultado danos materiais. Em termos de trânsito, 2 informações relativas ao Fundão. Nesta sexta-feira, até às 17h30, a Rua da Quintança está encerrada ao trânsito no âmbito da empreitada de edifícios habitacionais que ali decorrem. Estão trabalhos previstos precisamente para esta sexta-feira. Assim, é até às 17h30, entre o cruzamento da Rua da Quintã com a Rua Largo de Santo António e a Rua da Quintã com a Rua Vasco da Gama, estão cortadas ao trânsito. Referir-se a que, precisamente, a partir de hoje e até 7 de agosto, o espaço útil para a passagem de veículos e peões irá estreitar-se para um total de 3 metros úteis devido à existência de andaimes. A autarquia pede a melhor compreensão, quer aos automobilistas, quer aos moradores, pelo incómodo que a situação possa provocar, e solicita a colaboração de todos no cumprimento da sinalização de caráter provisório que ali é colocada. O mesmo acontece na Estrada Nacional 238, nomeadamente nos 2 acessos ao edifício sede do Agrupamento de Escolas Gardunha e Xisto. Hoje é necessário proceder à descarga de elementos estruturais de grandes dimensões para a execução da obra de cobertura.

0: nada de excessos e, se beber, não deve conduzir. Desejamos-lhe a continuação de uma ótima sexta-feira, boa viagem e um grande fim de semana para si.
1: Está tudo dito e não se esqueça que é obrigatório não só usar o cinto de segurança como o pisca-pisca. E há malta que muitas vezes não usa o pisca e depois de vez em quando usa. Nesta manhã muita gente não usou o pisca, fez o mesmo trajeto que eu, mudança de direção, rotundas, bola. Depois de vez em quando lembram-se e fazem piscas. Pois está bem. Mas tem que ser constante, tem que ser, porque é obrigatório indicar às pessoas o que vão fazer. Bom dia, boa viagem. Bom fim de semana a conduzir também. Já sabe, não facilitar, ultrapassar em segurança, ter uma condição mais defensiva, não estressar, não enervar os outros, respeitar para ser respeitado e respeitada na estrada. Não facilita mais uma vez, ok? Não bebam álcool, não falem ao telemóvel quando conduzem e cheguem bem aos vossos destinos. Bom dia e boa viagem. Está aí um fim de semana e você quer se divertir, deixe também divertir os outros, está bem? Porque o acidente não acontece de facto só aos outros. Bom dia e mais uma vez, boa viagem. Este foi o balanço das últimas 24 horas.
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1: Antes de sairmos para os comerciais, já dizer-vos de que vamos deixar aqui o pensamento do dia como é habitual. Falar também do dia de São José Maria Escriva. É verdade, é hoje, dia 26. Hoje é também o Dia Internacional de Apoio às Vítimas de Tortura. É isso. É dia também internacional da luta contra o uso e tráfico ilícito de drogas. E arranca hoje o Raya Cup 2026, torneio de futebol de formação em Penamacor, a partir de hoje e durante os próximos 3 fins de semana, até 12 de julho. Verdade, verdade, verdade, verdade. Não precisamos de muita coisa só uns dos outros. Epá, este é um semi-pensamento, não é? Não, é o que nós dizemos aqui praticamente todos os dias, sozinhos não vamos a lado nenhum. Sozinhos não vamos a lado nenhum. Temos de fazer enorme trabalho, só... Tem que ser sempre a equipa, exatamente. Seja aqui, seja no outro lado qualquer. Não precisamos de muita coisa, só uns dos outros. Bom, lá está. Um abraço de bom dia para todos vocês. Já voltamos.
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0: É um tema de facto bonito, Carolina de Deus com Jimmy P, domingo à noite, é deste ano. Ora bem, voltamos assim dos comerciais, estamos a 26 minutos das 9, vamos falar do tempo, previsão do tempo para hoje, sexta-feira, 26, sexta-feira, 6, 26, junho, mês 6, ano 2026, espetáculo, é tudo a 6, tudo a 6. Ora bem, então temos céu em geral muito nublado, tornando-se pouco nublado ao limpo, em especial na região sul, a partir da tarde, águaceiros mais prováveis no norte e centro, até o final da tarde, a possibilidade de ocorrência trovoada entre o norte e centro, durante a tarde, vento fraco a mudar até 30 km/h, e temos pequena descida de temperatura mínima no norte e centro, pequena subida de temperatura máxima no interior norte e centro e na região sul. Hoje por cá vamos ter máximas de 29 graus para Fundão, Castelo Branco e Danha Nova, 28 Covilhã e Pena Macor e Belmonte, 25 na Guarda. Temos máximas de 17 na Torre, isto na Serra da Estrela, 19 na Espanha de Saúde e 20 nas Penhas Douradas. Visão do tempo e máximas previstas para esta sexta-feira 26, dia em que abre portas Expo Fundão 2026, a primeira edição a partir das 3 da tarde. Começamos aqui já a referência hoje e falámos ontem também desse duplo sismo que aconteceu na Venezuela. Mais de 230 pessoas já faleceram, nesta altura são os números, e mais de 4 mil feridos, mas pode haver muito mais gente. Infelizmente também temos portugueses mortos e luso-descendentes naquele país, mais de 220 mil portugueses residem na Venezuela. Ora bem, e por causa disto, Portugal lança angariação de fundos. A Fundação Parceira da Acnur, em Portugal, ativou a recolha de donativos em pacnur.org/pt. País enfrenta crise humanitária agravada por sismos de magnitude 7.2 e 7.5 na escala de Richter. Isto foi em 40 segundos ontem. Portugal, com a Acnur, a Fundação Parceira da Agência da ONU para os Refugiados em Território Português, lançou ontem uma campanha de angariação de fundos para ajudar a Venezuela na sequência do sismo que atingiu aquele país na última madrugada. Segundo Portugal, com a Acnur, Fundação Parceira em Portugal, que trabalha em situações ou com situações de emergência, nomeadamente na agregação de fundos e sensibilização para o problema, cito, acaba de ativar uma campanha de agregação de fundos para apoiar a resposta de emergência do Acnur na Venezuela na sequência do sismo da última madrugada. Pode ler-se. Para fazer o seu donativo, caso estejam interessados, as pessoas só precisam de clicar em https://pacnur.org/pt e vão encontrar a campanha Ajude a Venezuela. Depois é escolher o valor que querem dar, explicou à Lusa o porta-voz daquela fundação. Portugal, com a Acnur, realça que o sismo que atingiu a Venezuela provocou danos consideráveis num território com uma situação humanitária bastante complexa e vulnerável, dizem aqueles responsáveis. E acrescenta que se prevê que este sismo agrave também significativamente a vulnerabilidade já existente entre a população, em particular entre os retornados que já enfrentavam importantes desafios de reintegração antes do desastre. Portanto, fica esta nota, caso queira ajudar, portanto, Portugal lança a agregação de fundos para ajudar a Venezuela. Estamos a 22 minutos e meio das 9 da manhã. Ao longo desta edição do Bom Dia Cova da Beira, vamos, já que fiz referência, a falar do Dia Internacional da Luta contra o Uso e Tráfico Ilícito de Drogas, Dia Internacional de Apoio às Vítimas de Tortura e, não tarda nada, vou falar-vos do Dia de São José Maria Escriva. Para já, segue a música. Bom dia.
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É até ao fim, muito bem. Anjos, os irmãos Rosado, Sérgio Nelson com Anselmo Roff. Até ao fim, o tema de 2026. Estamos a 18 minutos e meio das 9. Fica agora o pensamento do dia. Aonde quer que a gente vá, mais cedo ou mais tarde, a lei aparece. E mais cedo ou mais tarde, descobrem que Deus já lá esteve. Este é o nosso pensamento do dia. Aonde quer que a gente vá, mais cedo ou mais tarde, a lei aparece. E mais cedo ou mais tarde também, descobrem que Deus já lá esteve. É este o nosso pensamento do dia. Bom dia, Cova de Barra.

0: Não está a nada, vamos deixar aqui os títulos dos jornais para já. Dizer-vos que estamos na semana 26 do ano. Epá, lá está. Semana 26 do ano, mês 6. É verdade. Sexta-feira, 6. Ano 2026, hoje só dá 6. Ah, bem. Semana 26, fase da lua 4 minguante, signo caranguejo em pleno verão. E este é o 177º dia. Faltam 188 dias para o final de 2026. Mês de junho tem 30 dias, fecha na próxima terça-feira. De hoje, dia 26, dedicado a São José Maria Escrivá, a morte em 1982 do fadista Alfredo Marceneiro, morreu em 1982, Dia Internacional contra o Abuso e Tráfico de Drogas, Dia Internacional de Apoio às Vítimas de Tortura. É tudo isto para este 26 de junho. Hoje, então, dia de São José Maria Escrivá. O dia de São José Maria Escrivá, leva um acento agudo no A, celebra-se anualmente a 26 de junho, data de falecimento do sacerdote espanhol que fundou a Opus Dei. Opus Dei, já ouvi falar nisto, não é? É isso mesmo. São José Maria é lembrado pelo seu trabalho de evangelização e pela mensagem de que todas as pessoas podem procurar a santidade através das atividades diárias, do trabalho e do serviço dos outros. José Maria Escrivá, de Balaguer, nasceu a 9 de janeiro de 1902 em Barbastro, na província de Huesca, Espanha. Desde jovem, demonstrou interesse pela vida espiritual e, depois de sentir o chamamento para o sacerdócio, iniciou a sua formação religiosa. Foi ordenado padre em 1925, dedicando-se posteriormente ao acompanhamento espiritual de muitas pessoas. Mudou-se para Madrid, onde aprofundou os seus estudos e obteve formação académica em Direito Civil, Teologia, conciliando a vida sacerdotal com a atividade intelectual. Em 1928, durante um retiro espiritual, José Maria Escrivá fundou a Opus Dei, uma instituição na Igreja Católica dedicada à procura da santidade no meio das atividades cotidianas. A sua principal mensagem era que o trabalho, a família e as responsabilidades diárias podem ser caminhos de crescimento espiritual quando realizados com dedicação, ética e espírito de serviço. Esta visão levou muitas pessoas a associá-lo à ideia de uma espiritualidade ligada ao cotidiano, motivo pelo qual o Papa João Paulo II o descreveu como o santo do cotidiano. Citei. A instituição espalhou-se por vários países e passou a desenvolver atividades de formação cristã, educação e apoio social. São José Maria Escrivá faleceu a 26 de junho de 1975, em Roma, Itália. Foi sepultado na Igreja Prelatícia de Santa Maria da Paz, onde atualmente se encontra o seu túmulo. O seu processo de canonização avançou nas décadas seguintes e em 2002 foi canonizado pelo Papa João Paulo II. Hoje então é o dia de São José Maria Escrivá, o fundador do Opus Dei, em 1928. Estamos a 14 minutos e meio das 9. 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
0: Voltamos à música, agora com João Só e Tiago Nogueira.

0: Que maravilha, que bonito, que bonito. João Sol, Tiago Nogueira, quem não sabe amar, segundo eles, fica sozinho. Agora vamos avançar para a revista de imprensa. 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
0: Também através dos jornais.
2: Bom dia, começamos pelo Correio da Manhã. Portugueses vítimas da tragédia na Venezuela. 2 sismos seguidos, centenas de mortos e milhares de desaparecidos. Um outro destaque na capa do Correio da Manhã. Nova taxa para o mês de julho. Certificados de aforro dão juros de 2,35%. Quarta subida mensal consecutiva. Trabalho social incluído em plano de inserção, diz o Correio da Manhã. E no futebol, Martínez aposta no 11 da goleada contra a Colômbia, refere o jornal. Passamos para o JN, que dá conta da descida ao inferno na Venezuela. 2 sismos deixam rasto de destruição e de morte. Operadores da linha SNS24 perdem parte do salário quando vão à casa de banho. É um dos títulos também em desenvolvimento neste jornal, que dá conta, justiça, lucros de burlas no Suriname investidos em cannabis medicinal. Apoios, abstenção do PS viabiliza prestação social única, refere o JN. Em relação ao Público, também a Venezuela em destaque, terremotos precipitam Venezuela para tragédia de proporções incertas. Depois, exames, problemas na plataforma ditam mais dias para correções. Parlamento, 2 reuniões bastaram para Governo e PS garantirem a prestação social única. Olhamos para o Diário de Notícias. FMI alerta para impactos das barreiras à imigração na economia. Depois há uma entrevista a Nuno Vieira, advogado de lesados do BES. Há mais de 150 clientes meus que já morreram à espera da justiça. Desacordo, Parlamento aprova PSU com abstenção do PS e críticas do Chega. Disputa, eleições internas do Chega, ameaça, incumbentes e paz entre os deputados, lê-se no Diário de Notícias. Em relação aos 2 jornais desportivos que chegam à nossa mesa de trabalho, FIFA autorizou a integração do central de 17 anos, Benfica, 2026-2027 em marcha. Índio chega primeiro, é o título. Marco Silva com 30 jogadores para avaliar. Em relação ao Sporting, Leão cresce 6 centímetros. Porto, direita e centro estão resolvidos. Na seleção de futebol, craque do handball, Kiko Costa apoia o futebol nos Estados Unidos. Futebol, Rússia de volta às competições internacionais. Faltam-nos o Record, clube inglês no Mundial para seguir o uruguaio. O título do Record é United cerca Maxi, do Sporting. No Benfica, central de 17 anos, cabedal de Índio, impressiona, é o título. No Porto, 10 pérolas à prova. Pedro Neto, na seleção portuguesa e o jogo com a Colômbia, queremos passar em primeiro.
0: Muito bem, foi a revista de imprensa, primeira edição, títulos dos jornais matutinos e desportivos deste 26 de junho. O Mundial está aí, mais equipas apuradas para os 16avos de final, depois dos jogos de ontem. Portugal joga na madrugada, sábado para domingo, meia-noite e meia, é verdade, já na véspera de São Pedro, com a Colômbia. Colômbia que já está apurado, mas Portugal também está quase lá. Portugal quer ganhar, quer ficar em primeiro do grupo, até por causa, depois dos próximos jogos, eliminar o tal mata-mata, né? Vamos ver o que é que vai dar. Força, Portugal. Vamos nessa. Estamos a 7 minutos das 9. 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

Nem mais, em trabalho e o mundo há 40 anos, desde 1986. Nem mais. Bom, este fim de semana é um fim de semana de muita e boa música. Por cá, hoje, vamos ter no fundão Richie Campbell. Já iremos ouvir, já ontem ouvimos aqui, vamos ouvi-lo também. Mas hoje começa também a Feira dos Sabores no Tejo, em Vila Velha de Ródão. A partir de hoje e até domingo. Hoje vai passar por lá o Dilás. Verdade. No domingo, Chutes e Pontapés. E no sábado, amanhã, Diogo Pissarra. Diogo Pissarra, que também vai estar na Covilhã, dia 17 de julho, no segundo dia da Feira de Santiago de 2026. Diogo Pissarra, de novo, na nossa região, amanhã, em Vila Velha de Ródão. E no dia 17 de julho, na cidade da Covilhã. Diogo Pissarra e Marisa Liz cantam para nós assim, amanhã.

0: Bem, bonito este tema, o tema da chama-se Amanhã, é deste ano. Diogo Pissarra, Marisa Lis. O Diogo vai estar então amanhã em Vila Velha de Ródão e no dia 17 de julho na Covilhã, na Feira de Santiago. 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
0: Nem mais, quase quase no final desta primeira hora do Bom Dia Cova da Beira, até às notícias, ficamos com São Pedro. Estamos a vésperas do São Pedro, o último santo popular a ser festejado aqui na nossa, no país, na região do país, não é? Este último fim de semana de junho. São Pedro canta para sete a bola. Até já, bom dia.

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0: 9 horas.
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1: Mais uma vez, muito bom dia. Notícias na antena da Rádio Cova da Beira, nesta jornada informativa de sexta-feira, marcada pela inauguração e abertura da Expo Fundão. Abre portas para estimular a economia local. A abertura vai contar com a presença do Ministro da Economia, Castro Almeida. Tem o lema Cultivar o Futuro. A Expo Fundão decorre a partir de hoje até 5 de julho no Centro Cívico da cidade, o evento organizado pelo município do Fundão, que nasce da vontade de honrar o passado e construir o futuro para estimular a economia local, criar postos de trabalho, gerar negócios e valorizar quem todos os dias constrói. O Conselho diz a Câmara Municipal do Fundão. O certame pretende recuperar o espírito que durante décadas afirmou a força agrícola, comercial e industrial do Conselho do Fundão para lançar uma nova etapa de ambição, confiança e progresso, diz a autarquia. São mais de 200 expositores que participam neste certame, provenientes de diversos setores da atividade, refletindo toda a diversidade económica, social e cultural do Conselho do Fundão. Vai ser, a partir das 3 da tarde, inaugurada esta feira, esta Expo Fundão. Também hoje, em Valverde, entre as 13 e as 16 horas, devido à limpeza e higienização dos reservatórios de água do Conselho do Fundão, a que a Aqua Fundália vai realizar, poderá haver interrupções temporárias no abastecimento de água, hoje, em Valverde, depois de ontem se terem verificado em Aldeia Nova do Cabo, a solicitação para a compreensão de todos os municípios. Tem estreia também hoje marcada o novo espetáculo da Quarta Parede, no Teatro Municipal da Covilhã, Sala de Ensaio, assim se chama, resulta de um projeto de teatro comunitário que foi desenvolvido em adultos séniores. O espetáculo vai ter uma segunda apresentação no mesmo espaço marcado para o dia seguinte, ou seja, amanhã, dia 27. É dia para a Câmara Municipal e a Assembleia Municipal de Belmonte reunirem. A Câmara Municipal, a partir das 9:30 da manhã, com, entre outros pontos, Santa Casa da Misericórdia de Belmonte, o protocolo de cooperação de recursos humanos, a extinção do estabelecimento de ensino Carvalhal Formoso e Colonial da Torre, proposta de apoio ao regulamento de cartão social, mais com participação de medicamentos, é outro dos temas em destaque. Também a Assembleia Municipal de Belmonte, reunida a partir das 7 da tarde, no edifício dos Passos do Conselho, e também vai estar hoje em reunião pública a Câmara Municipal da Covilhã, a partir precisamente desta hora. Recordo-lhe que está o troço entre os dois acessos ao edifício sede do Grupamento de Escolas Gardunha e Xisto aqui no Fundão. Vão estar cortadas ao trânsito até às 16 horas. É para a empreitada do projeto de alteração e ampliação do edifício sede do Agrupamento de Escolas Gardunha e Xisto no Fundão, na Estrada Nacional 238, e dos trabalhos à execução da cobertura do campo de jogos. É necessário proceder à descarga de elementos estruturais de grandes dimensões, pelo que é necessário então cortar o trânsito. Também hoje em Vila Velha de Ródão, mais uma a feira, precisamente, de sabores do Tejo, a partir das 18 horas e 30 minutos, é aberta este certame. Vai também contar com a presença na inauguração da exposição O Princípio do Gesto, de Manuel Cracaleiro, é às 15 horas e 30 minutos, no dia de amanhã. Está inserido também nesta Feira Sabores do Tejo, em Vila Velha de Ródão. Ora, um outro certame também em termos regionais, os Ferrapeiros, no Dominguizo, no Conselho da Covilhã, a partir de hoje até ao próximo domingo. É também um outro evento que acontece na nossa região. Uma demonstração de tosquia e uma oficina de feltragem de lã, Churra Mondegueira, são atividades que vão decorrer no dia de hoje, a partir das 10 da manhã, na Quinta do Lamiagro, em Peraboa, uma iniciativa que está envolvida, onde está envolvido o Museu de Lanificação da UBI, no âmbito do Ano Internacional das Pastagens e dos Pastores 2026. Ao longo da manhã, Os participantes vão poder assistir a uma demonstração de tosquia conduzida por Daniela Anastácio, da cidade agrícola Lamiagro, conhecendo de perto esta prática fundamental para o bem-estar animal e para a obtenção de lã. Em simultâneo, decorre uma oficina de feltragem orientada por Andréia Félix. É no dia de hoje em Peraboa. Também lhe dou nota dessa iniciativa em Proença Nova. É hoje que há uma conferência sobre floresta e risco e valor, com a presença do secretário de Estado das Florestas, Rui Ladeira, e a partir das 10 da manhã, uma organização da Câmara de Proença Nova e do Jornal do Fundão. Há ainda um outro certame que abre hoje portas, é a Feira da Chavelha, em Peraboa, hoje, amanhã e depois. É a 10ª edição. O certame regressa ao centro da aldeia. Uma das principais novidades é a realização do primeiro encontro de chocalhos e campainhas de Peraboa, precisamente no dia de amanhã à noite. É mais um evento que decorre na nossa região, também no dia de hoje, em termos da Câmara Municipal da Covilhã, o Verão em Família, com atividades desportivas no Jardim do Lago E. Hoje as modalidades de basquetebol e patinagem são as modalidades que vão estar em destaque precisamente neste local, Jardim do Lago e Piscina Praia da Covilhã, são os dois locais onde decorrem esta iniciativa. De resto, também até os Santos dançam mais um fim de semana, que vai acontecer, e hoje também, a partir das 19h30, na Praça de Portugal, no Teixoso, é apresentada a feira Os Cronheiros, Terras do Teixo, no Teixoso, de 10 a 12 de julho. Vai ser assim hoje a apresentação, precisamente, deste certame. São, então, assuntos que, obviamente, vamos desenvolver ao longo da jornada informativa de hoje, aqui na antena da Rádio Cova da Beira. Dar-lhe nota de que o Museu Arqueológico Municipal José Alves Monteiro irá receber amanhã e depois um encontro do grupo de jovens amigos dos Museus de Portugal, uma rede de voluntários entre os 18 e os 35 anos que colabora com instituições museológicas no desenvolvimento de atividades concebidas para públicos mais jovens. Esta iniciativa e os jovens amigos dos museus procura combater o distanciamento dos jovens dos museus, promovendo uma relação contínua com as instituições e convertendo juízos negativos enraizados em experiências positivas e numa perspectiva de espaços acolhedores, abertos e sensíveis a esta camada da população. Durante os dois dias serão realizadas ações que incluem visitas guiadas, oficinas, mesas redondas e atividades lúdico-pedagógicas que convidam os visitantes a explorar as coleções de forma dinâmica. E nas notícias da RCB vamos dar-lhe também a conta da Mostra de Artes e de Memórias, que decorreu ontem no auditório da Escola Secundária do Fundão, no âmbito do projeto Artim, Arte Sem Barreiras, promovido pelo Centro Cultural Assistencial e Formativo do Fundão. Também lhe iremos falar desse livro Dias Perdidos no Paraíso, de Pedro Silva, que foi apresentado na cidade da Covilhã. Dar nota que o Instituto para os Comportamentos Aditivos e Dependências lança hoje, no Dia Internacional contra o Abuso e o Tráfico Ilícito de Drogas, uma campanha direcionada aos jovens. A ideia é aumentar a literacia em comportamentos aditivos e dependências, mostrando-lhes que podem fazer uma boa escolha pela sua saúde e também que há respostas para eles, diz a presidente do ICAD. O objetivo da campanha é que durante um ano vai circular nas redes sociais do ICAD e de outros parceiros institucionais, é a promover comportamentos saudáveis e contribuir para o desenvolvimento de fatores de proteção para evitar o início de consumos, como o reforço da autoestima, o sentimento de pertença, a necessidade de lazer e de adotar hábitos saudáveis e bem-estar emocional. São apenas alguns dos temas que lhe iremos aqui falar na antena da Rádio Cova da Beira. Por ora é tudo. Quanto a notícias, deixe ficar-se na sintonia da RCB. A continuação de uma excelente manhã.
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0: Muito bem, todo o santo dia. Espero que você esteja connosco todo o santo dia. Voltamos das notícias, segunda hora do Bom Dia Copa de Beira. Ora bem, ouvimos este tema com PZ e Samuel Uria, do trabalho Álbum de Família. E você está com a grande família da RCB. Entre a Beira e o Mundo, todos os dias há 40 anos, é isso mesmo. 9:15, bom dia a todos, beijinhos e abraços, boa sexta-feira, bom fim de semana. O meu nome é José Miguel Moleca. Ainda fico consigo até às 11 horas. Falar do tempo nesta manhã, está quente, estamos com 19 graus de temperatura no fundão, está quente, não há vento, o céu está nublado, pode chover a qualquer momento, mas para já não, mas o céu está para lá caminha, e as nuvens dão indício disso mesmo. Para já, digo-vos que vamos ter aguaceiros para hoje, mais prováveis no norte e centro ao final da tarde, pequena subida de temperatura máxima no interior norte e centro e na região sul. O vento pode chegar aos 30 km/h, da trovoada entre o norte e centro durante a tarde, vento fraco, a pequena descida de temperatura mínima no norte e centro e subida de temperatura máxima no interior norte e centro e também na região sul. Hoje, por cá, vamos ter máximas de 29 graus para Fundão, Castelo Branco e Denha Nova, 28 Covilhã, Penamacor e Belmonte. Guarda, máxima de 25. Na Serra da Estrela, hoje, máximas de 17 na Torre, 19 Penha Saúde e 20 nas Penhas Douradas. Para o fim de semana, ora bem, então é assim, dias 27 e 28, amanhã sábado, céu em geral muito nublado no litoral, até ao meio da manhã, com possibilidade de ocorrência de chuva fraca no litoral norte e centro, neblina ou neva matinal no litoral oeste, subida de temperatura máxima no Algarve. O vento pode chegar aos 30 km/h. Muito bem. Portanto, a descida de temperatura mínima, subida de temperatura máxima no Algarve e podemos ter céu muito, muito nublado. Para domingo, céu pouco nublado ou limpo, apresentando geralmente muito nublado no litoral norte e centro, até ao meio da manhã. A possibilidade de ocorrência de chuvisco, vento fraco até 30 km/h, pode chegar aos 40 km/h nas terras altas e na faixa costeira ocidental a partir da tarde. Na neblina nova matinal, em alguns locais do litoral oeste, pequena subida da temperatura máxima, exceto no litoral centro. Isto é para domingo, véspera de São Pedro. Bom, quanto às temperaturas máximas previstas para amanhã e para domingo, são as seguintes. Amanhã sábado, 30 graus de máxima no Fundão e em Belmonte, 31 Covilhã, Castelo Branco, Penamacor e Denha Nova, 25 na Guarda. Amanhã na Serra da Estrela, máximas de 17 na Torre, 20 nas Penhas de Saúde e nas Penhas Douradas. Para domingo, máximas de 31 para Fundão e Belmonte, 33 Covilhã, Penamacor, 34 Castelo Branco e Denha Nova, 27 na Guarda. Na Serra da Estrela, máximas de 18 graus na Torre, 22 nas Penhas da Saúde e 23 nas Penhas Douradas. Assim anda o verão. 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
0: 9 e 18, saímos agora para os comerciais. Já voltamos.
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Fantástico tema este com Tatanka, Pedro Tatanka e Miguel Araújo, do álbum Pouco Barulho, Pouco Barulho, Império dos Porcos. Foi assim que voltámos dos comerciais. Bom dia a todos, segunda hora, programa da manhã, até às 11 com José Miguel Moleca. Beijinhos e abraços, tudo bom, tudo bom. Boa viagem se vão na estrada. 9 horas quase 25 minutos. Ora bem, recordo que estamos na semana 26 do ano, estamos na fase da lua quarto minguante, signo caranguejo.

Internacional do Apoio às Vítimas de... às vítimas de tortura. Isto é para o dia de hoje. Para o dia de amanhã, sábado, dia dedicado ao Sagrado Coração de Jesus, dia dedicado também a São Cirilo de Alexandria, bispo, nascimento em 1880 de Helen Keller, escritora, dia da micro, pequena e médias empresas, sete dormentes na caverna, legenda cristã e islâmica, também para o dia de amanhã. No domingo, véspera de São Pedro e São Paulo, é isso mesmo, domingo, dia 28, dedicado a São Ireneu, bispo e missionário, o nascimento em 1712 de Jean-Jacques Rousseau, filósofo. E no domingo vai ser feriado municipal no Barreiro. Portanto, tudo isto para os próximos dias. Ora, Feira dos Sabores do Tejo, já que ouvimos Diogo Pissarra, com Marisa Lis, o Diogo vai estar amanhã em Vila Velha de Ródão, 10 da noite, e vai estar no dia 17 de julho na Feira de Santiago, na Covilhã. Mas a feira, em termos musicais, a Feira dos Sabores do Tejo em Vila Velha de Ródão arranca hoje com Dilás. Bom dia!

0: Ora bem, este senhor vai estar hoje em Vila Velha de Ródão, nestas festas Sabores do Tejo, a partir de hoje e até domingo. Hoje com Dilás, amanhã com Dilo Pissarra e domingo com Chus e Pontapés. Já vamos ouvi-los aqui. Para já, nesta altura, está na hora de recuperarmos informação de trânsito.
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0: 9:30, o Dilás cantou Faroleiro do seu trabalho Oitavo Céu. E quanto ao trânsito?
2: Muito bom dia. A Guarda Nacional Republicana, na sua área de jurisdição, reporta 10 acidentes com 4 feridos ligeiros em termos de sinistralidade nas últimas 24 horas nas estradas do distrito de Castelo Branco. A nível nacional, a mesma Força de Segurança da

0: conta de 238 acidentes, com uma vítima mortal, 6 feridos graves e 100 feridos ligeiros. De volta ao distrito de Castelo Branco, na zona de Oleiros, ontem o despiste de um veículo ligeiro com danos materiais no Fundão. A colisão entre dois veículos ligeiros também teve como resultado danos materiais. Em termos de trânsito, duas informações relativas ao Fundão. Nesta sexta-feira, até às 17h30, a Rua da Quintança está encerrada ao trânsito no âmbito da empreitada de edifícios habitacionais que ali decorrem. Estão trabalhos previstos precisamente para esta sexta-feira. Assim, é até às 17h30, entre o cruzamento da Rua da Quintã com a Rua Largo de Santo António e a Rua da Quintã com a Rua Vasco da Gama, estão cortadas ao trânsito. Referir-se a que, precisamente, a partir de hoje e até 7 de agosto, o espaço útil para a passagem de veículos e peões irá estreitar-se para um total de 3 metros úteis devido à existência de andaimes. A autarquia pede a melhor compreensão, quer aos automobilistas, quer aos moradores, pelo incómodo que a situação possa provocar, e solicita a colaboração de todos no cumprimento da sinalização de caráter provisório que ali é colocada. O mesmo acontece na Estrada Nacional 238, nomeadamente nos dois acessos ao edifício sede do Agrupamento de Escolas Gardunha e Xisto. Hoje é necessário proceder à descarga de elementos estruturais de grandes dimensões para a execução da obra de cobertura do campo de jogos, pelo que é necessário precisamente encerrar o trânsito nesta área. Uma vez mais, o apelo à compreensão dos automobilistas pelo incómodo que a situação possa provocar. Senhor automobilista, muita precaução na sua condução, nada de excessos e, se beber, não deve conduzir. Desejamos-lhe a continuação de uma ótima sexta-feira, boa viagem e um grande fim de semana para si.
1: É isso mesmo.
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1: Ora bem, nesta hora, daqui a pouco, vamos dar os parabéns a quem faz anos. Para já, ficam algumas sugestões para fora de casa. Recordo-vos que até à próxima terça-feira, dia 30 de junho, continuando a correr por cá pelo Fundão, uma iniciativa promovida pelo município, o Festival Gastronómico Fundão, que come-se bem, Sabores da Cereja. Até dia 30, com a colaboração e a participação de 14 restaurantes, 4 pastelarias, 2 bares do Conselho do Fundão. Até dia 30. Temos também outras sugestões para fora de casa, por exemplo, Ano Musical 25-26, festa de encerramento da Academia de Música, da Banda da Covilhã, é amanhã sábado, no Jardim Público, a partir das 6 da tarde. É a festa de encerramento do Ano Musical 25-26, Academia de Música da Banda da Covilhã. Amanhã, 6 da tarde, Jardim Público, naquela cidade. Temos também temos a teatro musical com as Assassinas de Chicago. Vai ser na Covilhã, em particular na sala de espetáculos do Unidos do Tortuzendo. Amanhã, sábado, dia 27, 9 da noite, crime, corrupção, brilho, sensualidade, traição e fama. Conhecer a história de duas presidiárias rivais que lutam por fama após cometerem o assassinato dos seus amantes. Um evento que vai reverter totalmente a favor do Unidos Futebol Clube do Tortuzendo. É pela visionarte.com. As Assassinas de Chicago na Covilhã, Unidos Tortuzendo, sala de espetáculos, amanhã às 9 da noite. Temos também cinema, a programação cultural e cinema Sétima Arte em Castelo Branco. Temos hoje, 9h30 da noite, o filme Pizza Man. Repito, 9h30 da noite, hoje, Pizza Man, no Cine Teatro Avenida, na cidade de Castelo Branco. No domingo, no Centro de Cultura e Contemporânea de Castelo Branco, 5 da tarde, Encontro de Coros. Bom, ok, muito bem. Fica esta nota para hoje e também para domingo em Castelo Branco. Hoje, no Cine Teatro Avenida, no domingo, no Centro de Cultura Contemporânea em Castelo Branco. Mais cinema, o filme Star Wars, o último, é hoje, dia 26. Temos a partir das 9h30 da noite em Proença Nova, no Auditório Municipal. 21h30, o cinema Star Wars em Proença Nova. E já aqui falei então no Pizza Man, no palco do Cine Teatro Avenida em Castelo Branco, hoje, dia 26, 21h30. É uma noite de comédia, num ambiente dominado pelo caos e situações inesperadas, sempre com muito amor. Muito bem, Pizza Man, em Castelo Branco, esta noite. São algumas sugestões para fora de casa. Há mais, já vos disse aqui que em Vila Velha de Ródão abre as portas a Feira dos Sabores, do Tejo. Musicalmente, já ouvimos aqui o Dilás, vai estar hoje. O Diogo Pissarra, também já ouvimos aqui, vai estar também no dia de amanhã. E no domingo, Chutos e Pontapés. Vamos nessa!

0: Bravo, espetáculo, estúdio Budapeste ao vivo, o tema na América. É, juntar aqui o útil ao agradável, né? Estúdio Budapeste no próximo domingo, em Vila Velha de Ródão, é verdade, e ouvimos na América, Portugal está na América a disputar o Campeonato do Mundo de Futebol. Quanto aos espetáculos, recordo os horários também, hoje com Dilás às 11h30 da noite, amanhã com o Diogo Pissarra vai ser às 11h30 da noite, e no domingo às 11 da noite, Chus e Budapés no Palco Tejo. Feira dos Sabores do Tejo em Vila Velha de Ródão a partir do dia de hoje. Antes de sairmos para a segunda edição da revista de imprensa, vamos falar-vos de algo que se comemora também no dia de hoje. Não sei antes, já que estou também agora, vou agora falar de desporto, de futebol. Já estão conhecidos 4 jogos dos 16avos de final, marcados já para os dias 28, 29, 30 de junho e 2 de julho. Hoje vão ficar mais equipas apuradas. Já estão 6 grupos fechados de 12. Entretanto, continua a tocar no distrito de Viseu o torneio Lopes da Silva, seleções distritais sub-14 masculinas. Castelo Branco está presente, está a disputar pela primeira vez a Liga de Ouro. Ontem, Castelo Branco perdeu 7-1 com Viseu e a esta hora está a jogar com Coimbra em Castro Daire. Portanto, é mais um jogo da Liga de Ouro da seleção de Castelo Branco. Ontem perdeu 7-1 com Viseu, hoje está a jogar, começou às 9h30 da manhã o jogo com Coimbra. Amanhã vai folgar Castelo Branco e depois domingo irá conhecer o seu adversário para a final deste torneio. A partir de hoje e durante os próximos 3 fins de semana temos futebol juvenil de grande qualidade no concelho de Penamacor, em Penamacor Vila e em Pedrógão de São Pedro. É o Raia Cup 2026 a partir de hoje e até o dia 12 de julho. São 3 fins de semana. Também não perder no concelho de Penamacor. Falar em futebol juvenil, um clube também do futebol juvenil, que é a ADE da Covilhã, organiza no próximo domingo a gala dos 50 anos, 4h30 da tarde, Teatro Municipal da Covilhã. Domingo, 28, a gala dos 50 anos da Associação Desportiva da Estação da Covilhã. Temos também a festa do futsal na nossa região, com a realização da Final Four, das taças regionais de sub-15, sub-17, sub-19 masculinos e séniores femininos de futsal nos 2 pavilhões da Universidade Aventadora da Covilhã. A partir de hoje e ou melhor, no fim de semana, melhor dito, no fim de semana, sábado e domingo. Há uma equipa da região que está presente na taça, na Final Four sub-19 masculinos. Boa sorte para o Lodoeiro, casa do Figueirense Nova. Joga amanhã, às 11h30 da manhã, a meia-final com a equipa Francisco Franco, da Madeira. E depois, a ver se apura para a final no domingo também, às 11h30 da manhã. Portanto, é a única equipa do distrito que está presente nesta competição, organizada pela Federação Portuguesa de Futebol, com apoio da Ação Futebol Castelo Branco e da Universidade da Beira Interior. Este fim de semana, futsal nos 2 pavilhões da Universidade do Interior. Fica esta nota. Este e outros temas em destaque, exatamente também no Jornal do Desporto, ao meio-dia. Ponto. Estamos a 15 minutos e meio das 10. Agora sim, a revista de imprensa, vamos lá dar a volta ao país e ao mundo através da escrita.
1: Bom dia, começamos pelo Correio da Manhã. Portugueses vítimas da tragédia na Venezuela. 2 sismos seguidos, centenas de mortos e milhares de desaparecidos. Um outro destaque na capa do Correio da Manhã, nova taxa para o mês de julho, certificados de aforro dão juros de 2,35%, quarta subida mensal consecutiva.

0: Trabalho social incluído em plano de inserção, diz o Correio da Manhã, e no futebol, Martínez aposta no 11 da goleada contra a Colômbia, refere o jornal. Passamos para o JN, que dá conta da descida ao inferno na Venezuela. Dois sismos deixam rasto de destruição e de morte. Operadores da linha SNS24 perdem parte do salário quando vão à casa de banho. É um dos títulos também em desenvolvimento neste jornal, que dá conta de justiça, lucros de burlas no Suriname investidos em cannabis medicinal. Apoios, abstenção do PS viabiliza prestação social única, refere o JN. Em relação ao público, também a Venezuela em destaque, terremotos precipitam Venezuela para tragédia de proporções incertas. Depois, exames, problemas na plataforma ditam mais dias para correções. Parlamento, duas reuniões bastaram para Governo e PS garantirem a prestação social única. Olhamos para o Diário de Notícias. FMI alerta para impactos das barreiras à imigração na economia. Depois há uma entrevista a Nuno Vieira, advogado de lesados do BES. Há mais de 150 clientes meus que já morreram à espera da justiça. Desacordo, Parlamento aprova PSU com abstenção do PS e críticas do Chega. Disputa, eleições internas do Chega, ameaça incumbentes e paz entre os deputados, lê-se no Diário de Notícias. Em relação aos dois jornais desportivos que chegam à nossa mesa de trabalho, FIFA autorizou a integração do central de 17 anos, Benfica, 2026-2027 em marcha. Índio chega primeiro, é o título. Marco Silva com 30 jogadores para avaliar. Em relação ao Sporting, Leão cresce 6 centímetros. Porto, direita e centro estão resolvidos na seleção de futebol. Craque do handball, Kiko Costa, apoia o futebol nos Estados Unidos. Futebol, Rússia, de volta às competições internacionais. Faltam-nos o Record, clube inglês no Mundial para seguir o uruguaio. O título do Record é United cerca Maxi, do Sporting. No Benfica, central de 17 anos, cabedal de Índio, impressiona, é o título. No Porto, 10 pérolas à prova. Pedro Neto, na seleção portuguesa e o jogo com a Colômbia, queremos passar em primeiro.
1: Muito bem, Revista de Imprensa, segunda edição.
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1: Bom dia, Cova da Beira, 11 minutos e meio das 10.
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1: Nem mais, nem mais, nem mais. Já a seguir vamos dar os parabéns a quem faz anos.

É isso mesmo, é isso mesmo. O dia do seu aniversário é hoje, não é? Ah, fantástico, fantástico, fantástico. Então, se é o seu caso, muito bom dia a todos. Só vos quero desejar o melhor e dar-vos os parabéns, naturalmente, dar os parabéns a todas as pessoas que hoje, sem exceção, festejam mais um aniversário. Mais uma vez, bom dia, parabéns, parabéns. Espero que ninguém se esqueça de dar os parabéns, obviamente, como eu estou a fazê-lo agora, e que tenha um dia belíssimo, apesar do céu estar nublado. Mas está, epá, é um dia belíssimo, é o seu dia, não é? É o dia que você faz anos, pronto. Beijinhos a elas, abraço a eles, muitos parabéns, é o meu nome e o nome do Bom Dia Cova da Bar. Bom, para além de si, neste 26 de junho de 2026, nesta sexta-feira, há mais pessoas a festejar o seu aniversário. Pá, pois é, há sim senhor. Então, eu vou dizer-vos quem é que nós sabemos quem faz anos. Nós sabemos quem faz anos. Então, é assim. Vamos lá ver. Temos a Joana Teixeira, enfermeira, no IPO do Porto, faz 41 anos. O Luís Paulico, Lisboa, 54. O Mário Gameira faz 58. Manuela Profírio faz 69. O Tiago Manuel Leão, 44. A Sofia Azevedo e a Patrícia Azevedo são gêmeas. Faz 25 anos. Beijinhos para as duas. 25 anos. A José Teixeira Ascensão Ponte Pedrinha faz anos também. Carlos Jerónimo. Olá, Carlos Jerónimo. Um abraço para ti. Bom dia. Parabéns. Silvares, é o presidente da Associação Humanitária dos Bombeiros Voluntários do Fundão. Carlos Jerónimo, 50... És um jovem, pá. 53 anos, Carlos Jerónimo. Parabéns, parabéns, Carlos. Alice Inácio Seixal, 43. Alexandre Oliveira Unhais da Serra, 37. O Luís Tatelé do Campo faz 61. António Correia Leitão faz 64 anos. Inês Santos e David Fernandes, do Fundão, que há 16 anos de casados. Parabéns também. A Inês e o David, o Sérgio Alves. Olá, Sérgio, um grande abraço para ti, amigo. Sérgio Alves, Covilhão, Unhais da Serra, 55. Outro jovem, 55. Ele colaborou comigo na rádio aqui na cidade vizinha. Ângelo Matos, da Covilhã, faz 63. António Pinheiro, Covilhã, Setúbal, faz 53. O Diniz Silva, filho de Elda Silva, faz 8 anitos. Portanto, são os tipos do dia, tal como outras pessoas festejam o seu respectivo aniversário. Parabéns, parabéns a todos e a todas. E como prenda musical, hoje escolhemos Richie Campbell. Epá, é aqui dois em um, né? O Richie vem hoje abrir, musicalmente falando, a Expo Fundão 2026, primeira edição. Ele vai atuar no palco principal da feira, aqui junto a nós, no pavilhão multiusos, na Praça Amaro Rodrigues, exatamente, no Centro Cívico do Fundão. Richie Campbell, hoje à noite, a partir das 22 horas, na cidade do Fundão. É uma bela abertura, em termos musicais. É uma abertura. Por isso, também o escolhemos como prenda musical. Midnight in Lisbon. Posso dizer, meia-noite no Fundão. É hoje. É Richie Campbell. Vamos ouvir.

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1: Richie now. Campbell com Midnight in Lisbon. Richie Campbell vai estar esta noite, 22 horas, no Fundão, na Expo Fundão 2026, primeira edição. A partir de hoje e até o dia 6 de julho, uma semaninha e pouco, com muitas iniciativas, muitas atividades. Hoje vai ser inaugurada às 3 da tarde, com a presença também do Ministro. Depois com muita música até o dia 6, para fechar a Rita Guerra, com a Academia de Música e Dança do Fundão. No dia 4, o Tony Carreira, a tua primeira vez no Fundão. No dia 3, o Carlão. Também o projeto Para Sempre Marco, de homenagem a Marco Paulo. Enfim, há para todos os gostos. E, claro, há também música feita por músicos da nossa região. É isso, no palco Fundão, no Centro Cívico, a partir de hoje e até dia 5 de julho, que é um domingo. Temos já hoje os Portugueses Suave, Fado ao Piano. Por exemplo, hoje, amanhã, Orquestra de Sopros da Academia Blue Velvet. E no domingo, desfile etnográfico Big Band Academia, Trio Mac. Tudo isto para este fim de semana no Palco Fundão, na Expo Fundão 2026. Foi a nossa banda musical. Mais uma vez, para quem faz anos hoje, parabéns.

0: Bom dia, Caldebana. Estamos a 2 minutos das 10.
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0: Pois é, nós estamos praticamente no final desta edição da segunda hora do programa da manhã aqui na Rádio Cova da Beira e hoje não temos a rubrica em reposição pela sua saúde, mas já sabe que há muito mais para ouvir até bem perto das 11. É verdade, até bem perto das 11 há muito, muito para ouvir. Na próxima hora trazemos à antena mais sugestões fora de casa e também quatro rubriquinhas. Fiquem para ouvir. É então o final da segunda parte do Bom Dia Cova da Beira, numa sexta-feira que está assim com o céu muito cinzento, mas estamos com 20 graus de temperatura no fundão a esta hora. Deixe-se ficar e se vai na estrada, uma boa viagem.

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0: Fantástico som este com Dino Santiago e os Tubarões, os Cabo-Verdianos, pá, fantástico. Estão a fazer um brilharete no Mundial de Futebol e eu espero que eles atinjam também os 16avos de final. É isso mesmo. Dino Santiago com os Tubarões, de Zoncinho Cabral, do álbum Eva. Ah, que bom. Foi o tema da abertura para a terceira e última parte do Bom Dia Cova da Beira. Beijinhos e abraços. Tudo bom para vocês. Boa sexta-feira. Bonito fim de semana. É o que vos desejo. O meu nome é José Miguel Moleca. Para esta última hora do Bom Dia Cova da Beira, última edição da semana, 26 de junho, para além de trazermos aqui algumas rubricas, também sugestões fora de casa, vou falar-vos já a seguir do Dia Internacional de Apoio às Vítimas. É isso mesmo. Vamos falar sobre isso, de apoio, este dia internacional, já vos digo, apoio às vítimas de tortura. O Dia Internacional assinala-se anualmente a 26 de junho. Esta data tem como objetivo chamar a atenção para a realidade das pessoas que sofreram ou continuam a sofrer tortura em diferentes partes do mundo, reforçando a importância da proteção dos direitos humanos e do apoio às vítimas. A celebração procura dar voz a quem passou por experiências de violência extrema e lembrar que a tortura não pode ser justificada em nenhuma circunstância. A tortura constitui uma das formas mais graves de violação da dignidade humana, pode envolver agressões físicas, sofrimento psicológico, humilhações, ameaças ou outros tratamentos cruéis, utilizados muitas vezes para obter informações, castigar, intimidar ou perseguir pessoas. Além dos danos físicos, as vítimas podem enfrentar consequências emocionais profundas, como ansiedade, depressão, medo constante, dificuldades de integração social e problemas de saúde a longo prazo. O Dia Internacional do Apoio às Vítimas de Tortura pretende sensibilizar governos, instituições e cidadãos para a necessidade de prevenir estas práticas e garantir que as vítimas recebem proteção e acompanhamento adequado. A data foi instituída pela Organização das Nações Unidas em 1997, através de uma decisão da Assembleia Geral, com o objetivo de promover a erradicação da tortura e reforçar o cumprimento da Convenção contra a Tortura e outras penas ou tratamentos cruéis, desumanos ou degradantes. Esta Convenção foi adotada pela ONU a 26 de junho de 1987 e estabelece que os Estados devem tomar medidas para impedir a tortura e responsabilizar quem pratica este tipo de crime. Nem mais. Apesar dos avanços na defesa dos direitos humanos, continuam a existir relatos de tortura em vários contextos, incluindo conflitos armados, prisões, perseguições políticas e situações de repressão. A prevenção depende de várias medidas, como garantir o respeito pelos direitos fundamentais, criar mecanismos independentes de fiscalização, assegurar condições dignas nos locais de detenção, investigar denúncias de abusos, responsabilizar os autores de crimes de tortura, disponibilizar apoio médico, psicológico e jurídico às vítimas. O acompanhamento das pessoas afetadas pela tortura é essencial para a recuperação e reconstrução das suas vidas. Esse apoio pode incluir assistência médica, acompanhamento psicológico, orientação jurídica e ajuda na reintegração social. Em Portugal, as vítimas de crimes podem procurar apoio junto à Associação Portuguesa de Apoio à Vítima, a APAV, que disponibiliza informação, aconselhamento e acompanhamento através dos seus canais de atendimento. Hoje, então, Dia Internacional de Apoio às Vítimas de Tortura, 26 de junho. Passam 16 minutos das 10. 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
0: Voltamos à música para ouvir agora, Nena. Guardei-te um lugar.

0: Bonito este tema, a voz da Nena, guardei-te um lugar do álbum Um Brinde ao Agora, mas e agora, 2026. 10 e 19, bom dia a todos, fiquem bem, simos para os comerciais.
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0: Grande projeto este, grande tema e que nos deixa a pensar, não é? Exatamente, exatamente. Dedo de denúncia, álbum B, o projeto Cara de Espelho. Foi assim que voltámos dois policiais.
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0: Nem mais, nem mais, nem mais. Voltamos às sugestões fora de casa. Temos aí duas caminhadas para vos dizer e falar do 6º Moto Rally. Está-se bem a Alcateia. Muito bem. Então começamos pela caminhada. Caminhada pela Diabetes 2026. É uma organização da Associação de Diabéticos da Serra da Estrela que convida toda a comunidade a participar na caminhada pela Diabetes. Uma iniciativa, claro, que pretende sensibilizar para a importância da prevenção, da atividade física e da adoção de estilos de vida saudáveis. É amanhã. Jardim Público da Covilhã, a partir das 5 da tarde, concentração e sessão de exercício físico, 5:30 começa a caminhada, são cerca de 4 km, um percurso urbano na Covilhã. Portanto, dificuldade fácil. Participe. É aberta a toda a comunidade, participação gratuita. Caminhada pela Diabetes, para a Associação de Diabéticos da Serra da Estrela, amanhã na Covilhã, concentração 5 da tarde, no Jardim Público. Temos também uma caminhada.

0: Dado médio, caminhada, naturalmente com seguro, almoço, a hora nem mais. Paga a inscrição, inscrição gratuita. O almoço é que é pago. O almoço é que é pago. Portanto, tem, é um evento organizado também em colaboração com a Associação dos Caminheiros de Rosa Negra. Tudo isto no domingo, 8 da manhã, Luto Esportivo Unis Lameirão, no aniversário. Parabéns, freguesia de Cantargal. Duas caminhadas. Quanto ao Motoclube da Covilhã, é o 6º Motorrally, está-se bem a Alcateia. Vai ser este fim de semana, 27 e 28, a contar para o 29º Troféu Nacional de Motorralis Turísticos. Quartel General Sorico da Beira, Festas de São Pedro. Muito bem. Sábado, com partida em Trancoso, a quilómetros de pura aventura, por distritos de Guarda e Viseu, entre Granito, Rios, Vales e muita história. Ah, muito bem, sim senhor. No domingo, rumo à Zona Raiana, bem perto de Espanha. Portanto, tem esta iniciativa, Motoclube da Covilhã, Góis Motoclube, organizam o 6º Motorrally, está-se bem, Alcateia, este fim de semana, este ano, do lado de lá da Serra da Estrela. Ficam para já estas de três sugestões. Mas há mais. 10h27, vamos voltar à música e depois temos a primeira rubrica desta hora.
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0: Seguimos com os Descendentes, Madrugada Louca. Aí vai ser sábado, domingo, Madrugada Louca, com muita festa por aí. E Portugal joga com a Colômbia.

0: Fantástico, grande tema este, eles cantam muito bem. Os Descendentes, eles estiveram passado mês de maio na Soalheira, na Feira do Queijo. Os Descendentes com Madrugada Lua, com o tema deste ano. 10h30, bom dia Cova da Beira.
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1: Primeira rubrica desta hora, Viagem para as Letras. Vamos colocar a leitura em dia. Margarida Ferreira, bom dia, seja bem-vinda.
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4: Sylvia Plath foi uma escritora norte-americana nascida em 1932. Estudou em Cambridge, na Inglaterra, e viveu tanto nos Estados Unidos da América como em Inglaterra. Casou-se, teve dois filhos, foi uma estudante brilhante, embora com problemas do foro psiquiátrico, o que a levou ao suicídio em 1963. Distinguiu-se sobretudo em poesia, mas também escreveu um romance, contos e um diário. Hoje vou apresentar o conto Mary Ventura e o seu Nono Reino. O livro, na realidade, é um livrito. Tem 11 cm,3 por 16 e apenas 51 páginas minúsculas. Mas vamos ao que interessa. A história. Começa com o embarque de Mary num comboio, deixando os seus pais para trás. Logo no início, temos a curiosidade de saber qual o destino da viagem, que não é revelado. Cito: luzes de neon vermelho piscavam automaticamente e uma voz rangia no altifalante. Vai sair da linha número 3, o comboio com destino a... o comboio... Fim de citação. Sabemos apenas que é o comboio da linha número 3. Relutantemente, Mary acaba por deixar os seus pais e senta-se. Ao seu lado, uma mulher ocupa o lugar e começam as duas a conversar. A mulher mostra já ter feito a viagem várias vezes e faz observações que introduzem na narrativa uma atmosfera misteriosa. Mary repara que anoiteceu muito rapidamente, entretanto o comboio entra num túnel, a mulher afirma que ali tudo se paga de uma maneira ou de outra. Por fim, Mary revela que o seu bilhete é até à última paragem, denominada Novo Reino. Bem, tratando-se de um pequeno livro, não posso revelar mais. Acrescento que o leitor, ao ler a história, tem a sensação de que o significado pode ser todo metafórico e podemos atribuir vários significados ao que parece ser simples. Antes de terminar, sublinho que este conto foi escrito pela autora quando apenas contava com 20 anos e permaneceu inédito até há pouco tempo. Mary Ventura e o Nono Reino, escrito por Sylvia Plath, é o meu conselho desta semana. Eu que sou a Margarida Ferreira.
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1: Obrigado, Margarida Ferreira. Boas leituras, bom fim de semana, beijinhos, tudo bom para si e até à próxima sexta-feira. Esta rubrica, como sabem, é semanal, às sextas-feiras de manhã, com reposição à tarde, nas matinais da rádio, entre as 15 e as 18. Viagem para as letras. Aproveite também o fim de semana para ler livros. Estamos a 25 minutos das 11. Voltamos à música, agora com a dupla Paulo Gonzo e Matias Damásio. A outra. Ok, vamos lá ver.
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0: Grande som, grande som, grande som. Boa música, claro, você merece. Boa música, grande dupla. Paulo Gonzo, Matias Damásio, do trabalho Duetos. Bom, parece que a Mónica Sintra tinha razão. A Mónica Sintra tinha razão. Afinal, havia outra. O tema, a outra, Paulo Gonzo e Matias Damásio. Estamos a 19 minutos e meio das 11. À hora certa, vamos de novo atualizar toda a informação de âmbito local e regional. Bom, temos festas de São João. No fim de semana de São Pedro. Ah, pois, em Idanha Nova, este fim de semana, festa de São João, a partir das 6 da tarde. Festa de São Pedro, este fim de semana, em Catrão, Castelo Branco. Temos a festa de São Pedro na Sertã, a partir de hoje e até segunda-feira, dia 29, que é dia de São Pedro e de São Paulo. Temos festa em louvor de São Pedro, Fundão, Cabeço do Peão, hoje e no dia de amanhã. Temos também... Até os Santos dançam, é o último fim de semana, hoje temos o baile com o Rui Quinás, às 10h30 da noite, e amanhã temos o baile com o Paulo Castanho, o baterista, 10h30 da noite, e o Fanzone, ecrã gigante, para a malta assistir, a partir da noite e meia, de sábado para domingo, o Portugal-Colômbia do Campeonato do Mundo. Isto no Jardim Público, na Covilhã, a 19ª edição, o Até os Santos dançam, da Banda da Covilhã e da Desertuna, uma das tunas masculinas da Universidade da Beira Interior. Mais festas, Escalos de Baixo, também no Ladoeiro. Temos também festa em honra de Santa Minas da Panasqueira, é isso mesmo, no dia 3 de julho, só no dia 3. Bairro dos Pimentos Altos na Covilhã também no próximo mês de julho. Temos Farrapeiros no Dominguizo, Covilhã, a partir de hoje e até domingo, este fim de semana. A festa dos Farrapeiros no Dominguizo, na Covilhã. Temos a Feira da Chavelha em Paraboa, Covilhã, também a partir de hoje e até domingo, com muita música e animação. Ah, pois é. Temos uma sardinhada da Filarmónica Recreativa Carvalhense, Vila de Carvalho, na Covilhã, neste sábado, amanhã, a partir do meio-dia e meia. Ora, aí está, uma bela sardinhada na Vila de Carvalho. Festa de São Pedro, já que falámos a Catrão, temos também a União de Freguesias Val de Prazeres, Mata da Rainha, no Conselho do Fundão, a partir das 5 da tarde. Boa! Portanto, tudo isto no dia de amanhã e também no domingo. Tantas festas, um pouco por aí, escolha o melhor. Temos ainda, hoje e amanhã, Momento Presente, Teatro Municipal do Covilhã, Município, Artes Performativas Sénior. No domingo, a tal gala dos 50 anos da Ação Desportiva da Estação do Covilhã, a partir das 4h30 da tarde. Também até domingo temos em criação António Alvarenga. Tudo isto no Teatro Municipal da Covilhã. Por último, verão no Centro Histórico chega às freguesias da Covilhã. A iniciativa Verão no Centro Histórico este ano regressa mais cedo, com uma extensão às freguesias da Aldeia de São Francisco de Assis, Barco e Boi de Obra, com o objetivo de promover a cultura, a história e o património. Organiza o município da Covilhã em parceria, naturalmente, com estas três juntas de freguesia. Amanhã, sábado, em Aldeia de São Francisco de Assis, primeira iniciativa, com uma visita encenada pela atriz Joana Poejo, junto à antiga igreja da localidade, às 9 da noite. A iniciativa amanhã conta com a participação da Associação Cultural e Criativa da Aldeia São Francisco de Assis, que também acolhe a atuação do grupo de concertinas no Machio. Isto no dia de amanhã, em Aldeia São Francisco de Assis, temos o verão Centro Histórico, que chega a três freguesias do Conselho de Covilhã em 2026. Bom dia, Cova da Beira.
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0: Já voltamos à música, para já ficar a rubrica Deco em Linha, parceria Rádio Cova da Beira, Deco do Centro, é sempre às 3h de manhã.
2: Saudações a todos os consumidores que acompanham mais uma rubrica em parceria com a Deco Centro aqui na sua rádio. As contas da casa incluem serviços públicos essenciais, como a água, a eletricidade, o gás, as telecomunicações, o saneamento e os resíduos. Saber ler as faturas e reduzir consumos ajuda a evitar erros, a poupar dinheiro e a defender os seus direitos no dia-a-dia. Estes serviços têm regras específicas de proteção ao consumidor. A DECO, através do seu projeto Tudo a que Tens Direito, quer garantir que todos os cidadãos recebem informação, apoio, aconselhamento e, quando necessário, ajuda na resolução dos seus problemas de consumo. Para ser um consumidor de serviços públicos essenciais esclarecidos e controlar os seus gastos, a DEC deixa-lhe então algumas dicas de poupança. No que diz respeito à energia, é importante terem atenção ao peso da fatura no orçamento. Controle as leituras reais, evitando estimativas. Escolha a tarifa certa, seja simples ou bi-horária. Verifique também a potência contratada e evite serviços adicionais desnecessários. Pode mudar de comercializador sem custos e de forma simples, e também terem atenção que existe a tarifa social de energia, que é atribuída automaticamente a famílias vulneráveis. No que diz respeito ao gás natural, o consumo varia ao longo do ano e influencia o valor a pagar. Deve confirmar o seu escalão, verificar leituras regularmente e adotar hábitos mais eficientes. Por exemplo,

0: dica de poupança, uso micro-ondas para reaquecer alimentos e a chaleira elétrica para ferver água. No que diz respeito à água, é importante termos cuidado com o desperdício. Desde logo, terem atenção que o valor depende do consumo, escalões e tarifas do seu município. A fatura inclui água, saneamento e resíduos. Quanto mais consumir, mais vai pagar. Deve então preferir duches, fechar as torneiras e evitar descargas desnecessárias sempre que possível. Há tarifas sociais e familiares e deve informar-se também junto do seu município. No que diz respeito às telecomunicações, pequenas alterações podem ajudar a poupar muito no valor da fatura. Deve confirmar a mensalidade, os extras, os descontos e a fidelização. No que diz respeito à mudança de operador, comunique-se sempre por escrito. Em casos como desemprego, pode suspender ou terminar o contrato sem penalização. Conhecer os seus direitos enquanto consumidor de bens e serviços é o primeiro passo para ser um cidadão mais ativo, interventivo e participativo. 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
1: Muito bem, todos nós somos consumidores e é importante ouvir os especialistas. Obrigado por esse vosso trabalho há 52 anos também. DECO em linha, esta rubrica em parceria, Rádio Covo da Beira, DECO do Centro, sempre às sextas-feiras de manhã, com reposição à tarde, às segundas-feiras, nas matinés da rádio, entre as 15 e as 18 horas. Bom dia.
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1: Segue a música, a 12 minutos e meio das 11.

0: Bem bonito este tema, amor antigo com os Alentones, o Alentejo, anda-se a cantar bem, não é? Estamos a 9 minutos das 11, bom dia, Cova da Beira.
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0: Olá Pedro Ribeiro, bom dia.
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3: Olá. Esta semana foi dedicada ao tema a hipertensão arterial, como fazer a sua medição e controle em casa. A medição regular da tensão arterial em casa vai permitir conhecer melhor os valores habituais da pessoa e complementar as avaliações médicas realizadas anteriormente. Esta prática poderá ajudar a reduzir a ansiedade provocada pela presença de um profissional de saúde. Facilita a criação de um diário de registros. Permite avaliar rapidamente se a medicação prescrita está a fazer o efeito desejado, como vai identificar alterações precocemente. Esta prática tem ainda a vantagem de fomentar hábitos de participação da pessoa nos cuidados com a sua própria saúde. Aceita o nosso conselho? Sempre que medir a tensão arterial, realize duas medições com um intervalo de 1 a 2 minutos e registre os resultados. Desta forma, ajudará a que se obtenham valores mais próximos e fiáveis para o acompanhamento regular e posterior comunicação ao seu médico. Este é um conselho do MemoMove. MemoMove. Trabalhamos para a sua saúde. Estamos no Centro Comercial Cidade Nova, no Fundão. No âmbito da formação que o MemoMove e os seus parceiros têm vindo a disponibilizar ao público, vai realizar-se na próxima quarta-feira, dia 1 de julho, pelas 14h30, um workshop destinado sobretudo a cuidadores e cuja temática será Cuidar com Leveza. A participação é gratuita e poderá fazer a sua inscrição através dos números 275-752-238, 961-811-120 ou nas nossas instalações no piso 1 do Centro Comercial de Cidade Nova.
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0: Obrigado Pedro, obrigado equipa, bom trabalho, bom fim de semana até segunda-feira, é sempre assim de manhã, com repetição à tarde também nas matérias da rádio, 15, 18 horas. Projeto MemoMove, o projeto de bem-estar no Fundão, aqui com os conselhos MemoMove. Saúde, saúde e mais saúde, daí que também a gente fala agora no Dia Internacional da Luta contra o Uso e Tráfico Ilícito de Drogas. Este é o dia, se comemora anualmente a 26 de junho, a data tem como principal objetivo alertar a sociedade para os problemas associados ao consumo de drogas ilícitas, ao tráfico internacional e às consequências sociais, económicas e de saúde pública provocadas por estas práticas. A celebração procura reforçar a importância da prevenção, da educação e do acesso a tratamentos adequados, especialmente entre os jovens que estão entre os grupos mais vulneráveis ao consumo abusivo das substâncias. O Dia Internacional contra o Abuso, Tráfico Ilícito de Drogas foi criado pela ONU em 1987, numa Assembleia Geral, Resolução 42/112. A escolha da data está relacionada com a realização da Conferência Internacional sobre o Abuso e o Tráfico Ilícito de Drogas, que terminou a 26 de junho de 1987, com a aprovação e recomendações para fortalecer a cooperação internacional no combate ao problema das drogas. Desde então, a data passou a ser observada em vários países como um momento de reflexão e mobilização. Nem mais.
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0: Olá, Fernando, bom dia.
5: Sabia que existe quem usa as músicas de Tina Turner para afastar pássaros? Um aeroporto em Inglaterra usa ainda hoje canções da Tina Turner para conseguir afastar os pássaros da pista.
0: E fazem bem. Obrigado, Fernando. Bom fim de semana, bom trabalho também. E até segunda-feira, as curiosidades do dia com o Fernando Teixeira, de segunda a sexta-feira de manhã, com repetição à tarde, nas matérias de rádio.
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0: Nós estamos a 4 minutos.

Minutos das 11 da manhã, praticamente no final de mais uma semana de edições do Bom Dia Cova da Beira, o seu programa de todas as manhãs na RCB, de segunda a sexta-feira, 8h11 comigo, eu que sou o José Miguel Moleca. Voltei a ser o vosso anfitrião, bem-aja por terem vindo, espero que tenham gostado. Para mim voltou a ser um gosto, um prazer, um privilégio ter estado consigo. Beijos e abraços, boa sexta-feira, bonito e fantástico fim de semana que vos desejo, divirtam-se e também a ouvir a RCB. E segunda-feira cá estaremos de novo para mais uma semaninha, ok? Conto consigo, a partir das 8 da manhã. Até lá, fiquem numa boa. Às 11 ao Jornal da Rádio para ouvir e depois fica na Antena Operativo. Eu volto à RCB ao meio-dia para o Jornal do Desporto. Há muito para ouvir no dia. Deixe ficar. Aceito o nosso convite. Musicalmente, hoje vamos fechar com os 4h30 e com o Carlão. 2 em 1. Os 4h30 vão estar dia 3 de julho em Ceia e o Carlão, nesse mesmo dia, 3 de julho, vai estar aqui no Fundão. Olha, maravilha. Bom rapaz. Eu sou um bom rapaz. Até segunda. Fiquem bem.

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1: 11 horas.
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1: Muito bom dia, são 11 horas.
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1: Mais uma vez, muito bom dia. Daqui a pouco a edição da manhã do Jornal da Rádio Cova da Beira com temas que hoje marcam a atualidade informativa regional, com desenvolvimento aqui na antena da RCB, a Expo Fundão, que abre portas hoje com a presença do Ministro da Economia, mas há outros certames que na região também começam esta sexta-feira. Iremos dar-lhe conta da Assembleia Municipal de Belmonte e das câmaras municipais, quer de Belmonte, quer da Covilhã, que vão estar hoje também reunidas. Daqui a pouco falamos-lhe das prioridades para o desenvolvimento da região centro. Estiveram em análise na Universidade da Beira Interior. Fique para ouvir as notícias na sua rádio.
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1: Mais uma vez, muito bom dia. Edição da manhã do Jornal da Rádio nesta sexta-feira, em que um dos destaques vai por inteiro para a Expo Fundão. Abre portas para estimular a economia local. Tem o lema Cultivar o Futuro. São 200 expositores que participam no certame, provenientes de diversos setores de atividade, refletindo toda a diversidade económica, social e cultural do Concelho do Fundão. Tem o lema Cultivar o Futuro. A Expo Fundão decorre a partir de hoje até 5 de julho no Centro Cívico da cidade. A par da promoção económica e territorial, há um cartaz cultural que irá reunir alguns dos maiores nomes da música portuguesa, permitindo valorizar os artistas e projetos locais e construir uma oferta plural. A feira conta com dois palcos, o palco Fundão, para artistas oriundos da região, e o palco Expo, onde vão estar presentes alguns dos nomes reconhecidos, quer a nível nacional, quer a nível internacional, num total de 28 concertos, com Richie Campbell, também Linda Martini, Para Sempre Marco, Molinex, Carlão, Tony Carreira, Academia de Música e Dança do Fundão, com Rita Guerra. No palco Fundão, com entrada gratuita, vão estar presentes artistas como os Putos da Vila, Jerónimo, Sérgio Maximino, Fadcal, Putos da Garagem, H20, Contos Cantados, entre outros, são alguns dos espetáculos precisamente que vão decorrer. A Expo Fundão pretende ainda discutir as grandes transformações que já estão a acontecer, com a realização de um conjunto de conferências denominadas Fundão Talks, estruturadas em torno de três eixos estratégicos para o futuro do Conselho, nomeadamente agricultura, alimentação e saúde, floresta, bioeconomia e desenvolvimento rural, governação, tecnologia e políticas inteligentes. Vai ser assim no dia de hoje, a partir de hoje, até 5 de julho, no Fundão, esta Expo Fundão, de resto um certame a que o atual Presidente da Câmara Municipal do Fundão, Miquel Gavinhos, anunciou ainda em campanha eleitoral, caso vencesse as eleições, o de avançar para o modelo deste certame e também a presença de Tony Carreira, que nunca atuou no Fundão, vai fazê-lo no âmbito da Expo Fundão. Uma informação útil também em termos do Fundão, nomeadamente da Freguesia de Valverde, entre as 13 e as 16 horas podem acontecer interrupções temporárias no abastecimento de água, isto devido à limpeza e higienização dos reservatórios de água do Concelho Fundão, feitas pela Aqua Fundália. Mas também no dia de hoje, em termos de outros certames, para além da Expo Fundão, há também a Feira da Chavelha, que regressa a Piraboa, hoje, amanhã e depois, é a 10ª edição. O certame regressa ao centro da aldeia e uma das principais novidades é precisamente a realização do primeiro encontro de chocalhos e campainhas de Piraboa no dia 27 à noite, ou seja, no dia de amanhã. A inauguração é às 19 horas e, para além das tradicionais tasquinhas e barraquinhas com artesanato, haverá animação com o grupo de bombos Os Barões de Piraboa e da Associação de Bombos de São Sebastião do Barco, e às 22 horas começa o arraial com MF Music. Uma hora mais tarde sobem ao palco Jovens Marotos da Concertina. É o programa para o primeiro dia desta Feira da Chavelha. Também na região, dizer-lhe que hoje começa no Dominguizo o Farrapeiros 2026. A abertura está marcada para as 7 da tarde com os Zamubas da Alpedrinha, Amigos do Folk, acordeonista João Ramos, a partir das 21 horas, Alexandre Almeida, Putos da Vila, e às 22 horas, Mico da Câmara Pereira e Fernando Ramos. É o primeiro dia deste certame. Também dar-lhe conta da Feira dos Sabores do Tejo, que abre hoje portas, a cerimónia de abertura na Praça Vamba a partir das 18h30, com uma performance de dança. Depois a Banda Filarmónica Fretelense vai também estar presente neste primeiro dia e haverá também a degustação de produtos da terra, de Oiro, com o chefe João Mateus e a escola profissional Agostinho Bessa. Vai ser assim também em Vila Velha de Ródão, a partir de hoje, com este certame. Destaque também para as reuniões das câmaras, quer de Belmonte, quer também da Covilhã, que acontecem nesta sexta-feira, para além da Assembleia Municipal de Belmonte, que vai estar também reunida no dia de hoje. São temas para acompanharmos aqui na antena da Rádio Cova da Beira. Dia em que, em relação a trânsito, fica uma vez mais essa nota de que o trânsito vai estar cortado até às 16 horas de hoje no troço entre os dois acessos ao edifício sede do agrupamento de escolas Gardunha e Xisto, isto devido à obra à empreitada do projeto de alteração e ampliação do edifício sede do agrupamento de escolas Gardunha e Xisto, no Fundão, na Estrada Nacional 238. É a execução da cobertura de campos de jogos. É necessário proceder à descarga de elementos estruturais de grandes dimensões, pelo que está aí essa informação, precisamente de que é necessário cortar o trânsito na Estrada Nacional de 238 nestes dois acessos ao edifício, a sede do agrupamento de escolas Gardunha e Xisto. Também, na atualidade, dou-lhe nota de que a Universidade da Beira Interior e a Comissão de Coordenação e Desenvolvimento Regional do Centro analisaram as prioridades para o desenvolvimento da região centro. O encontro integrou o processo de auscultação da CCDR Centro às instituições de ensino superior e destacou o papel do sistema científico na competitividade e coesão territorial da região. A reitora da UBI, de acordo com o comunicado da Universidade da Beira Interior, Ana Paula Duarte, acompanhada por elementos da equipa reitoral, ouviu Jorge Conde apresentar algumas das ideias em preparação para promover o desenvolvimento da região centro, sublinhando que o sistema científico deve ser um parceiro determinante na definição e implementação de políticas públicas. A reunião decorreu no passado dia 24, na reitoria da UBI, integrou o processo de auscultação promovido pela CCDR Centro, junto das instituições de ensino superior, com o objetivo de identificar áreas em que o conhecimento científico, a investigação, a inovação e a transferência de tecnologia possam desempenhar um papel relevante na competitividade e na coesão territorial. De acordo com o UBI, entre os domínios estratégicos apresentados estiveram a inovação digital, a atração e fixação de pessoas, a saúde e o bem-estar, a valorização da cultura e do património, a ciência e a transferência de conhecimentos. Foram ainda referidas iniciativas de adaptação às alterações climáticas e de gestão de calamidades no ano em que a região foi fustigada pela tempestade ou por tempestades de grande intensidade. Ao longo da reunião, a equipa reitoral da UBI manifestou o seu alinhamento com os princípios de estratégia apresentada pela CCDR Centro, considerando que a visão defendida converge com a sua missão enquanto universidade comprometida com o desenvolvimento económico, social e cultural do território. A este propósito, a reitora da UBI, Ana Paula Duarte, destacou a forte ligação da academia à comunidade e o compromisso da Universidade da Beira Interior com o desenvolvimento regional, diz a Universidade da Beira Interior. O município do Fundão foi distinguido com o selo Município Amigo da Juventude 2026, categoria 4 estrelas, pela Federação Nacional das Associações Juvenis, no âmbito da Rede Nacional de Municípios Amigos da Juventude. Para a Câmara do Fundão, esta distinção comprova o compromisso e o trabalho desenvolvido pela autarquia na participação e criação de oportunidades aos jovens e na construção de territórios mais inclusivos, participativos e amigos das novas gerações. Também no dia de hoje, a UBI, através do Museu de Lanifícios, dinamiza a atividade em Paraboa, no âmbito de uma oficina de feltragem de lã, da Churra Mondegueira, uma demonstração de tosquia a partir das 10 da manhã na Quinta de Lamiagro, naquela freguesia do Conselho da Covilhã, uma iniciativa que está onde está envolvido o Museu de Lanifícios da UBI, no âmbito do Ano Internacional das Pastagens e dos Pastores 2026. Ao longo desta manhã, os participantes estão a poder assistir a uma demonstração de tosquia conduzida por Daniel Anastácio, da Sociedade Agrícola Lamiagro, conhecendo de perto esta prática que é considerada fundamental para o bem-estar animal e para a obtenção de lã, refere o Museu de Lanifícios da Universidade da Beira Interior. Floresta, Risco e Valor é uma conferência a que a Câmara de Proença Nova e o Jornal do Fundão vão organizar ao longo de todo o dia em Proença Nova, numa presença também do Secretário de Estado das Florestas, Rui Ladeira. É dia para Até os Santos Dançam, a continuar-se no Jardim Público, pela banda da Covilhã, Desertuna e Covilhã Eventos, com o apoio da Câmara Municipal da Covilhã. Também hoje na Covilhã, no âmbito da iniciativa que o município está a desenvolver, verão em família, com atividades desportivas, quer no Jardim do Lago, quer também na piscina, na praia. Hoje, em destaque, vão estar as modalidades de basquetebol e de patinagem. E a Quarta Parede estreia hoje uma nova produção, no seu novo espetáculo. É precisamente Sala de Ensaio, assim se chama, e resulta de um projeto de teatro comunitário que foi desenvolvido com adultos séniores. O espetáculo vai ter uma segunda apresentação no mesmo espaço, marcado para o dia 27 de junho. De acordo com a Quarta Parede, neste espetáculo de criação coletiva, protagonizado por 12 atores não profissionais, entre os 68 e os 90 anos, a Sala de Ensaio remete para o espaço simbólico do laboratório de vida e do mundo que o teatro é. E também, em simultâneo, convoca para a riqueza daquilo que acontece no espaço reservado de preparação de um espetáculo e que nunca chega à cena, entre a realidade e a ficção, o teatro dentro do teatro, a vida pelo teatro adentro e vice-versa. Sala de Ensaio aborda também a corajosa e hilariante aventura de querer fazer teatro numa idade maior e de motivação de trabalhar artisticamente a qualidade da presença, da experiência, dos desejos e das inquietações deste grupo comunitário de teatro. Desenvolvido entre junho de 2025 e junho de 2026, o processo criativo valorizou o cruzamento de dramaturgias originais com dramaturgias clássicas e contemporâneas, integrando textos dos próprios participantes com universos dramatúrgicos, díspares, com as peças SOS Almada Negreiros e O Doente Imaginário de Molière. É a nova peça da Quarta Parede. Também hoje, a União de Freguesias Teixoso e Cerzedo vai em conferência de imprensa, que vai decorrer na Praça Portugal, no Teixoso, no adro da Igreja, vai apresentar os Cronheiros 2026, é um certame que se vai realizar nos dias 10, 11 e 12 de julho. Vai ser também hoje então apresentado esse certame por parte da Junta da União de Freguesias do Teixoso e também do Cerzedo. São algumas das notícias da Autoridade Informativa Regional para esta sexta-feira, mas naturalmente há outras notícias. A Mostra de Artes e de Memórias na Escola Secundária do Fundão foi palco dessa mostra ontem, integrada no projeto Artin Arte Sem Barreiras, promovida pelo Centro Cultural Assistencial e Formativo do Fundão. O projeto, cofinanciado pelo Portugal Inovação Social, pelo Programa Regional Centro 2030 e pelo Portugal 2030, começou há cerca de 9 meses e nesta primeira fase a mostra estiveram envolvidos mais de 120 idosos de 11 freguesias do Conselho Fundão, como explicou à RCB a coordenadora Carla Louro.
2: Corresponde a uma atividade anual que nós temos que fazer e que fazemos e que está na candidatura do nosso projeto, que é uma mostra artística, em que nós mostramos o trabalho que é feito com os idosos e que nós levamos às freguesias nas várias áreas artísticas. Temos as artes cénicas, temos as artes plásticas, temos inclusivamente os contadores de histórias, a música em movimento e atualmente introduzimos outra vertente que é música e canto.
1: Pelo palco do anfiteatro escolar passou o resultado deste trabalho relacionado com as artes em movimento, já no átrio. Esteve patente uma mostra de outras artes, como pintura, cerâmica, bordados, entre outros. De acordo com Carla Louro, este projeto, que se prolonga até maio de 2028, está a valer a pena?
2: Estamos a fazer mais ou menos 9 meses e então decidimos realizar a amostra. Depois daqui a um mês, mais ou menos, vamos para outros locais, porque isto funciona locais a locais.
3: É um projeto que está a valer a pena?
2: Muito. Está a ser muito desafiante e acho que para nós, e como equipa técnica, mas também para os idosos. Todos os dias nós, quando vamos, levamos algo novo em que eles se empenham, se dedicam e vemos o sorriso deles e vemos a felicidade deles. E esta é a prova que nós vemos aqui tantos.
1: O projeto, que se prolonga até maio de 2028, prevê a realização de atividades, entre outras localidades do concelho, que farão parte da próxima mostra artística. Com um financiamento global de 188.690 euros, o projeto inclui, entre outras, a dinamização de atividades culturais, artísticas e sociais e a criação de espaços de encontro e partilha, valorizando o papel dos idosos como agentes de mudança e contribuindo para a construção de uma sociedade mais inclusiva, conectada e intergeracional. Dias Perdidos no Paraíso, de Pedro Silva, foi apresentado na Covilhã, o título do livro da estreia do antigo autarca e gestor de profissão natural da Covilhã, Pedro Miguel Silva, editado pela Primeiro Capítulo, foi apresentado no Salão Nobre da Câmara da Covilhã, no passado dia 20. A obra é entendida como uma viagem pelos dias andados de alguém que valoriza a vida e reflete sobre o que será o paraíso. O autor diz tratar-se de uma obra ficcionada, embora as suas vivências sejam matéria-prima para a reflexão que o livro proporciona. Dulce Gabriel.
4: O político, filósofo e poeta cubano José Martí disse que o homem deve plantar uma árvore, conceber um filho, publicar um livro. O covilharense Pedro Miguel Silva seguiu essa reflexão como uma metáfora sobre o legado humano. E aí está o livro, que nas palavras do autor não é autobiográfico. Ainda assim, Pedro Silva revela que são as suas vivências e percurso que o levam a divagar sobre a temática que dá título à obra, Dias Perdidos no Paraíso.
5: Portanto, é um livro que é evocativo, isso sim, e ao evocar o passado, eu não posso evocar o passado dos outros. Tive que ir à procura de algumas passagens que me marcaram enquanto pessoa para fazer chegar aos leitores aquilo que era a mensagem central da forma como eu depois decidi encarar a resposta ao tal título que, na minha opinião, e com o livro, deixa de ser um contrassenso.
4: Pedro Miguel Silva assume-se como o narrador de uma viagem que pode ser entendida de diversas formas.
5: Vai haver muita gente que se vai rever em algumas das evocações que eu faço e que são minhas, que fizeram parte da minha vida e que estavam outras pessoas, mas obviamente as pessoas têm desses momentos, dessas memórias, têm a própria memória e não é por isso que são atores ou que são personagens dessa minha memória. Portanto, de facto é evocativo e por isso eu também quis fazer a destrinça, dizendo claramente que quem me conhece vai ter uma leitura do livro, quem me conhece melhor vai encontrar muitas passagens que reconhecerá. Agora, quem não me conhece, vamos pôr assim um leitor do outro lado do mundo que um dia agarre no livro e o leia, obviamente que não vai fazer associação nenhuma, não vai fazer essa associação de ser um livro autobiográfico.
4: Dias Perdidos no Paraíso é então uma obra de reflexão e superação, disse na apresentação o presidente da Câmara da Covilhã, Hélio Fazendeiro.
6: Muito interessante, exatamente como expliquei na minha intervenção, porque permite a cada um de nós, a cada leitor, fazer as suas relações, tirar as suas relações pelo aquilo que ele relata na obra, pelo aquilo que relata no livro, convocando depois cada um de nós a tirar as suas conclusões e perceber, porventura, que o nosso grande desafio é a superação individual todos os dias.
4: Hélio Fazendeiro acolheu no Salão Nobre do município da Covilhã a apresentação do livro do ex-autarca Pedro Silva, que voltou à Câmara da Covilhã 13 anos depois de ali ter exercido funções.
5: Não houve qualquer reminiscência do passado, nem houve qualquer reencontro com o passado. Houve o simples, porque tinha que o dizer, que ele foi o responsável por eu voltar aqui 13 anos depois.
4: Pedro Silva, no Salão Nobre da Câmara da Covilhã, sem que isso simbolize um regresso ao passado. Palavras ditas no final da sessão de apresentação da obra que juntou família e amigos. O autor irá agora realizar novas apresentações, designadamente no Conselho da Covilhã ou onde for convocado a fazê-lo. Fora da equação estão para já novos capítulos da viagem aos dias perdidos no paraíso.
1: Dar-lhe também informação de que o Fundão vai receber um encontro do Grupo Nacional Jovens Amigos dos Museus. O Museu Arqueológico Municipal José Alves Monteiro recebe amanhã e depois um encontro do Grupo de Jovens Amigos dos Museus de Portugal, uma rede de voluntários entre os 18 e os 35 anos que colabora com instituições museológicas no desenvolvimento de atividades para os públicos mais jovens. Esta iniciativa, este Grupo Jovens Amigos dos Museus, procura combater o distanciamento dos jovens dos museus, promovendo uma relação contínua com as instituições e convertendo os juízos negativos enraizados em experiências positivas e numa perspectiva de espaços acolhedores, abertos e sensíveis a esta camada da população. Durante os 2 dias serão realizadas ações que incluem visitas guiadas, oficinas, mesas redondas e atividades lúdico-pedagógicas, pelo que convida os visitantes a explorar as coleções de forma dinâmica. Amanhã e depois no Museu Arqueológico José Alves Monteiro. Dizer-lhe que o Instituto para os Comportamentos Aditivos e Dependências lança esta sexta-feira, no Dia Internacional contra o Abuso e o Tráfico Ilícito de Drogas, uma campanha direcionada aos jovens. O sentido é aumentar a literacia em comportamentos aditivos e dependências, mostrando-lhes que podem fazer uma boa escolha pela sua saúde. O objetivo da campanha, que durante um ano vai circular nas redes sociais do ICAD e de outros parceiros institucionais, é promover comportamentos saudáveis e contribuir para o desenvolvimento de fatores de proteção para evitar o início de consumos, como o reforço da autoestima, o sentimento de pertença, a necessidade de lazer e de adotar hábitos saudáveis e bem-estar emocional. Finalizamos assim as notícias, a edição da manhã do Jornal da Rádio Cova Tabeira. Já sabe que ao meio-dia há notícias de desporto para escutar na sua rádio. Até lá, aperitivo. Até já.
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0: Mais uma vez, muito bom dia. Espero que esteja a passar uma excelente sexta-feira na companhia da RCB Rádio Copa da Beira em 100.0, 92.5, as frequências locais da sua rádio. Vamos até bem perto das 13 horas nesta edição de aperitivo, como é de resto habitual de segunda a sexta-feira. E porque é sexta-feira, era precisamente dia para preenchermos a última coluna do Euromilhões, mas como ontem avisámos, relativamente a uma intervenção no sistema de telefones que podia dificultar o acesso dos ouvintes, podia não permitir precisamente que os ouvintes pudessem ligar para poderem jogar, e por isso fizemos-lo ontem com o preenchimento das duas colunas do concurso do Euromilhões para esta sexta-feira. Já vamos falar também dos números e do palpite da sorte aqui na antena da RCB, mas daqui a pouco vamos ter, como é habitual, as efemérides. Para já, voltamos à música. Bom dia.
1: Tu não estás vestida, tens aula de condução, isto não tem graça nenhuma. 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

0: E no aperitivo, como sempre acontece, está na hora agora de sabermos alguns acontecimentos que marcaram este dia 26, mas em anos anteriores. Elas, aí estão as efemérides.
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3: 26 de junho de 2026, o dia de segundo o calendário religioso, é dedicado a São José Escrivá, sacerdote e fundador da Opus Dei. É também Dia Internacional da Luta contra a Droga e de Apoio às Vítimas de Tortura e Dia da Carta das Nações Unidas, o documento assinado em São Francisco, nos Estados Unidos, neste dia em 1945. A 26 de junho, mas em 1292, o rei de Portugal, Dom Dinis, casou em Trancoso com Dona Isabel de Aragão. Em 1764, o rei português Dom José I decretou uma provisão régia para a fundação de uma fábrica de lanifícios na vila da Covilhã, com o nome de Real Fábrica de Panos. Em 1819, foi patenteada a bicicleta. Em 1908, foi inaugurado o Hospital da Misericórdia na Covilhã, atualmente a funcionar como sede e lar da instituição. Em 1982, morreu o fadista lisboeta Alfredo Rodrigo Duarte, conhecido por Alfredo Marceneiro. Em 1994, foi criado o CCD Amigos de Vila de Mouros, em Vila de Carvalho. Em 2001, o ministro da Justiça, António Costa, inaugurou o Gabinete de Consulta Jurídica em Castelo Branco e o Gabinete Médico-Legal da Covilhã. Em 2016, terminaram nos pavilhões da Universidade da Beira Interior, na Covilhã, as fases finais das taças nacionais de futsal séniores femininos, júniores A masculinos e femininos e juvenis masculinos. A organização foi da Associação de Futebol de Castelo Branco e da Federação Portuguesa de Futebol e decorreu ao longo de 3 dias. São factos que fazem história neste dia 26 de junho.
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1: Recuamos no tempo com as efemérides que Ana Gil nos trouxe aqui nesta sexta-feira, 26 de junho de 2026. É bom estar na sua especial companhia no dia de hoje. Vamos até nesta primeira parte ao meio-dia, porque a essa hora há notícias para ouvir, notícias de desporto aqui na sua rádio. Daqui a pouco vamos-lhe falar do Palpite da Sarte.

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2: Então falamos-lhe no Palpite da Sorte, que ontem preenchemos as duas colunas compõem este concurso que hoje acontece. E ontem os ouvintes que participaram connosco na primeira coluna deixaram-nos os números 7, 21, 27, 28 e 50. As estrelas 1 e 6. Isto na primeira coluna. Repito então, o 7, o 21, o 27, o 28 e o 50, 1 e 6 estrelas. Em relação à segunda coluna, temos os números 2, 8, 33, 44 e 50 e as duas estrelas 2 e 8. Eu repito então a segunda coluna, composta pelos números 2, 8, 33, 44, 50, 2 e 8, as estrelas. Esperamos todos que tenhamos boa sorte no sorteio de hoje e também sempre com o exclusivo aqui na antena da RCB das Loterias Vitória no Fundão, que espera, obviamente, pela sua visita.
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1: As Lotarias Vitória, aqui na antena da RCB, no Palpite da Sorte, a que, obviamente, regressa na próxima segunda-feira, esperando que possamos ter sorte no concurso de hoje. 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Agora com Paulo Gonzo.
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estamos assim na reta final do nosso programa desta primeira parte do aperitivo na Rádio Cova da Beira, mas queremos obviamente dizer-lhe que não deve sair do seu lugar para ouvir as notícias de desporto ao meio-dia e estar connosco até bem pertinho das 13 horas na edição de hoje de aperitivo na sua hora de almoço. Queremos ser a sua companhia. Fique bem, nós voltamos logo a seguir às notícias de desporto na RCB. Até já. 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

0: Meio-dia.
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0: Olá, viva, muito boa tarde. Passa um minuto do meio-dia. Cá estamos para a última edição da semana do Jornal Desporto na RCB, a sexta-feira, 26 de junho de 2026. Falar de formação, o Castelo Branco perdeu esta manhã com Coimbra por 4-0, onde tinha perdido por 7-1 frente a Viseu, na fase da Liga de Ouro do torneio Lopes da Silva, que está a decorrer no distrito de Viseu. A competição termina no próximo domingo. Este fim de semana também vai marcar a presença no evento Vasco Guerra, ele que vai ser o novo coordenador de técnico de futebol e futsal da São Castelo Branco. A partir do próximo dia, 1 de julho, vai substituir no cargo Francisco Pires, que atualmente está a treinar a equipa de sub-14 nesse torneio Lopes da Silva. E a partir de hoje, durante os próximos 3 fins de semana, vamos ter futebol de formação no Conselho de Penamacor, trata-se do Raya Cup 2026. A partir de hoje e até o dia 12 de julho. Aproveitando o início deste Raya Cup 2026, Luís Seguro, o repórter RCB em Penamacor, aproveitou a oportunidade e conversou com dois ex-jogadores do Penamacorense e que estão nas camadas jovens da Académica de Coimbra e do Sporting com Portugal. Vamos aqui ter este diálogo. Luís Seguro, que também ontem acompanhou uma iniciativa relacionada com o ténis no pavilhão desportivo municipal de Penamacor, conversou com o presidente do Clube de Ténis de Penamacor, Felipe Batista. Também trazer aqui o balanço desta atividade. Ainda no futebol, temos o Campeonato do Mundo, já são conhecidos alguns jogos para o 16avos de final e Portugal fecha a fase de grupos na madrugada de sábado para domingo à meia-noite e meia, defrontando a Colômbia. Portugal quer ganhar o jogo para ficar também em primeiro lugar no grupo K. Os dois jogos são à mesma hora, temos esse Portugal-Colômbia e Uzbequistão com a equipa do Congo. A Colômbia já está apurada, 2 jogos, 2 vitórias, 6 pontos. Portugal está em segundo lugar com 4 pontos, 1 ponto para o Congo e o Uzbequistão já está de facto eliminado. 2 jogos, 2 derrotas apenas para cumprir o calendário. Madrugada de sábado para domingo. Há mais informação também para si. Dizer-vos que em termos de futsal há a Negra, o 5º jogo, Pavilhão da Luz, no Pavilhão da Luz, Benfica Sporting, às 8 da noite do próximo domingo. Ontem, no 4º jogo, Sporting venceu por 3-2 na despedida do capitão João Matos, a despedir-se dos seus adeptos em pleno pavilhão João Rocha, ele que vai terminar a sua carreira no final da época 2025-2026. Ontem foi o último jogo no pavilhão João Rocha e feita uma justa homenagem a este campeoníssimo capitão do Sporting Portugal e também um dos principais jogadores da seleção nacional portuguesa, João Matos. Iremos ainda falar ainda de futsal, até porque este fim de semana temos a final fora das taças nacionais de sub-15, sub-17, sub-19 e futsal feminino sénior nos dois pavilhões da Universidade do Interior. Uma das equipas é da nossa região, é o Lodoeiro, casa do Benfica e Danha Nova em sub-19, que amanhã joga a meia-final às 11h30 da manhã com a equipa madeirense Francisco Franco. Iremos ainda falar também, até porque Portugal já conhece adversários para a Liga das Nações, que venceu, como sabem, é o atual campeão em título da Liga das Nações, ainda está a tocar o Campeonato do Mundo até o dia 19 de julho, mas Portugal já sabe que vai jogar com o País de Gales em setembro, em Alvalade, é o primeiro jogo, e depois tem deslocações à Noruega no dia 27 de setembro, à Dinamarca 1 de outubro, e depois recebe a Noruega no Estádio do Dragão a 4 de outubro deste ano, Liga das Nações. Ora bem, iremos ainda falar também de outras modalidades para este fim de semana. Para além do ténis, já que fiz referência, há também matraquis de futebol de mesa, de Carlos Clemente, um dos atletas da Associação de Matraquis de futebol de mesa da Beira Interior, com sede na cidade da Covilhã, vai ser este fim de semana na Aldeia do Bispo, na cidade da Guarda. Temos também basquetebol e ainda falado pelo português, porque há um vice-campeão da Taça de Portugal, joga no CCD Oriental São Martim da Covilhã e chama-se Patrício Albuquerque. No basquetebol, parabéns para dois atletas, do Nis Trotzendo e do Albicastrense, que foram chamados para campos de observação de basquetebol sub-14, masculinos e femininos, mais um estágio que vai decorrer, como é habitual no final de cada época, na cidade da Covilhã, nos pavilhões do interior, entre os dias 18 e 22 do próximo mês de julho. Estes e outros temas em destaque. Exatamente, há também associativismo. Amanhã é dia da Assembleia Geral Eleitoral no Teixozense, no Desportivo Teixozense. Não há candidatos conhecidos. Carlos Fortunato não se candidata a mais nenhum mandato naquele clube. A Assembleia Geral está marcada para amanhã às 3 da tarde e hoje há uma Assembleia Geral Ordinária na Associação Recreativa do Bairro da Boa Esperança, em Castelo Branco. Este foi o sumário, vamos ao desenvolvimento destas e de outras notícias. Mais uma vez, boa tarde a todos. Passam 6 minutos e meio do meio-dia. Começo pelo futebol de formação. Está a decorrer até domingo no distrito de Viseu o torneio Lopes da Silva 2026. Seleções distritais de sub-14 masculinas, onde está naturalmente a equipa de Castelo Branco, que primeira vez atingiu a fase da Liga de Ouro. Na primeira fase da competição, disputou 3 jogos, ganhou um, empatou outro e perdeu outro. Ganhou 1-0 a Beja, empatou 0-0 com Porto Alegre, perdeu 4-0 com Setúbal. Na Liga de Ouro, ontem, estreou-se com uma derrota, uma goleada. Viseu goleou Castelo Branco por 7-1 e já esta manhã Castelo Branco voltou a perder, desta feita com Coimbra, por 4-0. O último jogo é no domingo, ainda não se conhece adversário. Amanhã é dia de folga para a seleção orientada por Francisco Pires. Por falar em Lopes da Silva, uma vez que a coordenação técnica da Associação de Futebol Castelo Branco vai ter o novo coordenador a partir do dia 1 de julho, época 26-27, chama-se Vaz Guerra. Vai substituir Francisco Pires no cargo. Vasco Guerra, mas aqui acordado declarações à Rádio Colabora, ele que vai estar este fim de semana in loco a ver este torneio e a acompanhar a seleção do nosso distrito.
6: É o reconhecimento e também aqui não vou dizer a cereja no topo do bolo, mas é o reconhecimento e o contributo final que o Francisco Pires consegue aqui garantir para os jovens do nosso distrito. Trabalhou sempre com muita dedicação, muita paixão e muita competência, por isso é que eu tenho dito muitas vezes que a Fasquia está elevada. Fico muito contente que neste momento estejam a acontecer não só esta, mas muitas situações que são o culminar de um trabalho longo e acima de tudo, este é um trabalho que exige aqui também uma grande responsabilidade. E obviamente é um grande desafio. Curiosamente, eu este fim de semana, ainda não estando em funções, vou estar presente também no Lopes da Silva para dar continuidade a esta passagem de pasta que o Francisco tem feito para eu poder depois também fazer um trabalho, garantir aqui um trabalho também de qualidade e, acima de tudo, é o reconhecimento de um trabalho muito bem feito, de alguém com muita paixão, muito profissional e, acima de tudo, preocupado com as modalidades do futebol e do futsal, que é obviamente algo que eu também partilho e que também vou defender ao longo do tempo que estiver na Associação de Futsal, que é obviamente algo que eu também partilho e que também vou defender ao longo do tempo que estiver na associação.
0: Vasco Guerra, que vai ser o novo coordenador técnico da Associação de Futebol Castelo Branco para o futebol e para o futsal, a partir da próxima quarta-feira, dia 1 de julho, mas este fim de semana vai juntar-se à Associação Distrital de Castelo Branco, que hoje de manhã perdeu 4-0 com Coimbra no segundo jogo da fase da Liga de Ouro. Vasco Guerra, também através da RCB, deixa uma mensagem para os clubes, para a própria associação e também para Francisco Pires, há poucos dias de entrar em funções.
6: Será muito diferente daquilo que eu tenho feito ao longo dos anos pelo futebol. Aquilo que eu vou fazer é tentar ser o mais justo possível perante os cenários que forem aparecendo, sempre com a perspectiva de melhorar o futebol, sempre com a perspectiva de melhorar o futsal e, acima de tudo, tentar ser o mais transparente possível e muitas vezes sabendo que não vou poder agradar a toda a gente, mas tentar ser de forma competente e muito profissional, o mais claro possível perante os cenários que se avizinham, no sentido também de continuar aqui a nossa luta contra as dificuldades que o interior nos apresenta e dar aqui a possibilidade de os jovens que estão no nosso distrito terem melhores condições, melhores contextos para poderem evoluir e desfrutarem do jogo com o maior tempo possível. Depois, em relação à direção, agradecer também aqui esta possibilidade, a confiança que depositam em mim para poder desenvolver este trabalho. Para o Francisco, desejar-lhe as maiores felicidades, dizer-lhe que o trabalho que ele fez ao longo dos anos é um trabalho que já está feito e bem feito e, acima de tudo, eu vou tentar aqui garantir que as expectativas que estão a ser depositadas em mim, que as consigo superar e que depois, no final deste meu período também, eu posso olhar para trás com a satisfação que eu sei que o Francisco Pires está a olhar neste momento para o trabalho que foi feito.
0: O objetivo é continuares este trabalho e ficares muitas temporadas ao serviço da Associação, não é?
6: Sim, eu não consigo prever o futuro, ninguém consegue, obviamente, mas eu não olho para este trabalho como uma rampa de lançamento para o que quer que seja. Olho para este trabalho para o meu próximo desafio e um desafio que eu vou abraçar com toda a vontade do mundo e tentar, obviamente, não defraudar aqueles que acreditam nas minhas capacidades, sabendo que é um desafio difícil, que, como já disse, muitas vezes não vai ser possível agradar a toda a gente, também não vai ser esse o meu objetivo. O meu objetivo vai ser, juntamente com a direção e juntamente com todos os elementos que trabalham na associação, contribuir para um futebol melhor, para um futsal melhor, para um desporto melhor, com um espírito positivo e que promova aqui experiências positivas a todos aqueles que estão envolvidos.
0: Vaz Guerra, a Rádio Cova da Beira em exclusivo, as primeiras declarações da comunicação social da nossa região, do novo coordenador técnico da Associação de Fogos de Labranco, Futebol e Futsal, entre em funções no próximo dia 1 de julho, para a época 26-27. Ora bem, falámos assim de futebol de formação, em particular da Ação de Futebol de Labranco, no Lopes da Silva, e agora continuar a falar-vos de futebol de formação, uma vez que temos o torneio Raia Cup 2026 no concelho de Paramacor. Nos próximos três fins de semana, tudo começa hoje até o dia 12 de julho. Vão participar várias equipas oriundas de pontos do país, cerca de 800 participantes, entre atletas, equipas técnicas, dirigentes e restante staff. São 38 equipas provenientes de vários pontos de Portugal. A competição conta com as presenças dos clubes filiados nas associações de futebol de Castelo Branco, Braga, Lisboa, Madeira, Santarém, Leiria, Setúbal e Aveiro. A prova decorre a partir de hoje até 12 de julho por três momentos competitivos. De hoje até domingo, os escalões sub-10, sub-11, futebol de 7. Depois, nos fins de semana seguinte, 3 a 5, 10 a 12 de julho, competem as equipas de futebol de 11, escalões sub-14 e sub-15, respectivamente. Os jogos vão realizar-se no Estádio Municipal de Paramacor e com o Complexo Esportivo Tenente Manuel Moraes em Pedrógão de São Pedro. O torneio é organizado pela Associação 2BE, com apoio do município de Paramacor, da ADEP, Paramacorense, e da Associação Desportiva Criativa e Cultural de Pedrógão de São Pedro. O quadro competitivo e calendário de jogos pode ser consultado também através do portal oficial do evento em www.raiacup.pt. Ora bem, na véspera do início deste torneio de futebol juvenil Raia Cup, no Estádio Municipal de Paramacor, o Luís Seguro, repórter da RCB, conversou com dois jovens jogadores com raízes no concelho de Paramacor e que se encontram de férias naquele concelho. Trata-se do José Cristiano, 18 anos, internacional para Portugal, integra o plantel sub-19 do Sporting Clube Portugal desde 2020, foi jogador da ADEPA desde 2015 e que disputa atualmente a primeira divisão nacional de juniores. E o Tomás Pinheiro, 18 18 anos, integra o plantel sub-19 da Académica de Coimbra desde 2023, que disputa o Nacional da 2ª Divisão. Vamos para essa a conversa que o Luís Seguro manteve com estes dois jogadores, começando pelo José Cristiano.
7: Vim aqui à ADEP matar as minhas saudades do meu antigo clube. É sempre bom voltar aqui, estar com os meus, com as antigas pessoas que eu passava os meus dias. Mas sim, esta época não foi a minha melhor época, não me correu assim muito bem, por conta das lesões, mas espero que esta próxima época venha a ser melhor, por isso estou muito preparado para esta época que vem.
8: E a Coimbra é uma lição de sonho e tradição, e tu consegues fazer o fleiro, vejo-me a fazer aqui, matar aqui um pouco as saudades, e é a tradição de vir-se até aqui.
7: Sim, costumo vir cá de vez em quando, a minha mãe é sempre por aí, é sempre bom vir cá, tenho cá os meus avós, a minha família. Estou muitas vezes em Coimbra, estou muitas vezes lá, gosto da cidade, gosto de estar lá a jogar. Esta época não conseguimos subir divisão, vamos tentar para o ano subir da 2ª para a 1ª, mas é sempre bom vir cá, a pena meu cor, ver a minha família, ver os amigos e vir aqui jogar um bocadinho de futebol e matar as saudades.
8: Queres deixar, depois vamos perguntar ao Zé também, queres deixar alguma palavra para estes jovens atletas que estão por aqui, que podem atingir também o patamar como vocês estão a atingir?
7: Quero dizer que não parem de trabalhar, não parem de tentar. Às vezes nós sabemos que muitas vezes a malta em Lisboa e assim é sempre mais vista, há sempre mais pessoas lá, mas aqui também é possível, o Zé também saiu daqui e depois é isso, é continuarem a trabalhar e a oportunidade deles pode aparecer mais cedo ou mais tarde.
8: Sim, a mesma pergunta. Queres deixar uma mensagem para estes jovens atletas todos da nossa região?
7: Claro, as minhas palavras não são muito diferentes do meu colega, mas sim, não desistam do vosso sonho. Se vocês realmente querem ser jogadores de futebol, acho que têm que lutar por isso, então não desistam.
0: José Cristiano, Tomás Pinheiro, dois jovens hoje ex-espermacorense, agora noutros clubes a nível nacional, e que conversaram com Luís Seguro nas vésperas do início de mais um torneio Raia Cup 2026 em Permacor, a partir de hoje e até ao dia 12 de julho. São três fins de semana. Passam 16 minutos e meio do meio-dia. Agora, futsal, Lodoeiro, Casa Fica de Linha Nova, na Final Four, Sub-19 Masculinos na Covilhã, este fim de semana. Com apoio da Associação de Futebol Castelo Branco e Universidade da Bem Interior, a Federação Portuguesa de Futebol, após a realização no último fim de semana dos playoffs de acesso às finais, continua a organizar este fim de semana a fase final das Taças Nacionais de Futsal de Formação e Futsal Feminino Sénior. Nestes próximos dois dias, vão ficar definidas as equipas que sobem aos Campeonatos Nacionais 26-27. Os jogos vão disputar-se nos pavilhões 1 e 2 da Universidade do Interior, nos escalões sub-15, sub-17, sub-19 masculinos e sénios femininos, com destaque para os sub-19 masculinos, com a participação da Ação Cultural Desportiva do Lodoeiro, Casa Benfica de Linha Nova, no Conselho de Linha Nova. O conjunto traiano vai disputar o acesso à final da Final Four sub-19 este sábado, dia 27, às 11h30 da manhã, diante da Escola Francisco Franco, no pavilhão número 1 da Universidade do Interior, meias finais. Os encontros do 3º e 4º lugar e mais a final reúne-se no domingo à mesma hora e espero já agora que o Lodoeiro atinja a final e consiga subir divisão. Ganhe este título e consiga subir divisão. É este momento o desejo não só do clube, mas também de toda a nossa região. É mais um clube a nível nacional. Representar-nos na nossa região, neste caso a nível do futsal de formação. Este fim de semana, nos dois pavilhões da Universidade da Bem Interior. Ainda no futsal, fica a saber que Costinha, Vítor Costa, 14 anos depois, deixa a coordenação do futsal da União Desportiva Cariense do Conselho de Belmonte. Vítor Costa deixa assim a coordenação. Dizer-vos também que em termos dos outros jogos das Taças Nacionais, a partir das 11h30 da manhã de amanhã, mas depois às 4h30 da tarde também e a partir das 19h em todos os escalões. Ainda no futsal, recordo que de 1 a 7 de junho, em Varsóvia, na Polónia, a seleção portuguesa masculina e feminina universitária vai representar o nosso país nesse campeonato do mundo. Na masculina está Pedro Marques, o ala, ele que é estudante no IPCB em Castelo Branco, mas também é jogador da Desportiva do Fundão, ADF. Bom, ainda no futsal, Liga Placar, vamos ter o 5º e último jogo, vamos ter a negra entre Sporting e Benfica. Já se realizaram 4 jogos, 2 vitórias para cada equipa. Ontem o Sporting venceu no João Rocha por 3-2 o Benfica. Benfica, esteve a perder por 1-0 e foi o último jogo do capitão João Matos ao serviço do Sporting Portugal no seu pavilhão, no pavilhão João Rocha, e foi justamente homenageado. O campeão ganhou muitos títulos, quer a nível do Sporting, quer individual, quer também ao nível da seleção nacional, liderada por Jorge Brás e José Luís Mendes. Ontem, justa homenagem no jogo que o Sporting venceu e obriga à negra. Vai ser no Pavilhão da Luz, no domingo, dia 28, às 8 da noite, Benfica-Sporting. O Benfica pode ser bicampeão nacional e o Sporting para recuperar o título. Vamos o que vai acontecer. No futebol, sertanense Pedro Horta é o novo presidente do Clube da Zona do Pinhal. Está assim resolvida a crise diretiva do Clube da Zona do Pinhal. No passado dia 11 deste mês, os sócios aprovaram a única lista liderada por o ex-vice de Vítor Tomás, que saiu do Sertanense por motivos profissionais. Uma das primeiras decisões do novo presidente foi garantir a continuidade do técnico Gonçalo Cruz por mais uma temporada para treinar a equipa sénior. Foi campeão distrital este ano em Castelo Branco. Agora vai estar no Campeonato de Portugal 26-27. Recorde-se que a equipa de Júniors A também se sagrou campeão distrital, a do Sertanense, da São Castelo Branco, 25-26. O clube agora está à procura de apoios financeiros, nomeadamente da Câmara Municipal da Sertã, para poder participar no Campeonato Nacional da 2ª Divisão Sub-19 Masculinos na próxima temporada. A acompanhar Pedro Horta estão Luís Ribeiro, na mesa da Assembleia Geral, e Nuno Mota, no Conselho Fiscal. Ali ao lado, no Grupo Esportivo Vitor Sernaz, clube do Conselho da Sertã, ora bem, Nathan Costa, como se esperava, renovou o contrato por mais uma temporada com a vitória de Sernaz. Foi levantada a ponta do véu na última gala da São José da Branca, no passado dia 4 de junho, e o presidente José Ramos disse isso mesmo à RCB, que iria convidar Nathan Costa para renovar o contrato, e está renovado. Nathan Costa vai orientar o Vitor Sernaz na próxima época na Liga 3. E agora, a falar do Campeonato do Mundo, já são conhecidos alguns jogos dos 16º final, já lá iremos. Estão 6 grupos fechados de 12, para já recuperar os resultados de ontem e também já desta última madrugada. Ontem, África do Sul 1, Coreia do Sul 0, República Checa 0, México 3, Curaçao 0, Costa do Marfim 2, Equador 2, Alemanha 1. Ontem à noite, a grande surpresa, e o Equador qualificou-se. A Alemanha ganhou o grupo. Depois, já na madrugada, de quinta para sexta-feira, Tunísia 1, Países Baixos 3, Japão 1, Suécia 1, Turquia 3, Estados Unidos da América 2 e Paraguai 0, Austrália 0. Hoje temos mais 2 jogos, às 8 da noite, Grupo I, Noruega, França e Senegal, Iraque. No dia de amanhã, já na madrugada, de sexta para sábado, 1 da manhã, Grupo H, Cabo Verde, Arábia Saudita e Uruguai, Espanha. Às 4 da manhã, Nova Zelândia, Bélgica e Egito irão no grupo G. No grupo L, 10 da noite da manhã, Panamá, Inglaterra e Croácia, Gana. Depois, já na madrugada, sábado para domingo, temos à minuto e meia o Colômbia, Portugal. Colômbia está apurado, Portugal para lá caminha. Minuto e meia de sábado para domingo. À mesma hora, Congo, Uzbequistão. Depois, às 3 da manhã, sábado para domingo, grupo J, Argélia, Áustria e Jordânia, Argentina. Quanto aos jogos já conhecidos para os 16º de final, temos já este domingo, 8 da noite, África do Sul, Canadá, com a arbitragem do português João Pinheiro. Depois, na segunda-feira, dia 29, 18 horas, Brasil, Japão. Dia 30, 2 da manhã, Países Baixos, Marrocos. E no dia 2 de julho, 1 da manhã, Estados Unidos da América, Bósnia-Herzegovina. São para já os jogos conhecidos dos 16º de final. Ainda não acabou o Campeonato do Mundo, é só dia 19 de julho, mas Portugal, em termos da Liga das Nações, já sabe que vai defrontar Países de Gales e Noruega, na primeira janela internacional. Vai receber o País de Gales, no estado de Alvalade, arranca a edição 26-27 da Liga das Nações, o encontro é dia 24 de setembro, às 19h45. Depois temos um jogo, é uma competição que vai ter 4 partidas, 2 delas em território nacional. Após o jogo de Alvalade, seguem-se 2 locações, à Noruega, a 27 de setembro, à Dinamarca, a 1 de outubro. Na quarta jornada, a Seleção Nacional recebe a Noruega, no estado de Dragão, dia 4 de outubro, às 19h45. Passam 23 minutos do meio-dia, o nosso Porto tem a receber, já a seguir outras modalidades. Ora bem, dizer-vos que os atletas Tomás Pombo e Adriana Sequeira, da Ajuval, Valverde Fundão, foram bicampeões nacionais de Jiu-Jitsu do System na categoria Sub-16 misto, revalidando o título conquistado na época anterior. Realçar também as excelentes prestações de Gabriel Siqueira, Afonso Oliveira, Júlia Siqueira, Miguel Alves, João Brito, Eva Nunes, Sofia Reis, Diniz 14, Mateus Barros, Júlia Nunes, Alexandre Pires, que subiram também aos pódios nas respectivas categorias. Parabéns para os dois bicampeões nacionais de Jiu-Jitsu. São atletas da Ajuval Valverde Fundão. O Clube de Ténis de Penamacor levou efeito no dia de ontem no Pavilhão Desportivo Municipal de Penamacor e nas suas instalações a festa do ténis de encerramento do ano escolar 25-26. Foi entre as 10 da manhã e o meio-dia de ontem, com a participação de 108 alunos do primeiro ciclo do Departamento de Escolas de Ribeiro Sanches em Penamacor. Esta iniciativa teve o apoio da Câmara Municipal de Penamacor, da Junta de Freguesia de Penamacor e da Associação de Ténis de Castelo Branco. O Luís Seguro, repórter RCB, esteve lá e conversou no final com o Filipe Batista, o presidente do Clube de Ténis de Penamacor.
9: É uma alegria também da nossa parte, enquanto clube dirigente e presidente do Clube de Ténis de Penamacor, ver este movimento em torno de uma modalidade que muitas das vezes não é tão conhecida como é o futebol, nem os miúdos a praticam com tanta frequência como é o futebol, e portanto ficamos muito satisfeitos com esta dinâmica que foi criada hoje aqui com este evento de encerramento. Mas voltando um bocadinho atrás, esta iniciativa parte de um protocolo que fizemos entre a Associação de Ténis de Castelo Branco, a Federação Portuguesa de Ténis e o Agrupamento de Escolas, que era levar o ténis ao primeiro ciclo, escalões muito de iniciação de modalidades, porque é aí que parte, portanto, a dinamização e o conhecimento também da prática, para eles depois ganharem o gosto e seguirem com a prática ao longo dos anos. E, portanto, este é um projeto que se chama da Federação dos Clubes Play and Stay, porque nós somos clube, o clube de ténis Penamacor é um clube Play and Stay, e estes clubes Play and Stay têm regras muito bem definidas da iniciação do ténis, e nada melhor do que levar essas regras para o primeiro ciclo, para as escolas. E foi isso que nós fizemos durante o ano letivo, em que o nosso treinador de ténis foi às escolas e, dentro da componente letiva da educação física, ministramos o ténis como modalidade esportiva. E este protocolo terminava com uma festa de encerramentos, porque se na escola tínhamos cada um dos anos a lecionar com o professor, aqui tentámos e conseguimos juntar todos os anos do primeiro ciclo. Tivemos aqui 108 alunos do primeiro ciclo, com mais os professores e os auxiliares que acompanharam as crianças, a praticarem ténis. O pavilhão era pequeno para tantos jovens, tantas crianças, e tivemos então que utilizar, face à proximidade dos campos de ténis com o pavilhão, e o tempo hoje também ajudou, de deslocarmos dois grupos para os campos de ténis e os outros dois grupos aqui dentro do pavilhão, e correu muito bem a atividade. Um agradecimento à Câmara Municipal pelo facto de nos ter cedido o pavilhão desportivo, também de nos ter disponibilizado os técnicos de desporto para estar a colaborar.

0: a diretora, a direção que esteve reunida connosco, o Clube Ténis e com a Federação e com a Associação, se mostraram disponíveis para nos abrir as portas da escola e dinamizarmos a prática, a modalidade do ténis na escola. Portanto, um agradecimento a todos eles, um agradecimento também à sua sempre presença nestas iniciativas das várias modalidades. É sempre importante também levarmos à comunidade aquilo que se faz dentro de portas, que muita gente depois que não participa ou não está no, nos locais para se aperceber das dinâmicas que aqui são criadas. Muito obrigado também à Rádio Cova da Beira, na pessoa de São Luís Escuro.
1: Filipe Batista, o presidente do Clube de Ténis de Permacor, foi uma festa ontem no Pavilhão Municipal e também nas instalações do próprio Clube de Ténis. Por falar em ténis, quinto Interassociações 2026, sub-12, sub-14 mistos, finaliza hoje, começou no passado dia 24, no campo de ténis do Covilhã Country Club, o clube de campo da Covilhã. E este fim de semana vamos ter nas instalações do campo de ténis do Alcatenis Sport Clube, na Vila de Alcaíns, o sexto torneio Vila de Alcaíns, categoria de séniores masculinos e femininos. Este fim de semana, falámos assim de ténis. Matraquilhos de Futebol de Mesa, Aldeia do Bispo, no distrito da Guarda, vai receber a grande competição de Matraquilhos de Futebol de Mesa com homologação da Associação de Matraquilhos de Futebol de Mesa da Beira Interior, com sede na Covilhã e da Fração Portuguesa de Matraquilhos e Futebol de Mesa. É o torneio Carlos Clemente. Este fim de semana, Aldeia do Bispo, na Guarda, Matraquilhos e Futebol de Mesa. Patrício Albuquerque é vice-campeão da Taça de Portugal pelo português, ele é atleta, é jogador do CCD Natal São Martinho da Covilhã, foi no dia de ontem no hotel da Coria. Vice-campeão, parabéns para o Patrício Albuquerque, atleta pelo português do Oriental de São Martinho. A Associação Desportiva Amigos do Pedal volta ao Alentejo Autonomia 2026, arranca amanhã com 4 atletas, a saber, o André Barata, o Guerreiros, Francisco Espina e Marco Alves, e até ao dia 20, até o dia 3 de julho, em pleno Alentejo, a partir do dia de amanhã. Por falta de inscrições, amanhã não se realiza a segunda estafeta João Coelho em termos de atletismo, está marcada para a cidade de Castelo Branco. Em termos de basquetebol, Clara Magalhães do Unis Trocenzo e Dinis Lourenço do Albi Castrense foram convocados para os campos de observação da Fração de Basquetebol Sub-14 Mujeres e Femininos, a decorrer o estágio 18 a 22 de julho nos pavilhões da Universidade do Interior, na Covilhã. Também o Unis Trocenzo está a participar num torneio Internacional do Porto, Foco do Porto, Ponte da Barca, em termos de escalões sub-14, sub-16, sub-18, até ao próximo domingo. Há mais um treino para domingo, 11h30, 13h30, 15h30, 17 horas, no Unidos do Trocenzo, da sub-seção digital sub-17, 3 contra 3. Temos o 6º Motor Rally, está-se bem Alcateia, Salique da Beira, Motoclube da Filha Lobos da Neve e Góis Motoclube. Em termos de associativismo, Galvo 50 anos da ADE, no domingo, 4h30 da tarde, Teatro Municipal da Covilhã. Hoje é dia de Assembleia Geral Ordinária do Bairro da Boa Esperança em Castelo Branco, 19h30, vai ser discutido e votado o relatório de contas da época passada, e há eleições no Tejo Sucense, amanhã, a partir das 3 da tarde, não há candidatos. Carlos Fortunato não é candidato, não se recandidata, e para além das eleições, os sócios vão discutir e votar as contas de 2024-26, saldo positivo de 17 mil euros. Boa tarde, bom desporto, é tudo. Bom fim de semana. Até segunda-feira.
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E cá estamos nós para a última parte de aperitivo desta sexta-feira, 26 de junho de 2026. É bom estar consigo, muito obrigado pela sua preferência, muito obrigado pela sua fidelidade à Rádio Cova da Beira. Começamos musicalmente esta segunda parte com ABBA, Voulez-vous. Vamos continuar com um sucesso e, por razões humanitárias também, esta música foi feita em 1985. You Are the World. Boa tarde, boa audição.

Para esta sexta-feira, o Instituto Português do Mar e da Atmosfera diz que haverá aguaceiros mais prováveis no norte e no centro até ao final da tarde de hoje. O vento fraco moderado, com pequena subida de temperatura máxima no interior do país. É esta a previsão para hoje. Mas podemos espreitar e devemos espreitar já para amanhã, com o céu pouco nublado ou limpo, apresentando-se geralmente muito nublado no litoral norte e centro até final da manhã, com possibilidade da ocorrência de períodos de chuva fraca ou chuvisco, vento fraco moderado do quadrante oeste, possibilidade da formação de neblina ou nevoeiro matinal em alguns locais do litoral oeste, pequena descida da temperatura mínima e pequena subida da temperatura máxima no Algarve. É esta a previsão que o IPMA faz para o dia de amanhã. Agora com Miguel Araújo e Rui Veloso.

0: Então está na hora de se chamarmos ao palco de rádio, neste aperitivo, o António Filipe para mais uma edição de Clássicos da Música.
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3: O cantor francês Georges Moustaki, nascido no Egito, filho de pais gregos, para além de ser um grande amante da cultura e da música de expressão portuguesa, principalmente da música brasileira, durante muitos anos transportou para a sua música grandes causas, como a da libertação dos povos sujeitos às opressões de regimes ditatoriais. Não é estranho, por isso, que a Revolução de Abril, conhecida por Revolução dos Cravos, em Portugal, não lhe fosse indiferente, tendo lançado em 1974 um single dedicado à Revolução de 25 de Abril de 1974, precisamente com o título de Portugal, Fado Tropical. Foi a partir de uma canção de Chico Buarque, Fado Tropical, que Moustaki transformou num enorme êxito a canção Portugal. Faz do Fado Tropical uma nova canção. Fala da sua própria musa, das suas irmãs de exílio e da sua cicatriz, evocando claramente o 21 de Abril de 1967, quando se deu um golpe de Estado na Grécia. Essa música foi escrita por Chico Buarque e Rui Guerra, no final de 1972, para um musical chamado Calabar. Propunha-se discutir a posição de Domingos Fernandes Calabar no episódio histórico em que o mulato tomou partido ao lado dos invasores holandeses contra a coroa portuguesa e por isso foi condenado à morte como traidor. A capa do disco de Moustaki é bem elucidativa, representando um cravo vermelho com todo o simbolismo a ele associado. Aqueles que já não acreditam ver cumprir o seu ideal, diz-lhes que um cravo vermelho floresceu em Portugal. É esta a mensagem de esperança que Jorge Moustaki deixa aos ouvintes na canção Portugal.

clássicos da música que regressam aqui ao aperitivo na próxima semana. Nós vamos continuar até bem perto das 13 horas com música e com a sua presença desse lado. É para nós, obviamente, um gosto, um prazer estar ao seu lado.

0: Boa tarde, são 13 horas.
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0: Olá, vivam. Muito boa tarde a todos. Estamos de novo na sua companhia aqui no programa Inesquecíveis da Rádio Cova da Beira. É o último desta semana, nesta sexta-feira, 26 de junho de 2026. Ainda bem que pode estar connosco, porque para nós, obviamente, é sempre um prazer renovado estar na sua companhia. Onde e com quem quer que esteja, votos de uma excelente tarde de sexta-feira. E, nomeadamente, este período, agora até bem perto das 14 horas, de forma tranquila, serena, a almoçar ou já a fazer a digestão, então é bom estar consigo e aproveite também este espaço para relaxar um pouco nesta sexta-feira. Espero sinceramente que tudo possa correr pelo melhor para si. Muita saúde são os nossos votos. Aqui, deste lado, vamos tentar fazer o melhor para lhe fazer companhia até bem perto das 14 horas, com fados e fadistas. E vamos abrir o nosso programa musicalmente recordando, homenageando Mísia com Unicórnio. Mísia que foi uma grande voz do fado, já não está entre nós e que aqui recordamos no dia de hoje, fruto precisamente da indicação da Conceição e do João Arvana, que estão aqui na cidade do Fundão, também do Miguel Ramos, em Chamos, Conselho do Fundão, a Maria Galmeira, em Castelo Branco, o Eusébio Fernandes, na Covilhã, a Gabriela dos Santos, em Atalaia do Campo, no Conselho do Fundão, o Eduardo Carvalho, também, no Fundão, a Fernanda Lourenço, em Cantargal, Covilhã, o José Prata, está connosco, na Covilhã, Fernanda Cabá, João Mendes, no Fundão, a família Alverca, em Chamos, Conselho do Fundão, a Maria Irene Gaspar está em Cantargal, a Covilhã, e também naquela cidade está a Cláudia Ramos, que nos faz companhia, a Carla Santos Alexandre aqui no Fundão e também a Maria Amélia está connosco no Fundão. O Angélica Mendes em Castelo Branco, a Rosa Carvalho Silva na cidade da Covilhã, a Maria Matos no Fundão e também no Fundão está connosco no Conselho Fundão a Rosa Correia. A Beatriz e o João Fonseca estão no Tortuzento, a vila do Conselho da Covilhã, e também connosco está na Covilhã, estão o Domingos Frade e a Maria do Carmo Frade, que nos acompanham. A Maria Ribeiro está aqui, na cidade do Fundão, também o Manuel Esteves no Fundão, o Rui Duarte, no Conselho de Castelo Branco, e na Covilhã, o João Silva. Vamos, então, escutar Mísia.

E depois de Mísia, vamos continuar com o Fado e agora com o Quinteto Amália a interpretar-se Barco Negro. É o próximo tema que vamos aqui escutar, com essa indicação que a Rosa Correia no Fundão, Conselho de Fundão, nos deixa. Também o Leonel Rodrigues no Fundão, a Mónica Costa está no Teixoso, Covilhã, e a Luzia da Conceição no Tortuzento, Covilhã. O Luís Ferreira está connosco no Fundão e também no Fundão o Alexandre Sousa. Nazaré Pires, José da Silva Afonso, o Francisco Cardoso na Covilhã e o Américo Bento em Dornelas do Zezer, no Conselho de Pampilhosa da Serra. O António Carvalho e a Maria de Fátima no Fundão, a Maria dos Anjos em Souto da Casa, Conselho de Fundão, a Maria de Fátima Aurélio na Covilhã, a Patrocínio Louro em Castelo Branco, a Lucinda Edmond em Silvares, Conselho de Fundão, a Ana Conceição está connosco no Fundão, a Teresa Correia em Cantargal, Covilhã, Camilo Santos no Conselho de Castelo Branco, também a Irene Paiva está no Fundão e a Filomena Trindade está connosco em Castelo Branco, a Isaura Moreira em Donas e o José Vaz no Tortuzento, Covilhã. O António Adolfo em Castelo Novo, Conselho de Fundão e também no Fundão está a Delfina Pereira. Vamos então escutar o Quinteto Amália.

E agora é uma voz feminina que vamos ouvir aqui, a Sofia Pires, cantar Zanguei-me com o meu amor. É o tema que já a seguir vamos poder escutar, fruto da sugestão do Alberto Pires em Castelo Branco, Laura Silva na Covilhã, o Luís Pereira em Castelo Novo, no Conselho Fundão, Saraiva Novo e Encarnação Saraiva no Fundão, o António Gouveia no Sabugal e o Fernando Dias no Conselho da Covilhã. A Judite Esteves está connosco no Fundão, também no Fundão a Helena Esteves, Maria do Carmo, Luís de Carvalho e a Maria Amélia estão no Teixoso, a Covilhã, a Maria da Luz e o José Rebalo em aldeia de Santa Margarida, no concelho de Idanha Nova, a Teresa Ascensão no Fundão, a Florinda Matos também no Fundão, o António Gonçalves e a Carmita Castelheiro estão na cidade da Covilhã, a Maria do Carmo no Teixoso, a Covilhã, o Artur Carvalho e a Susana Carvalho no concelho do Fundão e o Eduardo Fonseca também no Fundão, a Maria do Rosário em Trigais, Erada, concelho da Covilhã, Alexandra Cruz e Silva também na Covilhã, o José está no Fundão, a Elisa Lourenço em Enxames, no Conselho do Fundão, a Luísa Santos em Castelo Branco, a Maria Jesus está em Peramacor e no Fundão, o Francisco Pereira está connosco, assim como a Lourdes Serrão em Donas, Rosa Viegas em Cortes de Baixo, Freguesia de Cortes do Meio, no Conselho da Covilhã, e também no Conselho da Covilhã, em Unhais da Serra, está a Idalina Almeida.

0: obrigada. Muito obrigada. Obrigada. Muito obrigada.
1: Mais uma recordação e homenagem neste programa de hoje, o último desta semana do programa Inesquecíveis, 26 de junho de 2026. É Juvenal, que aqui vamos ouvir já a seguir com o tema Biografia do Fado. É uma sugestão que nos chega através do Carlos Gomes, no Conselho do Fundão, o Fernando Caixinha em Donas, Conselho do Fundão, a Maria Rosa Brandas na Covilhã, também na Covilhã, a Maria Dulce, Lídia, António Manuel e a Maria de Lourdes, a família Correia, Francisco e Lu, no Fundão, a Isabel Salvado no Fundão, Nelson Araújo em Lisboa, através da internet, está na escuta da Rádio Cova da Beira, o João Gerinhas em Oledo, no Conselho de Idanha Nova. O casal Maricoto, aqui na cidade do Fundão, o José António no Alcaide, Conselho do Fundão, a Olga Pereira em Alcains, no Conselho de Castelo Branco, a Manuela Moreira e o Irmino Canhoto em aldeia de São Francisco de Assis, no Conselho da Covilhã, o Paulo Ferreira em Castelo Novo, a Maria da Anunciação em Enxabarda, no Conselho do Fundão, na Freguesia do Castelejo, e o António Ribeiro em Idanha Nova, Júlia Pudão e João Soriano na Covilhã, Fernanda Correia no Fundão e também a Nazaré Gonçalves em Alcaria, Conselho do Fundão, a Rosa Helena Silveira no Tortuzendo e também connosco na Covilhã está o António Carvalho Rodrigues.

E agora vamos ouvir a voz de Isabel Bicho, uma voz do fado aqui na nossa região, que vem cantar Maria Lisboa. É precisamente com a indicação do João Manuel, em Alpedrinha, a que vamos ouvir, do Gil Cruz e do Sérgio Cruz aqui no Fundão, a Odete Nascimento e Isidro Gigante no Canhoso, Covilhã, Francisco e Fernanda Matos no Tortuzendo, a Covilhã, o João Braçal em Oledo, no concelho de Idanha Nova, a Celeste Rocha está em França, na escuta da Rádio Cova da Beira, a Maria de Lourdes Olivença em Castelo de Vide, o João Ferreira em Atalaia do Campo, no concelho Fundão, o Carlos Ribeiro no Fundão, o Pedro Saraiva no Paúl, Covilhã, também na Covilhã, Serra da Estrela, a Timarida Serra, o António Castro está em Castelo Branco, a Fátima Abreu e o marido aqui na cidade do Fundão e também a Maria Pereira está connosco no Fundão, a Libéria Prata e o José Duarte no Canhoso, Covilhã, também na Covilhã o Tomás Barros Varela, o Rafael Costa está no Fundão e ainda em Chamos, Conselho Fundão, o Artur Ramos. Carlos Sousa e Zezinha Sousa estão no Tortuzendo, Covilhã. A Irene e a Paula Mota estão também na cidade da Covilhã. Vamos ouvir Isabel Bicho.

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6: Mais uma vez, boa tarde. Estamos juntos, até bem perto das 14 horas, aqui nesta viagem com fados e fadistas. E agora vamos ouvir Amália Rodrigues, recordá-la, homenageá-la, como sempre, a diva do fado, Amália Rodrigues, mas a ouvi-la cantar um tema que foi imortalizado por outras vozes. E vamos ouvir A Trova do Vento que Passa, com Amália Rodrigues. Não é muito habitual ouvir este tema, hoje trazemo-lo aqui por indicação a que a Maria de Jesus, no Fundão, nos deixou, também a Ana Santos, no Fundão, a Maria Ferreira, na Covilhã, a Maria Ascensão Vaz e Rui Vaz, no Tortuzão de Covilhã, também a família Zacarias, em Chamos, no Conselho do Fundão, e a Otília Barata e o António Ribeiro estão também connosco. O Joaquim Santos, na Covilhã, a Ana Neto, em Almada, através da internet está connosco, a Teresa Matos, na Covilhã, o Rui Monteiro, no Fundão, a Maria Fernanda Figueiredo, também, no Fundão, o Fernando Leitão e a Leonor Serra, em Aldeia do Bispo, no Conselho de Penamacor, já dissemos, a Teresa Matos, na Covilhã, o Rui Pereira, no Fundão, Francisca Perpétua, também no Fundão, a Maria Ferreira dos Santos, no Conselho de Castelo Branco, e a Maria Teresa Feliciano, na Vila do Tortuzão de Covilhã.

É João Casanova que agora vai cantar para todos nós, aqui no programa Inesquecíveis da Rádio Calva Tabeira, com Quero Que Sintas Que Te Quero. É o tema que já a seguir vamos poder escutar, com essa indicação que nos chega através da Fernanda Salgueira em Atalaia do Campo, no concelho do Fundão, também Amélia Santos no Alcaide, concelho do Fundão, a Maria Alexandra Fael na Covilhã, Helena Gomes também na Covilhã, Lourdes Serra em Aldeia de Joanes, no concelho do Fundão, Francisco José Cruz no concelho do Fundão, a Lucinda Peixinho no bairro dos Penedos Altos, na Covilhã, Ana Maria Matos no Tortuzão de Covilhã, Pedro Gil em Janário de Cima, a Carolina Machado em Sota Casa, concelho do Fundão, a Márcia Costa no Teixoso e o Rui Oliveira e Patrocínio no Canhoso, Covilhã. Também a Célia Santos no concelho do Fundão, Higínio Serra Cruz em Aldeia de Joanes, concelho do Fundão, Floriano Branco Pereira em Sobral de São Miguel, no concelho da Covilhã, a Sofia Fernandes também está connosco na Covilhã, a Cláudia Gonçalves no concelho do Fundão e a Judite Boavida também no Fundão, o António Pereira na Covilhã e também na Covilhã está connosco a Teresa Canela. Vamos ouvir João Casanova.

e a Cátia Guerreiro e a Simone de Oliveira juntaram-se para cantar Um Amor Sem Tamanho. É um tema muito apreciado aqui também por vários ouvintes do nosso programa. Vamos escutá-las já a seguir com a indicação que nos chega do Adelino Pires Salvado em Castelo Novo, no Conselho do Fundão, também da Filomena Matos em Alcaria, Conselho do Fundão, a Lídia Lopes na Covilhã, o Filipe Cardoso está em França, é precisamente ouvinte deste programa através da internet, o Manuel Afonso em Chamos, Conselho do Fundão, Luís Manuel Serra também no Fundão, a Adélia Santos na Covilhã, o José Torrado Lobato em Idenha Nova, Angélico Mendes em Tinalhas, no Conselho de Castelo Branco, o António Fernandes no Fundão, a Angelina Paulo Maurício José Moreira no Conselho do Fundão, o Edgar Henriques em Castelo Branco e o Joaquim Bartolomeu está connosco em Dornelas do Zezer, no Conselho de Pampilhosa da Serra, a Isabel Lindeza no Fundão, Ana Geraldes na Freguesia de Donas, Conselho do Fundão, a Natália Gomes na Covilhã e o Sérgio Ferreira em Castelo Branco.

E agora uma voz masculina que recordamos também aqui, João Ferreira Rosa, com o fado dos Saltimbancos. É o próximo tema que vamos escutar aqui na antena da Rádio Cova da Beira, com a indicação da família Frade, na freguesia da Fatela, Conselho do Fundão, a Maria Rosa Fernandes também no Fundão, a Piedade Ferreira em Cortes do Meio, no Conselho da Covilhã, o José Augusto no Teixoso, Covilhã, Helena Castro no Fundão e também no Fundão o Eduardo Silva Fernandes. O Paulo Gameiro e família em Cabanas de Palmela, através da internet, a Maria Beatriz do Carmo na Covilhã, a Maria Georgina Salvada em Chamos, no Conselho do Fundão, e a também em Valverde, Conselho Fundão, a Rosa Antunes, a Maria Marques no Conselho de Belmonte, a Amélia e o José Silva estão no Dominguiso, a Covilhã, e connosco está também o Norberto Franco no Fundão, Jorge Bento em Chamos, Conselho Fundão, Salete Saraiva e Francisco Moraes na Covilhã, e ainda o Manuel Gama em Castelo Branco. Canta e recordamos João Ferreira Rosa.

E entramos nos momentos finais do nosso programa de hoje e também desta semana, do programa Inesquecíveis, na Rádio Copa da Beira, com fados e fadistas. E agora, já a seguir, vamos ouvir a voz da Marisa cantar Saudade Solta. É assim o próximo tema que vamos escutar aqui na antena da Rádio Cova da Beira, com a indicação do José Mendes, que está em Alpedrinha, Conselho do Fundão, o Pedro Santos e a Manuela Santos também no Conselho do Fundão, o Hugo Martins e a Maria José no Sabugal, a Cecília Malheira em Oledo, no Conselho de Idanha Nova, o João Amoreira em Valverde, no Conselho do Fundão, e também no Conselho do Fundão, em Aldeia de Joanes, o José da Silva Martins, a Cláudia Monteiro no Conselho da Covilhã, a Rosa Maria também na Covilhã, o Fernando Duarte no Fundão e o Mário Santos também no Fundão, a Velma Maria Linda no Sineiro, na Covilhã, o José Pais e a Ana Pais estão no bairro de Santo António, aqui na cidade da Covilhã, o José Manuel na Malhada Velha, Conselho do Fundão, e a Teresa Maria está na cidade do Fundão, na escuta da Rádio Cova da Beira. É tempo, então, de ouvirmos a Marisa cantar Saudade à Solta. Música.

E chegou ao fim o nosso programa de hoje, desta sexta-feira, 26 de junho de 2026. É também o término das edições desta semana. Se Deus quiser, estaremos de novo consigo na próxima segunda-feira, como é habitual, às 13 horas. Agora vamos terminar este nosso programa de hoje com Carlos Zell. É também uma recordação, é também uma homenagem que queremos fazer a esta voz do fado que já não está entre nós. Carlos Zell vem cantar Relicário. É uma sugestão que a Hilde Ribeiro, em São Domingos Covilhã, nos deixa. Também na Covilhã, o Carlos Cabral e a Irene Cabral nos deixaram esta sugestão. O Armando Antunes está no Fundão. Também aqui na cidade do Fundão está o Miguel Trindade. Em Penamacor, o José Lopes. A Estrela Vidal em Santo António das Areias, no Alentejo. A Família Salvada em Enxames, Conselho do Fundão. No Fundão também o João Silva. E o José Duarte está na cidade da Covilhã. O José Duarte Pereira, que também nos acompanha aqui na Rádio Cova da Beira. Foi um gosto, um prazer, uma vez mais, ter estado na sua companhia nesta semana de edições do programa Inesquecíveis, sempre com fados e fadistas e a partilhar consigo este espaço na programação da Rádio Cova da Beira. É para nós sempre um prazer estar consigo e saber que desse lado há tantos ouvintes fantásticos. De resto, como sempre dizemos e afirmamos, é o ouvinte, é o auditório da RCB, o grande património que a Rádio Cova da Beira tem. 40 anos no ar. A todos, continuação de uma ótima sexta-feira, um bom fim de semana, até segunda-feira, se os quiser. Muita saúde para todos.

0: tarde, são 14 horas.
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20: 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Para já, Carolina Deslandes e Rui Veloso, está na rádio.

0: Música em português também a fazer parte desta emissão sobre a graviola. Conceição Moreira, na Póvoa de Varzim, está a tomar a graviola. Vai continuar.
1: Melhorei, faz bem a circulação. 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
0: Muito bem, muito obrigado também. 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

0: Música em português de Fernando Tordo, esta tourada, que recordação maravilhosa. 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

0: É para ouvir daqui a pouco nesta emissão sobre a graviola. Há exemplos de les a les sobre a graviola em um país inteiro a tomar. 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

0: incrível José Cido também a fazer parte desta emissão sobre a graviola da Lister Mais. 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

0: Boa tarde, são 15 horas.
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1: Mais uma vez, muito boa tarde. As notícias na antena da RCB, nesta jornada informativa de sexta-feira, 26 de junho de 2026. A esta hora está agendada a inauguração da Expo Fundão, a feira, aqui na cidade do Fundão, até ao próximo dia 5 de julho, com a presença do Ministro da Economia, Castro Almeida. Também na atualidade informativa de hoje, outros certames abrem portas em Vila Velha de Ródão, Sabores do Tejo, até ao próximo domingo. Também no Domingues, os Farrapeiros, hoje a abrir portas esse certame, e ainda a Feira da Chavelha. São iniciativas, eventos que hoje na nossa região abrem portas e estendem-se, a maioria até domingo, a Expo Fundão, até ao dia 5 de julho. Um outro evento já está anunciado para agosto, como é habitual, a Feira Medieval em Belmonte, mas com grandes restrições financeiras. Como de resto disse esta sexta-feira na Câmara Municipal de Belmonte o presidente da autarquia, de acordo com António Beites, em termos orçamentais, nada tem a ver com as edições de anos anteriores.
2: Será drasticamente diferente, não tenho dúvidas, não quero fazer aqui comparações. A única questão que temos é que para toda a dinâmica cultural, o teto máximo são 50 mil euros, não tem nada a saber. Pois, obviamente, há aqui um conjunto também de questões que têm que ser tratadas, que não são quantificadas diretamente, com a condição da criação das condições para todos aqueles que serão os participantes da feira. Mas, do ponto de vista da dinâmica e da programação cultural, garantidamente não irá ultrapassar os 50 mil euros, porque a autarquia não tem tesouria para alavancar um evento acima disto, sob pena depois não honrarmos os compromissos financeiros, que é algo que naturalmente não queremos fazer.
1: O Presidente da Câmara Municipal de Belmonte acredita que a Feira Medieval 2026 vai ser um grande evento, mas para o Executivo o teto financeiro em termos culturais é de 50 mil euros.
2: Estamos a falar claramente na condição do tipo de despesa que era executada. Eu não tenho dúvidas que vamos ter um grande evento, agora, e quando é assim, naturalmente que todos os orçamentos têm que ser discutidos, isto não há dúvidas, não é? Quando queremos reduzir despesas, temos de discutir os orçamentos todos, e é isso que as nossas responsáveis da área cultural, bem como da empresa municipal, neste momento estão a fazer, e já estão a fazer um excelente trabalho, até porque o programa está já mais ou menos todo a ficar definido. E mesmo que aconteça, não tenho dúvida, será um excelente fim de semana de promoção do território e da Vila de Belmonte.
1: António Beites, esta manhã, na reunião pública da Câmara Municipal de Belmonte, também às 6 da tarde, abriremos a antena para o desenvolvimento de outra reunião da Câmara Municipal da Covilhã, que esta manhã se realizou. De resto, ainda em Belmonte, hoje vai reunir-se a Assembleia Municipal Belmontense. Está marcada para amanhã a inauguração da nova estrutura residencial para idosos do Centro Social e Comunitário do Peso. A cerimónia vai contar com a presença de Filipa Lima, a Secretária de Estado da Segurança Social. De acordo com a direção do centro, esta nova infraestrutura vai desenvolver um projeto dedicado ao bem-estar, conforto e qualidade de vida da população sénior da região. Esta nova valência representa um investimento na ordem dos 2 milhões e 600 mil euros, tem a capacidade para 31 utentes em estrutura residencial para idosos e 25 em apoio domiciliário. A ERPI permitiu criar-se 15 novos postos de trabalho, diz a direção da ERPI em Costa da Estrela, que amanhã vai ser precisamente inaugurada. Já lhe falámos aqui precisamente de Pera Boa. Ora, está a decorrer hoje naquela freguesia do Conselho da Covilhã uma iniciativa que o Museu de Lanifícios da UBI está a realizar. Esta manhã, demonstração de tosquia e oficina de feltragem da Lanchurra Mondegueira, na Quinta do Lamiagro, em Pera Boa, no âmbito do Ano Internacional das Pastagens e dos Pastores 2026. Está a decorrer uma oficina de feltragem orientada por Andréia Félix, técnica têxtil do Museu de Lanifícios, onde é possível explorar as propriedades intrínsecas da lã como uma das mais antigas técnicas de transformação da lã, criando objetos projetos através da união das fibras por ação da água, do sabão e do movimento. O Rotary Clube da Covilhã homenageou dois profissionais da comunicação social, precisamente no ano 2025-2026. Foi no decorrer de um jantar que reuniu vários Rotários e também várias entidades. Nuno Ezequiel, o atual presidente do Rotary Clube da Covilhã, justificou-se a homenagem quer a Daniela Santiago, jornalista da RTP, quer também a Gilberto Lopes, que é jornalista em Macau há mais de 30 anos, quer Gilberto Lopes, quer a Daniela Santiago, com raízes precisamente aqui na região, no concelho da Covilhã. Foi na Covilhã que Daniela Santiago fez todo o seu percurso, quer de infância, quer também de juventude. Quanto a Gilberto Lopes, foi durante muitos anos jornalista em diversos órgãos de comunicação social, há mais de 30 anos está em Macau. A justificação destas homenagens por Nuno Ezequiel, o presidente do Rotary da Covilhã.
3: Duas personalidades que muito dignificam o jornalismo, a comunicação social, a ligação entre Portugal e o mundo, a diáspora, a Daniela Santiago e o Gilberto Lopes. A Daniela Santiago, jornalista conhecida da RDP, representa uma geração de profissionais que alia rigor, sensibilidade, presença pública e sentido de responsabilidade. Ao longo do seu percurso, tem sabido com seriedade dar voz aos acontecimentos, às pessoas e aos territórios, com profissionalismo, credibilidade e uma forma muito própria de comunicar com o país. Daniela Santiago é hoje uma referência no jornalismo português, não apenas da forma como comunica, mas também pelo espírito de cidadania ativa, a seriedade, a humanidade e a proximidade que coloca no exercício da sua profissão. Homenageamos quem informa, quem esclarece, quem aproxima os cidadãos da realidade e quem contribui para uma sociedade mais justa, mais consciente e participativa. O Gilberto Lopes, que infelizmente hoje não pode estar presente fisicamente, mas está muito bem representado, um dominguizense como eu, da TDM Macau, representa também esse mesmo compromisso com a comunicação, mas com uma dimensão particularmente relevante, a ligação às comunidades portuguesas, à lusofonia e à presença de Portugal no mundo. Através do seu trabalho, Gilberto Lopes tem contribuído para aproximar geografias, honrar a história portuguesa, aproximar culturas, comunidades, dando expressão à língua portuguesa e valorizando a identidade que nos une para além das fronteiras. O seu percurso é um exemplo de coragem, de dedicação, de competência e serviço de missão.
1: Daniela Santiago marcou presença no jantar, agradeceu a distinção, que muito honra, e sublinhou também aquilo que é a sua profissão, dar voz a quem não a tem.
4: Sou uma mulher que lida com outros e gosta de dar a voz a quem não a tem. Vivemos num mundo onde a luta contra a indiferença é cada vez mais importante. Eu comecei numa altura em que o jornalismo era algo. Hoje não é nada, ou pouco é, infelizmente. Vivemos uma crise de valores muito grande, especialmente no jornalismo, e especialmente pela forma como os jornalistas são tratados, e também pela forma como alguns jornalistas se tratam e tratam o jornalismo. Portanto, a culpa também está no meio de nós. Eu terei feito muita coisa má, mas também me orgulho de ter feito muita coisa boa, principalmente quando consigo mudar a vida a uma pessoa. Eu sinto que mudei o mundo. E, felizmente, eu já consegui mudar a vida a muita gente. Estive com o Putin no Kremlin, entrevistei o Hugo Chávez na Venezuela, estive no meio de balas de borracha, gás lacrimogéneo, em Atenas, na Catalunha, estive no tsunami no Sri Lanka, onde pisei mortos hora a hora, estive em atentados com familiares à procura das vítimas em Nice, depois de um camião matar mais de 90 pessoas. As histórias que recordo com mais carinho, de todos os mortos que eu trago comigo e de todos os vivos que eu trago comigo, é da mãe no Sri Lanka que não conseguiu agarrar os dois filhos com as mãos quando veio à água e viu um morrer-lhe à frente, ou da pequena criança que eu segurei ao colo na República Democrática do Congo, ao lado dos pigmeus, que morreu no dia seguinte por subnutrição severa e eu nada pude fazer.
1: Gilberto Lopes não pôde estar presente no evento por motivos profissionais. Estará na região no final de julho e disponibilizou-se numa conferência precisamente a falar do país e de toda a zona precisamente onde está a trabalhar, na zona de Macau, toda a zona chinesa. Ora, foi Ricardo Fernandes, empresário, amigo de Gilberto Lopes, que deixou-se algumas palavras escritas a que o jornalista lhe enviou.
3: As minhas primeiras palavras que o Ricardo Miguel Fernandes, num gesto de grande amizade, vai transmitir-vos são de profundo agradecimento pelo reconhecimento que hoje o vosso clube me quis fazer. 36 anos depois de deixar Portugal, cheguei a Macau, a 17 de junho de 1990. É difícil expressar o que hoje sinto. É certo que, apesar de uma vida quase toda construída a Oriente, nunca deixei de vincar as minhas origens. Muitos dos meus amigos, aqui em Macau, incluindo chineses que dominam a nossa língua, ou que já visitaram ou pensam visitar Portugal, já ouviram falar do Dominguizo, que digo sempre, em tom de graça, tratar-se da verdadeira capital do Conselho da Covilhã. Nos primeiros anos da minha carreira, era então um jovem estagiário no Jornal do Fundão, fiz a cobertura de jantares-conferência do Rotary Clube da Covilhã. Longe estava de pensar que um dia seria homenageado num jantar que assinala os 60 anos desta instituição. Sinal dos anos que passei em Macau, não conheço pessoalmente os outros homenageados da noite, nem mesmo a minha camarada Daniela Santiago, que só conheço do que tem feito, e muito bem feito, na RTP. Todos certamente fazem jus, mais do que eu, ao título de profissionais do ano.
1: Ricardo Fernandes, em nome de Gilberto Lopes. Dar-lhe nota também de que no dia de amanhã, a partir das 18 horas, no Jardim Público da Covilhã, a festa de encerramento do ano musical pela Academia da Banda da Covilhã, o espetáculo vai contar com a participação das classes de sopros, percussão e cordas, bem como das classes de conjunto, orquestra dos primeiros sons e orquestra juvenil. O evento terá ainda a participação especial da Marcha do ATL, do Rodrigo. Ao longo do evento decorre uma pequena feira solidária destinada à angariação de fundos para ajudar nas atividades desenvolvidas pela Banda da Covilhã, não faltando animação, convívio e muitas surpresas. É tudo com a Notícias por Hora na antena da RCB. Desejo-lhe a continuação de uma excelente sexta-feira.
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Golden Gypsies são os Ciganos de Ouro na abertura das matinés da RCB, com este tema Voltarás, e nós estamos de volta para a última edição desta semana. É sexta-feira, estamos em vésperas de fim de semana, vamos passar em revista a agenda cultural do fim de semana aqui pela região durante esta tarde, a começar já hoje, aliás, a começar já a esta hora, está marcada para esta hora a inauguração da Expo Fundão. É de tudo isso que vamos falar e muito mais nas nossas habituais viagens sem bilhete, sem passaporte. Basta sintonizar a RCB.

Agora sim, estávamos com um problema aqui na nossa emissão. Estamos de volta e acabámos de ouvir Gal Costa com este tema Trem das Onze, que me faz sempre lembrar os bailes da minha aldeia, porque esta música dava sempre nos bailes, era uma música obrigatória. São 15 com 31 minutos. Está com as matinés da RCB nesta sexta-feira de calor. No Fundão, apesar do céu nublado, está calor, a máxima prevista para hoje é de 29 graus. A esta hora estão 26, aliás, a máxima prevista para hoje é 26 e a esta hora estão 26. Assim é que é. No fim de semana é que as coisas vão alterar-se um bocadinho, as temperaturas vão subir até aos 28 no sábado, aos 29 no domingo, mas o fim de semana já vai ser de sol, sem céu nublado. Já na Covilhã, a esta hora, estão 25 graus, 27 em Belmonte e também em Penamacor, e 28 na cidade de Castelo Branco.

Marco Paulo, tão amantes que nós fomos, antes Catarina Araújo nas asas de um amigo do álbum Histórias ao Luar. E agora vem aí Pink com Stupid Girls.

Simply Red, Someday in My Life. Este fim de semana já está a decorrer no Concelho de Adanha Nova, mais precisamente em Salvaterra do Extremo, o festival que leva o mesmo nome, o Festival Salva a Terra. É um ecofestival que comemora desde ontem até ao próximo domingo o património cultural, o diálogo intercultural e a consciência ambiental. São cinco os palcos que estão espalhados pela aldeia, os palcos Terra, Pelourinho, Igreja, Misericórdia e Lusco-Fusco, que acolhem uma programação diversa de música de vários pontos do mundo. É um dos passeios que lhe sugerimos este fim de semana até Salvaterra do Extremo.

Índios Beta, chama-se Javinchan, música do mundo, a lembrar que este fim de semana o Eco Festival Salvaterra decorre em Salvaterra do Extremo, no concelho de Idenha Nova, por onde vão passar músicas do mundo, um festival não perderes para quem gosta da temática. Há outras sugestões que lhe vamos deixar na segunda hora, mas para já vamos continuar esta nossa viagem pelo mundo com os Da Vinci num tapete voador até às 16h.

0: Boa tarde, são 16 horas.
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Chama-se Mau e o tema It's Lovely. E nunca pensei que pudesse dizer isso na mesma frase. Mau e Lovely. É tal como as músicas aqui vêm para esta segunda hora das matinés da RCB. Primeiro Demi Lovato, Dancing with the Devil. Depois Britney Spears, Swimming in the Stars. Entre uma dança demoníaca e um banho de estrelas, depois chega Chris Benet com Midnight Express, do filme O Expresso da Meia-Noite. Até já.

Sabia que existe quem usa as músicas de Tina Turner para afastar pássaros? Um aeroporto em Inglaterra usa ainda hoje canções da Tina Turner para conseguir afastar os pássaros da pista.

Clemente Marinheiro Guedes, estivemos com Maria Clara, Santa Luzia, e agora vem um fado. É o Rodrigo que vem cantar o fado do 31.

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Manso com o trio do Gangue, retirado do álbum Cantigas da Alma. Quem vem é também um trio, não é do Gangue, é um trio musical. Maria João, João Farinha e Ogre. 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
3: Sylvia Plath foi uma escritora norte-americana nascida em 1932. Estudou em Cambridge, na Inglaterra, e viveu tanto nos Estados Unidos da América como em Inglaterra. Casou-se, teve dois filhos, foi uma estudante brilhante, embora com problemas do foro psiquiátrico, o que a levou ao suicídio em 1963. Distinguiu-se sobretudo em poesia, mas também escreveu um romance, contos e um diário. Hoje vou apresentar o conto Mary Ventura e o seu nono reino. Ah, o livro na realidade é um livrito, tem 11,3 cm por 16 e apenas 51 páginas minúsculas. Mas vamos ao que interessa, a história. Começa com o embarque de Mary num comboio, deixando os seus pais para trás. Logo no início, temos a curiosidade de saber qual o destino da viagem, que não é revelado. Cito, luzes de neon vermelho piscavam automaticamente e uma voz rangia no altifalante. Vai sair da linha número 3, o comboio com destino a... O comboio... Fim de citação. Sabemos apenas que é o comboio da linha número 3. Relutantemente, Mary acaba por deixar os seus pais e senta-se. Ao seu lado, uma mulher ocupa o lugar e começam as duas a conversar. A mulher mostra já ter feito a viagem várias vezes e faz observações que introduzem na narrativa uma atmosfera misteriosa. Mary repara que anoiteceu muito rapidamente, entretanto o comboio entra num túnel, a mulher afirma que ali tudo se paga de uma maneira ou de outra. Por fim, Mary revela que o seu bilhete é até à última paragem, denominada Novo Reino. Bem, tratando-se de um pequeno livro, não posso revelar mais. Acrescento que o leitor, ao ler a história, tem a sensação de que o significado pode ser todo metafórico e podemos atribuir vários significados ao que parece ser simples. Antes de terminar, sublinho que este conto foi escrito pela autora quando apenas contava com 20 anos e permaneceu inédito até há pouco tempo. Mary Ventura e o Nono Reino, escrito por Sylvia Plath, é o meu conselho desta semana. Eu que sou a Margarida Ferreira.
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I Believe, Brosis. Estamos a 9 minutos das 17 horas, estamos com as matinés da RCB e agora vamos ficar com música portuguesa. Vem Paco Bandeira com a lenga-lenga do Zé e isto fez-me lembrar aquelas lenga-lengas que nós não só aprendíamos quando éramos pequenos, como também ensinávamos aos nossos filhos nas mais diversas situações. Aquela que é mais usual e que nós acho que muitos de nós continuamos a usar independentemente da idade, quando assim por acaso queremos retirar algo da equação, dizemos um dolly tá cara de amêndoa, um bombom de chocolate, quem me deu foi o meu papá, tu já não és farinha farola, fora. Quem não sabe esta lenga-lenga? Mas há uma que quero partilhar com vocês, que eu estava a pesquisar lenga-lengas, daquelas menos conhecidas, esta não conhecia e achei divertida. Sol e chuva, casamento de viúva. Chuva e sol, casamento de espanhol.

Até às 17 horas vamos ficar com Ruben Portinha, a montanha na mão. Regressamos para a última hora das matinés da IRCB. Antes de irmos de fim de semana, onde temos tanto, tanto para ver, desde a feira Expo Fundão, que já abriu portas, até à iniciativa Os Cronheiros, que vai decorrer no Teixoso, ou melhor, está a decorrer no Teixoso este fim de semana, à Feira da Chavalha, que decorre em Pera Boa, também este fim de semana, aos Farrapeiros, no Dominguizo. É só escolher, é uma panóplia de festas de que vamos falar daqui a pouco.

0: Boa tarde, são 17 horas.
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Ricardo Azevedo, já tentei de tudo do álbum Instinto de Sobrevivência, mas começamos com a voz de Bianca Barros, Confiar. Vem aí o Miguel Araújo, Valsa em Espiral e depois uma viagem, mais uma viagem, desta vez pelo tempo, pela memória, pela história. Está com as matinés da RCB e está muito bem nesta sexta-feira.

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2: 26 de junho de 2026, o dia de segundo o calendário religioso, é dedicado a São José Escrivá, sacerdote e fundador da Opus Dei. É também Dia Internacional da Luta contra a Droga e de Apoio às Vítimas de Tortura e Dia da Carta das Nações Unidas, o documento assinado em São Francisco, nos Estados Unidos, neste dia em 1945. A 26 de junho, mas em 1292, o rei de Portugal, Dom Dinis, casou em Trancoso com Dona Isabel de Aragão. Em 1764, o rei português Dom José I decretou uma provisão régia para a fundação de uma fábrica de lanifícios na vila da Covilhã, com o nome de Real Fábrica de Panos. Em 1819, foi patenteada a bicicleta. Em 1908, foi inaugurado o Hospital da Misericórdia na Covilhã, atualmente a funcionar como sede e da instituição. Em 1982, morreu o fadista lisboeta Alfredo Rodrigo Duarte, conhecido por Alfredo Marceneiro. Em 1994, foi criado o CCD Amigos de Vila de Mouros, em Vila de Carvalho. Em 2001, o ministro da Justiça, António Costa, inaugurou o Gabinete de Consulta Jurídica em Castelo Branco e o Gabinete Médico-Legal da Covilhã. Em 2016, terminaram nos pavilhões da Universidade da Beira Interior, na Covilhã, as fases finais das taças nacionais de futsal Séniores femininos, Júniores A masculinos e femininos e juvenis masculinos. A organização foi da Associação de Futebol de Castelo Branco e da Federação Portuguesa de Futebol e decorreu ao longo de 3 dias. São factos que fazem história neste dia, 26 de junho.
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Léo Moreira, meu vizinho, é uma piada. Agora vamos só recordar uma data, que é uma data importante para este país, para o mundo também, para a história e uma sugestão de viagem. É assim um bocadinho mais longe, mas vale a pena. Neste dia 24 a 26, 26 de junho, eu estou completamente baralhada com as datas. Neste dia 26 de junho, mas do ano 2009, a Cidade Velha, que é o nome porque é conhecida, a Ribeira Grande de Santiago, em Cabo Verde, a 12 quilómetros da cidade da Praia, a capital de Cabo Verde, é elevada a Património Mundial da Humanidade pela Unesco.

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Michel de Costa Universo. Ora, aí está uma bela forma. Vamos passear na minha nave espacial, se ver as estrelas, literalmente. Vem Sherry Cole com Will.i.am. Three words.

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1: Olá, chamo-me Natália e sou farmacêutica. Hoje vamos conversar um pouco sobre algumas doenças da infância. Não sendo uma doença, mas um sinal vital, a febre é uma situação algo frequente nas crianças. Consideramos que estamos perante uma situação de febre na criança se a temperatura retal for superior ou igual a 38 graus centígrados. Podemos considerar que a chamada doença febril é grave se estiver associada a gemido e prostração, ou seja, a criança está parada, não brinca, à presença de petéquias e ou lesões purpuricoequimatosas, que não são mais do que manchas vermelhas ou castanhas que surgem na pele e podem ter tamanhos que vão dos 2 mm a 1 cm. Se estiver associada a convulsões,

0: a palidez, má perfusão e hipotensão. Como medidas gerais a considerar numa situação de febre, é importante não agasalhar a criança, dar banho à criança com água tépida. Assim, se a temperatura corporal da criança for superior ou igual a 40 graus centígrados, a água do banho deverá estar 2 a 3 graus centígrados abaixo da temperatura corporal da criança. Administrar um antipirético à criança 30 minutos antes do banho e oferecer líquidos de forma frequente e em pequenas quantidades de cada vez. Uma das principais complicações da doença febril são as convulsões febris. Não se conhece bem o mecanismo que as desencadeia, mas é como se de repente ocorresse um curto-circuito na atividade elétrica do cérebro da criança. Muitas vezes é a própria convulsão que leva à detecção da febre. É uma situação assustadora para os pais ou cuidadores, porque a criança geralmente fica irta e depois inicia movimentos de tremores dos membros superiores e inferiores. Pode inclusive revirar os olhos, ficar com o olhar fixo, espumar da boca, urinar ou defecar durante a convulsão. Ao chamarmos pela criança, ela não reage. A maioria das convulsões febris termina espontaneamente ao fim de cerca de 5 minutos, ficando a criança sonolenta durante algumas horas. Uma criança com o primeiro episódio de convulsão febril deve ser observada no hospital, pois é muito importante excluir outras causas de convulsão, como possam ser meningite, encefalite, epilepsia, entre outras. Mas então, o que devemos fazer se presenciarmos uma convulsão febril? É muito importante olhar para o relógio e contar quanto tempo dura a convulsão. Afastar móveis e objetos que possam magoar a criança. Não colocar nada na boca da criança. Observar os movimentos que a criança faz. Medir a temperatura e administrar paracetamol em supositório. É importante também saber que, como as convulsões febris se podem se repetir em episódios de febre, pode haver indicação do médico para os pais administrarem antipiréticos, mesmo não sendo a febre elevada, e terem em casa um medicamento para administrar no caso de convulsão. Quero salientar que apenas 2 a 7% das crianças com convulsões febris têm epilepsia no futuro, sendo que a maioria não terá qualquer sequela das mesmas. Existem muitas outras doenças comuns na criança, como sejam a bronquiolite, a conjuntivite, as candidíases, a dermatite da fralda, os exantemas como a rubéola, o sarampo, a escarlatina, as otites, as diarreias e a obstipação, entre muitas mais. 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Até lá, esperamos pela vossa visita na Covilhã, na Farmácia Pedroso, Farmácia São João e Farmácia Olon-Covilhã e no Fundão, na Farmácia Diamantino. Até breve.
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Corvos e o tema Futuro, que era brilhante. Antes estivemos com os Clãs, Sangue Frio e mais lá atrás, Bárbara Bandeira com Dilas e o tema Carro. E agora vamos deixar três sugestões de três festas típicas em três aldeias do concelho da Covilhã, no caso também uma vila, que têm a ver com tradições e com o celebrar tradições de cada uma. Vamos começar aqui pertinho, no Dominguizo, é só atravessar a ponte sobre o rio Zêzere e já estamos lá. Aquela estátua de pedra na rotunda, fazer lembrar-nos que estamos na terra dos farrapeiros e é assim mesmo que se chama a festa dos farrapeiros, que coloca em evidência os produtos locais, a gastronomia local, a música popular tradicional, a animação. É disto que vive a festa, que assim se chama por celebrar esta que foi a profissão de muitos dos habitantes desta terra, que consistia em recolherem os velhos trapos, em esfarrapá-los e venderem-nos às antigas fábricas têxteis da cidade da Covilhã, para visitar este fim de semana os farrapeiros no Dominguizo. Outra festa logo ali a seguir, Pera Boa, onde está a decorrer a Festa da Chavelha, já abre portas também esta sexta-feira e também celebra as suas tradições ligadas aos rebanhos, ao leite e ao queijo. De resto, há o Museu do Queijo para visitar em Pera Boa. Se for lá este fim de semana à festa, pode aproveitar para visitar o museu. Ponto alto da festa, sábado à noite, 23h30, no Largo da Igreja, os chocalhos vão chocalhar durante a noite em Pera Boa, que celebra assim a Festa da Chavelha. E o que é a chavelha? A chavelha é um instrumento, é um objeto de madeira que se coloca no pescoço dos borregos, acho que é assim, o masculino de ovelhas, se não for lá por perto, mas o objetivo é evitar que eles cobram as ovelhas em determinadas alturas, que não é produtivo nem para o leite nem para o queijo. Este objeto chama-se chavelha, é este o nome que se dá à festa para celebrar todo o ciclo do queijo, desde o pasto, dos rebanhos, do leite até este queijo. E também se celebra com os produtos tradicionais, com a gastronomia local, com música, com animação e com este ponto alto, sábado às 23h30, este desfile dos chocalhos. E por último, ainda no concelho da Covilhã, no Teixoso, a festa dos cronheiros, que é o gentílico popular para os habitantes do Teixoso e que tem a ver com a coronha das armas que antigamente eram feitas da madeira do teixo, que era uma árvore muito usual, aliás, que dá o nome até à freguesia do Teixoso. E é um nome que eles ostentam com muito orgulho e que celebram nesta festa, que é todos os anos e é este fim de semana, onde também se coloca em evidência os produtos locais, a gastronomia e muita animação de rua. Portanto, não falta por onde escolher que festa, que feira visitar este fim de semana. E por que não ir um dia a uma e ir outro dia a outra? Pronto, é assim, são as festas da aldeia.

E pronto, chegamos ao fim num instante nesta tarde de sexta-feira. Às 18 há notícias para ouvir, como sempre. Até lá, fique com Renato Júnior e Sofia Escobar. A vida que eu quiser. Tenham um super fim de semana e até segunda-feira.

0: Muito boa tarde. O último sinal eram 18 horas.
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0: Mais uma vez, muito boa tarde a esta edição do Jornal da Rádio Cova da Beira. As notícias da região que vão estar em destaque. E um dos destaques vai, sem dúvida, para a Expo Fundão. Abriu portas esta tarde com a presença do Ministro da Economia e da Coesão Territorial, Castro Almeida, a não poupar elogios à estratégia seguida pelo Fundão, que diz ser um caso de estudo. Há muitos anos que destaca a capacidade do Fundão de se reinventar, criar riqueza e também se colocar-se precisamente em melhores condições de vida aos cidadãos que representa. É quando o Fundão resolve mostrar-se, é uma grande oportunidade para o país colocar os olhos na cidade, disse a Castro Almeida. Ora, precisamente nesta deslocação e na abertura da feira, a Expo Fundão, o presidente da Câmara Municipal, Miguel Gavinhos, aproveitou-se a oportunidade para deixar-se um desafio ao governo de colocar-se precisamente na cidade, no concelho do Fundão, essa área estratégica de empresarial que está prevista para o interior do país, uma no litoral, outra no interior, previsto no PTRR. Vamos ouvir essas declarações. Daqui a instantes vamos até ao Centro Cívico do Fundão, onde o jornalista RCB Miguel Malaca vai sentir o pulso precisamente a este certame. Há ainda os últimos ajustes a fazer por parte de vários empresários e empresas que estão presentes. Neste jornal, dizer-lhe que a Câmara da Covilhã adjudicou esta sexta-feira a obra de pavimentação da área urbana da Grande Covilhã entre a Rua General Huberto Delgado e a Rotunda do Operário. Em Belmonte, a Feira Medieval já tem data marcada, 14, 15 e 16 de agosto, e contenção é a palavra de ordem. António Beites, esta sexta-feira, na reunião da Câmara Municipal, onde foi aprovado o regulamento, disse que e assegurou que o orçamento vai ser muito abaixo dos orçamentos de edições anteriores. Há muito por isso para ouvir aqui na antena da RCB, na edição da tarde do Jornal da Rádio Cova da Beira. Fique para ouvir.
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0: A todos, mais uma vez, muito boa tarde. Edição do Jornal da Tarde, as notícias da região em destaque. E começamos, obviamente, pela cidade do Fundão, no dia de hoje, onde foi inaugurada a Expo Fundão. É um certame que vai até o dia 5 de julho, com muitos espetáculos, 28 ao todo, mas também com essa ideia de celebrar a inovação, o dinamismo e a capacidade do concelho. A inauguração e a abertura foi feita com a presença do Ministro da Coesão, da Economia e da Coesão Territorial, Castro de Almeida, que não poupou elogios à estratégia que o Fundão tem vindo a seguir, um exemplo nacional de diversificação através do seu ecossistema de inovação e investimento. Castro de Almeida disse mesmo que o Fundão é um caso de estudo. Já vamos ouvir essas declarações e também a oportunidade para o Presidente da Câmara Municipal do Fundão deixar a ideia ao Ministro de que uma das áreas empresariais estratégicas previstas no PTRR que o Governo criou seja localizada no Conselho Fundão. Ouvimos essas declarações e a resposta do Ministro. Para já, vamos ao encontro do jornalista RCB, Miguel Malaca, que está no coração da cidade do Fundão, onde está a decorrer precisamente este certame, a Expo Fundão. É inevitável, até pelas declarações do próprio Presidente da Câmara Municipal, é uma espécie de FACIF mais moderna. É essa a ideia, também deixada já por diversas vezes, até em campanha eleitoral pelo próprio candidato, agora Presidente da Câmara Municipal do Fundão, um certame moderno que congregue várias áreas, várias empresas. De resto, Miguel Gavinhos disse estar orgulhoso da resposta que os empresários do Conselho e da Região deram ao aceitar-se estar presente neste certame. Mas vamos então ver como o Miguel Malaca vai olhar-se para este certame, ele que está precisamente, como disse, no centro cívico da cidade e onde, obviamente, para além de empresários, julgo eu, agora a temperatura vai baixando e, portanto, as pessoas certamente vão colocar-se aí e esse será um ponto de encontro. Boa tarde, Miguel. O que é que se pode dizer nesta altura?
8: Boa tarde, Miguel. Nesta Expo Fundão 2026, primeira edição, Fundão, uma terra de raiz e inovação, como é também o Presidente da Câmara, Miguel Gavinhos, muito calor, ainda como tu disseste há pouco, muita gente ainda está preparada esta presença aqui, nesta feira, durante estes próximos 10 dias, e nós, naturalmente, mais logo à noite, a partir das 22 horas, vamos acompanhar a par em par este primeiro dia da feira, e vamos ter mais tempo para falar sobre este assunto. Muita gente está afastada do sol, está fácil de calor, muita gente está na zona dos clubes de eventos, não da restauração, é o sítio que tem sempre mais pessoas, mas dizemos que temos dois palcos este ano, o palco Fundão, que está aqui bem no centro, aqui bem no centro da Praça Mário Rodrigues, no centro cívico, e o palco onde atuam os principais artistas, digamos assim, aqueles que cartaz, o palco não está aqui nesta zona, mas está um pouquinho mais afastado, mas não é muito longe. Mas eu tenho aqui, Paulo, tenho aqui um dos músicos, ele é taxista de profissão, mas também faz música, e toca e canta, é o Sérgio Maximino, ele tem a prova dia 2 de julho, se não me engano, 2 de julho, e ele tem algo a dizer por si. Este espetáculo dos músicos da nossa região são todos marcados para as 19 horas durante a semana. É uma hora, de facto, muito calor. E o Sérgio não ficou contente com este horário, apesar de reconhecer que esta feira, já deu a dizer também, está muito bonita. Sérgio, um abraço,
9: boa tarde. Olá a todos, bom dia, boa tarde.
10: Vamos gravar e vamos comprar no YouTube, Spotify, para gravar ao vivo, pronto.
9: Baixa muito com os produtores.
8: O importante é se conseguirem este passado, não é?
9: É, se a malta conseguir, fazem os comentários,
8: que é que fazem neste passado, e aos 25 anos de trabalho. Porque os gente não se acertam. E é para todos. Vamos começar pelo Roberto. Isso, obrigado, Sérgio. E muito obrigado por dia 2. Sérgio Maximino é um dos artistas da nossa região, do Fundão. Vai estar ao dia 2. Porque hoje vamos ter os fundamentos também, os portugueses vão estar aqui no palco, já estão a ter um check-up, e no outro palco, vão estar a partir das 10 da noite, eu uma cabeça de cantar, e vamos fazer uma questão para o Rio, e
10: portanto,
8: o passado, para construir o futuro. Até o próximo dia 5 de julho, vai ser assim.
0: Não estamos a receber nas melhores condições a tua ligação a partir do Centro Cívico. Estamos a ouvir muito o Check Sound.
8: Olha, tenho aqui
9: Parabéns.
8: Obrigado.
9: Obrigado pelo vosso trabalho.
8: O Lucas está com uma bicheca na mão, Paulo. Eu fico a saber. Só mais um problema. Para quem só está, falou o seu trabalho.
9: Lucas,
8: podem experimentar com barro.
9: Podem estar bombos, podem estar em barro, podem ver as coisas do dia, podem saber mais do que nas nossas coisas da nossa vida. Porquê? Só se torna.
10: Temos uma vitória leve e uma vida.
9: Como sempre,
10: nós temos que ter uma
9: vida e uma vida. Podem não ter esse contacto direto.
10: Nós temos um pouco
9: de amor. Nós temos um pouco de amor. Nós temos um pouco de amor.
0: Muito obrigado, Miguel Malaca, em direto do Centro Cívico, com algumas dificuldades técnicas que vamos tentar debelar para a noite, porque fica já ponto de encontro marcado a partir das 22 horas. Abrimos aqui um especial, uma janela especial para a emissão da Rádio Cova da Beira a partir da Expo Fundão, onde há um espaço da RCB, se quiser visitar, se quiser dar um abraço, lá estará alguém para, obviamente, o receber. Expo Fundão em destaque aqui na antena da Rádio Cova da Beira. Expo Fundão que celebra a inovação, o dinamismo e a capacidade do Conselho, diz a Câmara Municipal, e o Presidente da Autarquia, na abertura, disse ser um orgulho para o Fundão ter empresários que precisamente aceitaram construir e estar presente neste certame muito virado para economia. É preciso precisamente combater essa visão de que somos interior, lembrando muitas vezes ser sinónimo de inferior. A Câmara Municipal não aceita esse epíteto e Miguel Gavinhos diz que o Fundão é uma terra de progresso e vai contrariar e está a contrariar a tendência de definhamento. E os números não deixam dúvidas.
11: Para se ter uma ideia, nós, nos últimos censos, em 2021, nos censos intermédios, já tínhamos um crescimento da população acima dos 4,5%, o que significa que nós contrariámos em absoluto aquilo que estava ou parecia acontecer do ponto de vista da desertificação e do despovoamento, e foi muito olhando para essas vantagens que eu considero que são competitivas para o país, porque o país tem problemas, haverá seguramente problemas aqui, mas há problemas que o país hoje está a enfrentar com a forma como se tem concentrado nas grandes áreas metropolitanas, o problema da habitação, da mobilidade, são desafios que o país enfrenta e eu considero que nós podemos ser a oportunidade também para resolver esses problemas.
0: De resto, a Expo Fundão tem também momentos de debate com três grandes áreas, desde logo a floresta, a saúde e também o setor da agricultura, nomeadamente o agroalimentar.
11: Desde logo a agricultura, o setor agroalimentar para nós representa mais de 110 milhões de euros de faturação, admitindo que o país, do ponto de vista estratégico, ele vale mais de 28 mil milhões de euros, mas para o Conselho do Fundão é absolutamente estratégico. Não apenas nesta altura da cereja do Fundão, mas nós temos um ciclo de produção no setor agroalimentar que representa muito para a economia local e por isso também é algo que vamos afirmar sempre num binómio que nós consideramos relevante, que é associar a agricultura àquilo que comemos, à alimentação, e associá-la a um outro fator que é também muito relevante, que tem a ver com a saúde.
0: Miguel Gavinhos, na abertura da Expo Fundão 2026, onde marcou presença o Ministro da Coesão Territorial. De resto, a sessão de abertura foi realizada no pavilhão multiusos. Castro de Almeida diz que vir ao Fundão é ver a coesão territorial a acontecer na prática. O Fundão, se sublinhou, é hoje um verdadeiro caso de estudo, é a prova viva de que uma cidade média consegue fixar talento, atrair investimento e modernizar-se sem nunca perder a identidade e a sua profunda ligação à terra.
12: Vir ao Fundão é ver a coesão territorial a acontecer na prática. Este Conselho demonstra que o chamado interior não é uma periferia necessariamente. É sim um centro de inovação, resiliência e visão de futuro. A Expo Fundão não é apenas uma feira tradicional, é um ecossistema de debate e um ponto de encontro estratégico entre cidadãos, empresas e a academia. Ao trazer para a linha da frente os grandes desafios da sustentabilidade regional, este certame reforça o Estatuto do Fundão como um polo de referência nacional na criação de soluções inovadoras para o território. Ao dedicar um dia de debate ao tema Economia da Natureza, esta feira dá palco à bioeconomia e ao desenvolvimento rural, demonstrando que a sustentabilidade pode e deve ser um motor de crescimento económico e de criação de riqueza.
0: Para o governante, o interior não se esgota no setor primário. O Fundão é um exemplo de diversificação através do seu ecossistema de inovação e investimento, uma estratégia que classificou de audaz, a que conseguiu fixar mais de 250 projetos de investimento e criar mais de 1000 postos de trabalho na área das tecnologias de informação. Mas o Fundão, disse, mantém os olhos postos no futuro e também na inteligência artificial. Castro de Almeida, a partir do Fundão, fez um anúncio a propósito da inteligência artificial. O Governo vai apostar na formação de trabalhadores de pequenas e médias empresas.
12: O Governo vai acelerar a introdução da inteligência artificial nas nossas pequenas e médias empresas. O nosso foco reside nas PMEs porque as grandes empresas já dispõem de meios próprios para acompanhar esta revolução. O objetivo do Governo é ambicioso, quero dizer-vos. dar formação a cerca de 100 mil trabalhadores das nossas PMEs. Acreditamos que qualificar estes profissionais para implementar a inteligência artificial nos seus negócios resultará num incremento imediato da competitividade da nossa economia. O Fundão deixa-nos hoje uma lição. O futuro não se constrói esquecendo o passado. Constrói-se sabendo conciliar a nossa identidade com a ousadia de inovar e de arriscar.
0: À comunicação social, no final da abertura deste certame, o Presidente da Câmara Municipal do Fundão e na estratégia definida para o Conselho, disse que este é um território que deve ser contemplado com uma área de localização empresarial estratégica prevista pelo Governo.
11: Quando nós temos que investir e temos que tomar decisões de profundidade para o nosso país, até naquilo que possa ser a recuperação da região centro ou o combate às desigualdades regionais, por que não, olhando para aquilo que foi o exemplo do Fundão e aquilo que ele está a representar também para a economia do país, por que não ser exatamente aqui no Conselho do Fundão e com um PDM que está bem preparado para responder ao desafio da economia, se ficar aqui situada essa área de localização empresarial estratégica, que tem uma linha de caminho de ferro dedicada para esse efeito e que tem, como se pode constatar com os próprios olhos, tem uma capacidade empresarial já instalada e que está a vingar. Por isso, a presença do Sr. Ministro da Economia, para nós, também é um sinal de sintonia com aquilo que nós estamos a fazer e aquilo que o Governo também pretende fazer.
0: Questionado pela RCB, quanto a esta ideia defendida pelo Presidente da Câmara Municipal, Castro de Almeida recorda que está previsto no PTRR criar uma grande área de localização empresarial na região centro, uma no interior e outra no litoral, e disse que o Governo vai ter muito em conta aquilo que a CCDR Centro vai dizer sobre o assunto depois de ouvir as comunidades intermunicipais. Castro de Almeida diz que o Presidente da Câmara e a Câmara Municipal do Fundão faz bem em não deixar-se a cair este assunto.
12: Quando a Comissão de Coordenação da Região Centro apresentou o Plano Regional de Ordenamento do Território, nessa altura eu pedi à Comissão de Coordenação para rever o programa, para incluir nele justamente a localização, para prever a localização de uma futura grande área de localização empresarial. E nessa altura, o que a Comissão de Coordenação propôs, ela não propôs uma localização em concreto, mas propôs uma localização que é algures por esta zona. É aqui no Planalto, aqui entre Fundão, Covilhã, que é neste Planalto que a Comissão de Coordenação apontou a localização da área de localização empresarial no interior. Agora, não me pergunte exatamente qual é o limite, o Governo vai levar muito em linha de conta o estudo técnico, o trabalho tem que ser técnico. Agora, acho muito bem que a Câmara do Fundão se interesse por esse assunto, acho que tem todas as razões para se interessar por esse assunto.
0: Declarações do Ministro da Coesão, da Economia e da Coesão Territorial no Fundão. Castro de Almeida não visitou o certame depois da inauguração, apenas teve uma conversa com o Presidente da Câmara Municipal e outros responsáveis e partiu-se para Lisboa às 6:30 da tarde. Dentro, sensivelmente, de 10 minutos, o Executivo do Fundão vai visitar então os stands um a um que estão nesta feira que hoje começa no Fundão, em termos de espetáculo com Richie Campbell. Na Covilhã, a Câmara Municipal adjudicou-se esta sexta-feira a obra de pavimentação da área urbana da Grande Covilhã entre a Rua General Humberto Delgado e a Rotunda do Operário, num valor superior a 700 mil euros com prazo de execução de 3 meses.
13: No fundo, o que nós vamos fazer é intervencionar o alcatroamento entre a Rua General Humberto Delgado, ali no cruzamento do Canhoso, em direção depois ao Teixoso, mas no lado da Covilhã, portanto, entre esse cruzamento e a Rotunda do Operário, vamos alcatroar, incluindo também o acesso da Nacional 18 ao Parque Industrial do Canhoso. E é por aí mesmo que vamos começar a obra, que o empreiteiro irá começar a obra, pelo alcatroamento do acesso da zona industrial que liga à Nacional 18 dentro ao eixo TCT, dentro do Parque Industrial, e depois vamos desenvolver todo esse alcatroamento.
0: Hélio Fazendeiro aproveitou para informar o Executivo que está em curso a intervenção nos passeios entre a estação ferroviária e a rotunda do Operário.
13: Estamos já com a empreitada de reparação de passeios em curso. Estamos neste momento, o prestador de serviços contratado está neste momento a intervencionar os passeios entre a estação ferroviária e exatamente a rotunda do Operário. Vamos, no fundo, melhorar as condições de circulação rodoviária e pedonal neste eixo muito importante da nossa cidade.
0: Na reunião pública desta manhã, da Câmara da Covilhã, foi ainda lançado o concurso público de cerca de 1 milhão de euros para a empreitada de obras de requalificação entre a rotunda da zona industrial do Tortuzendo e a rotunda do TCT, incluindo o acesso ao novo quartel da GNR.
13: Onde vamos não só requalificar a estrada que existe, construir passeios e construir este novo acesso. Portanto, decorre já o procedimento de concurso público desta importante empreitada, que também vai melhorar as condições de circulação na nossa cidade, no nosso território.
0: A norte, no Canhoso, as obras deverão arrancar em julho. A sul, no Tortuzendo, foi hoje lançado o concurso público. Nesta viagem pelas notícias da região, vamos até Belmonte, onde já está definida a data da Feira Medieval, 14, 15 e 16 de agosto. Data marcada, mas com orçamento muito abaixo do das edições anteriores. Contenção é mesmo a palavra de ordem.
14: Será drasticamente diferente, não tenho dúvidas, não quero fazer aqui comparações. A única questão que temos é que para toda a dinâmica cultural, o teto máximo são 50 mil euros, não tem nada a saber. Pois, obviamente, há aqui um conjunto também de questões que têm que ser tratadas, que não são quantificadas diretamente, com a condição da criação das condições para todos aqueles que serão os participantes da feira. Mas, do ponto de vista da dinâmica e da programação cultural, garantidamente não era outra passar os 50 mil euros, porque a autarquia não tem tesouria para alavancar um evento acima disto, sob pena depois não honrarmos os compromissos financeiros, que é algo que naturalmente não queremos fazer.
0: António Beitos, o Presidente da Câmara Municipal de Belmonte, em declarações da Comunicação Social, no final desta reunião com caráter público da Câmara de Belmonte, sobre o certame, o autarca de Belmonte não tem dúvidas.
14: Eu não tenho dúvidas, vamos ter um grande evento, agora, e quando é assim, naturalmente que todos os orçamentos têm que ser discutidos, isto não há dúvidas, não é? Quando queremos reduzir despesas, temos de discutir os orçamentos todos, e é isso que as nossas responsáveis da área cultural, bem como da empresa municipal, neste momento estão a fazer, e já estão a fazer um excelente trabalho, até porque o programa está já mais ou menos todo a ficar definido, e mesmo que aconteça, não tenho dúvida, será um excelente fim de semana de promoção do território e da Vila de Belmonte.
0: É a certeza de António Beitos, o Presidente da Câmara Municipal de Belmonte, onde precisamente a educação é um tema que está também e esteve em análise esta manhã na reunião pública do Executivo. Dar-lhe conta que também no dia de hoje, esta hora, está a acontecer a abertura da Feira dos Sabores do Tejo em Vila Velha de Roda, até ao próximo domingo. O mesmo acontece com os farrapeiros no Dominguizo, Conselho da Covilhã, e também naquele concelho, a Feira da Chavelha. Esta hora, a inauguração do certame. Daqui a pouco, o grupo de bombos Os Beirões de Piraboa vão atuar, e às 19h, a Associação de Bombos de São Sebastião do Barco. Dar-lhe ainda conta de que, em relação a outros temas da atualidade, até os Santos dançam na Covilhã, o Jardim Público, iniciativa da Banda da Covilhã e da Desertuna, e também no dia de hoje está a decorrer a Conferência Floresta, Risco e Valor em Proença Nova, uma iniciativa da Câmara Municipal e do Jornal do Fundão. As notícias vão continuar a estar em permanência, obviamente, aqui na antena da RCV. Recordo-lhe, a partir das 22 horas, abrimos a janela para a Expo Fundão, aqui na RCB, emissão especial a não perder. Depois, também na edição de amanhã de Flagrante Direto, a não perder, olhar para o mês que está a

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0: Boa tarde, são 19 horas.
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0: 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Boa noite. 8 horas.
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9: Olhe, posso pedir um disco? Pode ser um qualquer, obrigada. Olá, olá, ouvintes RCP, amigos e amigas, caríssimos e caríssimas, muito boa noite a todos. Eis que chegámos para a edição de sexta-feira do Escolhas, o programa onde você pede e nós passamos o disco a seu gosto, não é? Este é o programa de despedidos na RCP. Como sabem, estamos aqui 6 dias por semana, de segunda a sábado, neste horário, 20, 22 horas. E hoje abriu portas a Expo Fundão 2026, primeira edição, e hoje a começar no palco principal com Richie Campbell, mas também há artistas fundanenses na nossa região que vão atuar no palco Fundão. Pois é, pois é, pois é, pois é. Portanto, espero que a malta venha até o Fundão, visite a exposição, há muito para ver, muito, muito, muito para ver e para escutar também boa música ao longo da próxima semana, certo? Está convidado a vir até o Fundão para assistir a estes espetáculos. Ou, amanhã, sábado, é com os Lini Martini, também com os Mulinex, no domingo com o projeto Para Sempre Marco, dedicado a Marco Paulo, o saudoso Marco Paulo. Depois vamos, isto para este fim de semana, e depois no fim de semana seguinte, dias 3, 4 e 5, meus amigos, grandes espetáculos também. Dia 3 com o Carlão, esta curiosidade, no dia em que o Carlão está no Fundão, os 4 e meia estão em ceia, dia 3. Dia 4, Tony Carreira, dia 4, é verdade, deste sábado a 8 dias, portanto amanhã, uma semana, temos o Tony Carreira no Fundão a atuar pela primeira vez, e depois no domingo, dia 5, último dia da feira, com a Rita Guerra e a Academia de Música e Dança do Fundão. Portanto, isto em termos de espetáculos nesta semana, ou nesses dois fins de semana da Expo Fundão 2026. Mas há muita festa por aí, amigos e amigas. Leve a RCB com vocês. Eu gosto de folhear consigo, pá, gosto mesmo. Leve-nos. Ouça o programa Escolhas, ouça a promoção da RCB, em particular este programa, e depois divirta-se, pá. Tem a festa da Chavelha, não é? Em Paraboa, tem os Ferrapeiros no Dominguizo, tem os Santos Populares, nomeadamente o São Pedro, há muita festa por aí, é verdade, porque é o último fim de semana de junho e vamos festejar o último Santo Popular também, e portanto, olha, há muito ponto de escolher, felizmente, muito ponto de escolher, é preciso é ter braços, pernas, cabecinha, estômago, pira todo lado, pá. exatamente, mas não esqueça, a RCB tem que estar sempre consigo. Pois é, não se pode esquecer desse por maior, certo? Ok, então mais uma vez muito obrigado por terem vindo, beijinhos e abraços, sejam bem-vindos à edição do dia 26 de junho de 2026, 26-26-06, mês de junho, o meio do ano, 2026, e hoje é sexta-feira, 6. Exato, sexta-feira, é tudo em 6, posso ser que dê sorte, posso ser que dê sorte. Por falar nisso, não se esqueça de jogar, de jogar o Euro Milhões, ou o Totoloto, etc, etc. Totoloto é para amanhã, o Euro Milhões já não pode jogar hoje, né? A esta hora já não pode jogar, não sei se jogou, se não jogou, se teve sorte, não teve, e boa sorte também para Portugal, Portugal joga amanhã, madrugada de sábado para domingo, é isso mesmo, à meia-noite e meia jogamos com a Colômbia. Boa sorte, Portugal. Vamos lá fazer aquilo que ainda não foi feito, como diz o Pedro Banhosa na canção, e lutar pelo título de campeão mundial. É possível? É. Mas a ver se conseguimos. Exatamente. Ter equipa. Jogadores temos, grau de qualidade. Falta a equipa, falta a equipa. Mas temos que jogar bem. Temos sábado para domingo, meia-noite e meia, Portugal-Colômbia. Vamos nessa, vamos nessa. Entretanto, já sabe que o programa Escolhas está aqui hoje aqui e volta a estar amanhã, na mesma hora, neste mesmo horário, comigo. Eu que sou o José Miguel Molóquio, volto a ser o vosso anfitrião. Mais uma vez, muito obrigado por estar aí. Dito tudo isto, vamos lá começar o programa. Está na hora, está na hora. A Maria Diniz, olá caríssima, viva, boa noite, está tudo bem consigo? Um grande beijinho para si e um abraço ao maridão, cumprimentos a todos, saúde, bom fim de semana, boa noite, Alcaria. Então, a Maria Diniz e o marido dedicam ao irmão e à cunhada em França, ao filhado Roberto e à sobrinha Paula e a todos os imigrantes no mundo com votos de boa noite. Fazem muito bem. O Manuel Frado na Fatela dedica à esposa, filha Genro, Maria Irene Gaspar Márcia Costa, a todos os amigos da Vinte Rádio também, com votos de boa noite. O tema de Roberto Carlos, A Montanha. Eu vou subir lá no alto. Eu vou ouvir quem? É RCB, pois claro. Deixa-se ficar.

Bom, e já há pouco, como vos falei da Expo Fundão 2026, dizer-vos que a Rádio Cova da Beira esteve em direto às 6 da tarde, no Jornal da Rádio, e volta a estar em direto depois do programa Escolhas. Entre as 22 e a meia-noite, vamos estar também com várias intervenções desde o recinto da feira, certo? Pronto, fica desde já esta nota. Se quiser passar por lá, por nosso espaço, se nos quiser cumprimentar, falar connosco, faça favor. Das 10 à meia-noite, lá estaremos nesta sexta-feira, 26 de junho. O mesmo depois irá acontecer no fim de semana seguinte. Bem, está dito, está informado. Está informada também. E agora viajamos até ao Tortuzendo. Boa noite, Tortuzendo. Boa noite, Conselho do Covilhã. Olá, Luzia. Viva, boa noite. Está tudo bem consigo? Bem, haja por ter vindo outra vez. Está tudo uma boa, não está? Com a família. Beijos e abraços. Bom fim de semana. Divirtam-se. Também ouvir a RCB. A Luzia do Tortuzendo dedica à Tânia da RCB com beijinhos e votos de um bom fim de semana. A Lucinda Bichinho, no bairro dos Pedros Altos Covilhã, deseja ouvir o tema dos Los Romeros. Vamos escutar um tema que é original do Vitorino. Menina, estás à janela. Esta é, de facto, uma bela versão.

Olá, minha boa gente, ouvintes RCB, mais uma vez, muito boa noite a todos. Se vocês sejam bem-vindos ou bem-vindas. Edição de sexta-feira, junho 26 do Escolhas, o programa que você pede. Nós passamos o disco a seu gosto. Não esqueça que você tem quatro formas diferentes e diárias para poder participar para com o programa. Uma delas tem a ver com o telefone, é isso mesmo. Liga para nós, de segunda à sexta-feira, com exceção dos dias feriado, para este número que lhe vou dizer. 275-753-800. Repito, 275-753-800. Já sabe. De segunda a sexta-feira, entre as 2 e as 3 da tarde, uma hora para fazer pedido de telefone, com exceção dos dias feriados. Participem, nós agradecemos. Já agora, se for na estrada, boa viagem, bom jantar, se for caso disso, tudo bom para si, bom trabalho, bom descanso, boas férias, tudo bom, tudo bom. Dito isto, vamos agora voltar a satisfazer duas dedicatórias. O Pedro Miguel, olá Pedrão, boa noite, boa noite família. O Pedro Miguel, na janela de cima, dedica à Joana Teixeira no Porto, ao Carlos em Silvares, ao Carlos Jerónimo, faz anos, ao Alexandre em Lisboa, a todos com votos de um feliz aniversário, muitos parabéns, felicidades e votos de boa noite. Manuel Gonçalves Barroqueira, Maria Alzia Gonçalves, no Carregal do Zeza, dedica aos filhos, netos, a todos os familiares e contemporâneos também com votos de boa noite. Ora bem, aproveito a boleia do Pedro para dar beijinhos a elas, abraço a eles, dar os parabéns a todas as pessoas, sem exceção, que hoje completam mais um ano de vida. Parabéns, parabéns e muitas felicidades. Sucesso! O tema é dos Tais Quais, mês de agosto.

E ficam mais duas dedicatórias nesta primeira hora dos Escolhas de Sexta-feira. O Joaquim Bartolomeu. Olá, caríssimo Joaquim. Viva, boa noite. Tudo bem consigo? Um grande abraço, saúde, bom fim de semana. Boa noite, Dornelas do César. O Joaquim Bartolomeu dedica a toda a equipa da RCB e ouvintes com votos que passem uma agradável noite. Obrigado igualmente para si e para os seus. E o António Gonçalves, na Covilhã, dedica à esposa Camita Castelo, doutora Rita no Fundão, a quem agradece a simpatia e deseja também uma boa noite. O tema é de Carlos Ramos, Senhora do Monte.

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Viajamos agora até Oledo, no concelho de Idanha Nova, onde por lá o ouvinte João Jarinhas dedica a todo o pessoal da RCB, do Centro de Dia de Oledo, doutora Rita e família, a todos os amigos ouvintes da rádio, para que passem uma boa noite. João, muito obrigado, um abraço e bom fim de semana. O José Manuel Gonçalves, da Manhã da Velha, dedica a todos os ouvintes e familiares também com votos de boa noite. O tema é de Ruth Marlene, Pisca, Pisca.

Você já sabe, se vai na estrada, é obrigatório, pisca-pisca, é como assim de segurança, pois faça só pisca. Não tenha problemas na estrada, está bem? Mais uma vez, boa viagem, muito obrigado por nos fazer companhia, ok? Muito bem, beijinhos e abraços, tudo bom para vocês, bom fim de semana. O caso Vilela no Fundão, dedica a irmã Maria Augusta Vilela, ao sobrinho Luís Guilherme, ao Cano Luís, a todos com votos de boa noite, e ainda a Maria da Luz, sou do Carmo Teixoso Covilhã, dedica a todos os familiares, amigos e ouvintes, também com votos de boa noite. O tema é do Star Music, Manuel Guitarrista.

E antes da próxima dedicatória, quero aqui recordar-vos que também, através da nossa página de internet rádio, www.rcb-radiocovadabeira.pt, vocês podem participar para o programa, naturalmente. Repito, www.rcb-radiocovadabeira.pt. Por lá, podem escutar-nos em qualquer parte do país ou do mundo através da emissão online, é isso mesmo, e fazer pedidos. E também ouvir-nos na nossa região através das frequências 100.0 e 92.5. É a segunda de quatro formas diferentes e ideais que existem. Vocês possam participar para o programa Escolhas, de segunda a sábado, RCB 22 horas. Eu sou o José Miguel Moleca. Agora sim, a dedicatória. O José Brito Marques no Fundão dedica ao Sérgio Miguel e à Fernanda Brito, com votos boa noite, o tema do grupo Zimbro, Apita ao Comboio.

programa Diz Tios na RCB. Eu falei-vos aqui na abertura do programa de várias festas que vão acontecer um pouco por todo o lado. Faltou-me referir os Sabores do Tejo, em Vila Velha de Ródão, a partir de hoje até domingo também. É verdade. E com grandes músicos. Hoje com Dilás, amanhã com Diogo Pissarra e domingo com os Chutes e Pontapés. Vila Velha de Ródão, a feira, a festa dos Sabores do Tejo. Ok, se puder, dê também para lá um saltinho. Epá, temos que ir por todas. haja vontade e a malta visita tudo, pá. Isso mesmo, precisa ter cuidado nas estradas, está bem? Pronto, fica essa nota. Diogo Pissarra, já agora recordo aqui que se amanhã vai estar em Vila Velha de Ródão, no dia 17 de julho vai estar na Covilhã, na Feira de Santiago. É isso mesmo. A São Coelho na Lardosa, olá São, olá família, beijinhos e abraços, cumprimentos a todos. A São Coelho na Lardosa, com o Conselho de Castelo Branco, dedica ao seu querido filho Cláudio Alexandre, ao marido, à cunhada e restante família e toda a equipa da RCB, com votos de boa noite. Muito obrigado igualmente para vocês todos, está bem? Beijinhos e abraços. E a Celeste Rocha em França dedica à equipa da RCB e ouvintes do programa também com votos de boa noite. Celeste Rocha e família, bem-aja. Beijinhos, abraços, tudo bom, tudo bom. O tema que vamos ouvir é do Jorge Ferreira. Preciso de tempo para pensar.

Estamos a entrar na reta final da primeira parte do Escolhas de Sexta-feira, 26 de junho. Ficam mais dedicatórios para si, naturalmente, até à hora certa. Para já, vamos satisfazer o pedido do nosso ouvinte aqui do Fundão, o António Fernandes, que dedica a sua ex-mulher e aos filhos, à irmã Júlia Motaz, à Sônia Pardal, ao irmão Francisco José Amis, a Pardal, a todos com votos de boa noite. O tema de João Maria Tudela, Canimambo.

E agora satisfazemos duas dicatórias, é o penúltimo pedido desta hora. Duas dicatórias, é isso mesmo que vai acontecer. A Isauro, olha o casalinho das donas, boa noite a ambos. Isauro e José Manuel, beijinhos e abraços, bom fim de semana, tudo bom. Dizer eu que a Isauro e José Manuel nas donas dedicam a toda a equipa da RCB e ouvintes também, com votos boa noite a vocês todos também e tudo bom. Ainda o João Campanha dedica ao Centro Comunitário das Minas da Panasqueira e RCB também, com votos de boa noite. Obrigado João, cumprimento, saúde. O tema é do grupo Sol Brilhante, leva o meu beijo contigo.

Ouvintes RCB, chegámos ao final da primeira hora dos Escolhas de sexta-feira, 26 de junho. Sabem que nós vamos continuar por cá, até bem perto das 10 da noite, ok? Antes da dedicatória e antes de dizermos um até já, recordar que depois do programa Escolhas, a RCB vai estar em direto a partir das 22 até à meia-noite, com várias intervenções da Expo Fundão 2026. É a primeira edição, abriu portas hoje às 3 da tarde e nós vamos estar entre as 10 e a meia-noite para conversar com as pessoas, quem visitar a feira, com alguns expositores, etc. Enfim, vamos tentar falar e ainda tentar ouvir Richard Campbell, é o artista em destaque nesta noite, em termos do palco principal desta feira aqui no Fundão, que vai decorrer até o dia 5 de julho. São dois fins de semana em termos musicais espetaculares. Eu aposto as fichas. Né? Venha daí até nós. Portanto, já sabe, RCB em direto, 22, meia-noite, nesta sexta-feira, logo a seguir ao programa Escolhas. Dito isto, recordando isto, agora sim, fechamos esta parte do programa com a seguinte dedicatória. O Manuel Monteiros do Carregal do César dedica à família, aos amigos, ouvintes e equipa da RCB, a quem deseja uma boa noite. Obrigado, Manuel. Obrigado, família. Beijos e abraços. Tudo bom para vocês. Bom fim de semana. O tema é de um senhor que vai estar pela primeira vez a atuar aqui no Fundão, dia 4 de julho. Já sabem o que é que eu estou a falar. Estou a falar do Tony Carreira. É verdade. É a primeira vez que ele vai atuar no Fundão. Dia 4 de julho, nesta exposição. É isso mesmo. 4 de julho, 10h30 da noite. Maravilha. Tony Carreira, agora aqui no Escolhas, para fechar a primeira parte do programa com o tema Este Sabor a Ti. Até já então.

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8: Olá, olá ouvintes da RCB, mais uma vez boa noite a todos. Chegámos para a segunda parte do programa Escolhas de hoje, sexta-feira, 26 de junho de 2026. Espero que estejam bem com a RCB. Recordo uma vez mais que depois deste programa, a RCB vai estar em direto com várias intervenções até à meia-noite, entre as 10 e a meia-noite, 22 horas, melhor dito, e a meia-noite, 0 horas, para que não haja enganos, exatamente. Vamos estar de facto em direto na Expo Fundão, primeira edição, abriu portas esta tarde e, portanto, vamos passar por lá estas 2 horas. Espero que você também venha até nós e converse connosco. Epá, se não conversar connosco, mas venha até ao Fundão, não custa nada, não custa nada. Há muita festa por aí, esta é uma delas. Esta é uma delas com Richie Campbell, hoje no palco principal da Expo Fundão 2026. Fica esta nota. Já agora, deixo uma vez mais o convite, ouça-nos em qualquer parte do país do mundo, através da emissão online, para a região de 2 frequências, 100.0, 92.5, faça isso, participem. É para o programa Escolhas, que tem 6 dias por semana, portanto, segunda-feira a sábado, neste horário. E vocês já sabem que tem 4 formas diferentes de ideias para poder participar, já que deixei 2 na primeira hora, vou deixar daqui a pouco outras 2 para si. Deixe ficar. Muito obrigado por isso. E agora começamos assim o programa. A Maria Amélia na vela, dica à irmã, ao cunhado, às sobrinhas, à doutora Rita no Fundão, ao Miguel Moloca, à Tânia RCB, com votos boa noite. Obrigado, Maria Amélia. Um grande beijinho para si, cumprimentos a todos aí em casa, bom fim de semana e abraços à mistura. Também a família Frado na Fatela dedica aos amigos ouvintes da rádio com votos de boa noite e de bom fim de semana. O tema é do Tristão da Silva. Ai, se os meus olhos falassem. 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Deixa-se ficar.

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O Martim Nas Donas dedica aos avós com beijinhos e votos de boa noite, saúde e de bom fim de semana. A Maria da Anunciação em Chamar da Fundão dedica à família e aos amigos também com votos de boa noite. Augusto Canário e amigos cantam Olinda, eu vou-me embora.

0: Muito obrigado. A Conceição, a Alexandrina, o Sr. Leandro, a Fátima e o Capão de Nós. Uma salva de palmas para todos. Para o Zé Manel, para o Luís, para o meu irmão Carlos, para o André, para o Ferrinho, o Santo, o Patusco, o Miguel, o Zé Felgueiras e o Carlos Costa. Uma palmas para toda a gente. Muito obrigado a todos e até à próxima. Muito obrigado.
1: 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Hoje é sexta-feira, 26 de junho. Meu nome é José Miguel Moleca. Se não estiver, esteja bem e faça o que fizer, faça o bem feito, com calma e com tranquilidade. Não esqueça que hoje abriu portas no Fundão, a Expo Fundão 2026. Hoje temos no palco principal da feira o Richie Campbell, é verdade. Amanhã vão passar por lá os Linda Martini e também os Mulinex, amanhã. E no domingo, o projeto para sempre Marco, dedicado ao saudoso Marco Paulo. E tudo isto para este fim de semana, certo? No próximo, recordo uma vez mais, sexta-feira 3 de julho com Carlão, no sábado dia 4, Tony Carreira e dia 5, domingo, último dia da feira, com Rita Guerra e a Academia de Música e Dança do Fundão. A Rita Guerra, que depois também vai passar pela Covilhã, é verdade, na Feira de Santiago, é isso mesmo. Portanto, alguns artistas vão andar aqui para estas duas cidades e fazem bem, e fazem bem. Não esqueça que hoje também há a feira, festa Sabores do Tejo em Viver de Ródão. Hoje no palco principal daquela feira em Viver de Ródão vai estar Dilás. É exatamente, dentro de uma hora ou hora e meia aproximadamente, de lá. E depois tem uma festas, tem os Arraiais de São Pedro e alguns de São João ainda, mas de São Pedro, um pouco por toda a nossa região. Também recordo aqui uma vez mais os Farrapeiros no Dominguizo, muita animação, sempre a bombar. Dominguizo, os Farrapeiros, também a Chavelha, a festa da Chavelha nem para boa, outra freguesia do Conselho da Covilhã. Portanto, são aqui grandes momentos musicais e não só que você tem para a nossa região durante este fim de semana. Opa, aproveite, aproveite e leve, já sabe, leve a RCB consigo. Eu também quero, já vos disse a primeira hora, também gosto de folhear consigo. É isso mesmo, gosto de folhear, gosto de brincar e gosto de me divertir com vocês. E se puder dançar, melhor ainda, nem mais, nem mais. O Pedro Miguel Angelino de Cima Fundão dedica a Joana Teixeira no Porto, ao Carlos em Silvas, ao Carlos Jerónimo e ao Alexandre em Lisboa, a todos com votos de um feliz aniversário, muitos parabéns, felicidades e votos também de boa noite. E o tema que vamos ouvir é de Rui Alves. Ai, amorzinho. Vamos lá ouvir.

E vamos avançando no programa, segundo e último modo Escolha Sexta-feira, agora com duas dedicatórias. A Maria do Carmo Tanchoso dedica às meninas da farmácia modular, com votos de boa noite e de bom fim de semana. E os filhos que nunca esquecem dedicam à Delfina Morgadinha Silvares, com muito carinho, muito amor, beijinhos, votos de boa noite, saúde, documentos e também um abraço ao marido António. E com um bom fim de semana pelo meio, é isso mesmo. O tema é do Sr. Tony Carreira, pois claro, há pouco falei nele. Vamos ouvir agora no tema Sonhos de Menino. O Tony tinha um sonho também, que era, uma vez na sua vida, cantar no fundão. E vai acontecer no próximo dia 4 de julho. Ora, aí está.

E antes das próximas duas dedicatórias, foi bom ouvir outra vez o Tony, o grande Tony, é verdade. Digo-vos que através dos Correios, vocês podem e devem participar para o programa Escolhas. Exatamente. Escrevendo, enviando então por carta as suas dedicatórias e para a Sinta Morada. RCB Rádio Cova da Beira, o programa Escolhas, Casa Gascão, Avenida Doutor Alfredo Mendes Gil, 6230-287 Fundão. Façam isso, participem e nós agradecemos. Vamos lá, vamos lá. A patrocínio do Tachoso dedica ao marido, à filha, à neta, ao genro também, à Amanda Navela e toda a equipa da RCB, com votos de boa noite. Obrigado igualmente para todos vocês. Beijinhos e abraços. E a Maria Rosa, em Cortes de Baixo, dedica a RCB, à tia Maria do Carmo Tachoso, também com votos de boa noite. Boa noite, Maria Rosa, boa noite, família. Beijinhos, abraços, saúde, bom fim de semana. O tema que vamos ouvir é do Star Music. 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

Gostou de ouvir? Oh, prima, faz uma gaiola. Só mesmo Star Music, pá, a sério. Que maravilha, maravilha. A Maria Rosa, olá Maria Rosa, viva, boa noite, Covilhã. Maria Rosa Varandas dedica à RCB, à Ana Gil, à Tânia, ouvintes e filhos, para que todos passem uma agradável noite. Obrigado, igualmente, para todos vocês. Bom fim de semana. O João Pereira Pedrinha dedica a toda a família, amigos, equipa e ouvintes da RCB também, com um voto de boa noite. João Pereira Família, bem-ajam, abraços, tudo bom? Bom fim de semana. Carlos do Carmo canta para nós Os Putos.

Foi bom recordar este saudoso Carlos do Carmo, maravilha. Os putos, é isso mesmo. Ora bem, então agora vamos prosseguir com o programa, estamos na segunda e última hora do Escolha de Sexta-feira, dia 26 de junho. Antes da dedicatória, ou melhor, antes das duas dedicatórias, recordo que também, através do escolhas@rcb-radiocovadabeira.pt, vocês também podem participar. escolhas@rcb-radiocovadabeira.pt. São as tais quatro formas diferentes de ideias que existem, que vocês possam participar para com o programa, que está aqui, como sabem, os tais 6 dias por semana, de segunda a sábado, neste horário. Repito uma vez mais que depois das escolhas de hoje, entre as 22 e a meia-noite, vamos estar em direto da Expo Fundão 2026, com algumas intervenções para falar sobre a feira. Abriu portas hoje à tarde e vai decorrer até o dia 5 de julho. É a primeira edição deste género de feira. Lembra-se ainda da FACIF? Eu lembro da FACIF. Saudade de coisas boas. Eu tenho saudade de coisas boas. E a FACIF foi uma coisa boa, como foi a FAEC na Covilhã e a Covifeira, etc. Mas estamos a falar do Fundão, estamos no Fundão. E, portanto, vamos lá ver se nada é igual na vida, não há nada igual na vida, mas as coisas podem ser diferentes daquilo que foi feito em 2 ou 3 anos anteriores com a Feira Agrícola, exatamente. Portanto, esta é Expo Fundão 2026. De hoje até 5 de julho. Vão ser 2 grandes fins de semana. Mas durante a semana, pois você tem a hipótese de visitar a feira, obviamente. E estou a falar em termos de espetáculos, é que são 2 fins de semana. De resto, tem a música também feita por músicos da região, no palco Fundão. Ora, nem mais, ao longo da semana. Pois, convém ir à feira, não só visitar os expositores, mas também apoiar e ver os nossos músicos. Acho que merecem também o nosso respeito e o nosso apoio. Vamos lá. Bravo. O caso Vilela no Fundão, dedica a irmã Maria Augusta Vilela ao sobrinho Luís Guilherme e ao cunhado Luís, a todos com votos de boa noite. O António Ponciano Silvares dedica às famílias Ponciano, Nunes, Torres, Flandinesa e RCB também com votos de boa noite. António Ponciano, muito obrigado. Cumprimentos a todos em casa. Bom fim de semana. O tema é de Marco Paulo, outro saudoso. Uma lágrima, um beijo e uma flor.

O António Fernandes por cá pelo fundão dedica à ex-mulher e aos filhos, a irmã Júlio Motaz, à Sona Pardal, ao irmão Francisco José Abreza Pardal, a todos com votos de boa noite. E o António Pereira, quinta do casal, Santa Margarida, Paulo Covilhã, dedica à família e aos amigos, à equipa da RCB, à Dona Teresa Correia, marido e filho, também com votos de boa noite. Obrigado, António. Obrigado, família. Tudo bom para vocês, bom fim de semana, saúde e bom fim de semana. O tema que vamos escutar é da Cati, Dona Maria.

Estamos a entrar na reta final dos Escolhas de hoje, sexta-feira 26. A Lara no Alcaide dedica aos pais, irmão e avós, a todos com votos boa noite, beijinhos e cumprimentos e bom fim de semana. E a Maria Irene Gaspar, em Cantagalo Covilhã, dedica a todos os amigos e amigas com votos boa noite, muita saúde e de bom fim de semana. O tema é de Martim, deita fogo no terreno.

E é chegados ao penúltimo pedido da noite, que tem duas dedicatórias. O João Janinhas em Oledo, no concelho de Idanha Nova, dedica a todo o pessoal da RCB, do Centro de Dia de Oledo, a doutora Rita e a família, a todos os amigos ouvintes, para que passem uma boa noite. João, mais uma vez, muito obrigado. Um grande abraço para ti. Fica bem, bom fim de semana. Ana Geraldes nas Donas dedica ao marido e aos filhos com beijinhos, votos boa noite e também bom fim de semana, porque hoje é sexta-feira. O tema é do saudoso cantor português. Chamava-se Carlos Paião. O tema é Pó de Arroz. Bonito.

Ouvindo-se a receber, amigos e amigas, caríssimos e caríssimas, meninos e meninas, meninos e meus senhores, mais uma vez, boa noite a todos. E chegámos ao final daquela que foi a edição de sexta-feira, 26 de junho de 2026 do Escolhas, o programa de Você Pede, e nós passamos o disco a seu gosto. O programa de Disco na RCB, de segunda a sábado, 22 horas. É verdade. Desejo-vos a continuação de um bom sábado de sexta-feira, um ótimo fim de semana, tudo que é pelo melhor, beijos e abraços, portem-se bem, e já sabem que eu volto amanhã sábado, para a edição fim de semana, também a partir das 8 da noite, nem mais. Espero por vocês, ok? Sim, senhor. Dito isto, vamos terminar com a seguinte dicatória. A Júlia Montaz, ele usando na Suíça, dedicou a irmão António Fernandes na residência sénior, príncipe do Beno Fundão, com carinho, saudades, beijinhos e votos também de boa noite. O tema de Rod Stewart, ele vai estar este fim de semana em Portugal, no Rock in Rio. Ah, Cyndi Lauper, Rod Stewart, grandes nomes, pá, grandes nomes. Eles vão voltar a Portugal através do Rock in Rio este fim de semana em Lisboa. Rod Stewart vai cantar para nós Killing of Georgie. E pronto, não há tempo para mais, ficou portanto tudo dito por hoje. Aquele abraço sempre, boa noite a todos e até amanhã. Fiquem bem e com a RCB.

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5: Muito boa noite. Como já lhe tínhamos informado aqui na antena da RCB, é hoje e também amanhã, entre as 22 e as 24, vamos estar em direto a partir desta feira, a Expo Fundão, que abriu portas precisamente nesta sexta-feira. E vamos saber tudo. Já tivemos às 6 da tarde o jornalista Miguel Malaca com as primeiras da feira, antes, obviamente, a inauguração, a abertura, que contou com a presença do ministro que esteve presente, o ministro da Economia e da Coesão Territorial, que deixou rasgados elogios ao Fundão e à sua estratégia. Já vamos escutá-lo aqui também neste programa especial. Abrimos a janela para o mundo aqui da RCB com a Expo Fundão 2026, que esta noite já se está a ouvir o fado, mas também se vai ouvir Richie Campbell.

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1: Reishi Shambals, que hoje vai estar no palco Expo, aqui na cidade do Fundão, precisamente na Expo Fundão, onde está o jornalista Miguel Malaca. Daqui a pouco vamos precisamente ao seu encontro. Mas, é como disse, e começamos por aqui a nossa emissão especial, na abertura deste certame esteve o Ministro da Economia, da Coesão Territorial, Castro Almeida, que vamos ouvir daqui a pouco. Para já, o Presidente da Câmara Municipal de Fundão, na abertura da feira, depois dos cumprimentos, Miguel Gavinhos, falou a propósito do certame e da sua importância, o porquê de o Fundão retomar-se este modelo de feira. Recordo que a sessão de abertura decorreu no salão, no pavilhão multiusos. Dizer que há também na feira um espaço que a RCB tem, se quiser por lá passar, então esteja completamente à vontade. E vamos, precisamente antes de ir ao certame, onde o Miguel Malaca está, vamos então ouvir declarações do Presidente da Câmara Municipal do Fundão esta tarde, na abertura da Expo Fundão 2026.
2: Sejam todos bem-vindos a esta primeira edição da Expo Fundão. Duas ou três notas, dizer que nós temos uma tendência geral para valorizar aquilo que vem de fora, aquilo que acontece nos outros territórios, aquilo que acontece nas outras regiões, nos outros países. Eu queria dizer, muito até de forma independente dos bons resultados que possam ter sido alcançados em determinado setor, na valorização que aconteceu no Fundão, mas gostaria de afirmar algo que para nós é relevante e que faz parte da nossa história, dos nossos pergaminhos. Nós temos longa tradição em sermos um concelho vocacionado para o comércio, para a indústria, setor agroalimentar muito, muito forte. E nós, nesta tendência que normalmente temos de nos virar para fora, e sem dúvida que é muito importante nós termos essa capacidade, também o devemos fazer na valorização daqueles que cá estão e que durante muitas décadas arriscaram a sua vida e o seu negócio para vingarem na sua terra. E por isso eu queria dizer que tenho o maior orgulho nos empresários do Fundão, naquilo que foi a aceitação para participarem neste desafio de construírem esta edição, este certame que é muito vocacionado para a dimensão económica. Nós pretendemos fundamentalmente que estes dias tenham uma dimensão cultural, que onde as pessoas se possam juntar, possam trabalhar essa coesão social, mas que possam fazer negócio. Isso era uma tradição que o Fundão tinha há muitos anos e que procuramos recuperar através deste certame. Nós recusamos muito essa visão que nós somos interior. Normalmente, quando se diz interior, lembramos de algo parecido com inferior, e nós não aceitamos esse epíteto. Nós somos uma terra de inovação, de progresso, estamos a contrariar aquilo que parecia ser uma tendência inegável de definhamento. Para ser uma ideia, nós, nos últimos censos, em 2021, nos censos intermédios, já tínhamos um crescimento da população acima dos 4,5%, o que significa que nós contrariámos em absoluto aquilo que estava ou parecia acontecer do ponto de vista da desertificação e do despovoamento, e foi muito olhando para essas vantagens que eu considero que são competitivas para o país, porque o país tem problemas. Haverá seguramente problemas aqui, mas há problemas que o país hoje está a enfrentar com a forma como se tem concentrado nas grandes áreas metropolitanas, o problema da habitação, da mobilidade, são desafios que o país enfrenta, e eu considero que nós podemos ser a oportunidade também para resolver esses problemas. E é assim que nos temos posicionado, foi assim que permitimos que algumas das empresas que hoje estão no fundão, muito ligadas ao setor tecnológico, tivessem vindo para aqui não porque tinham o preço do metro quadrado mais baixo do país, nunca foi essa a questão nessa relação, mas porque nós tínhamos algo de diferente para oferecer fundamentalmente aos trabalhadores, não tanto à empresa, que tinha a ver com a habitação, o custo da deslocação, o custo do contexto relacionado com o trabalho, porque sabemos quanto custa numa grande área metropolitana essa habitação e a deslocação para o trabalho, e nós demos às empresas algo tão simples como a capacidade de recrutamento. E foi por isso que muitas delas vieram para aqui, e é algo que nós queremos naturalmente fomentar. Vão ser dias ligados também à cultura. Nós estamos a falar de 28 espetáculos que vão acontecer nestes próximos 10 dias. São 7 espetáculos, eu diria, de dimensão nacional. Os outros ainda não são de dimensão nacional, mas acho que lá chegarão, acho que vão ficar surpreendidos com muitos dos espetáculos, e acho que é uma aposta também naquilo que são os nossos ativos culturais do nosso concelho. Acho que vai ter essa dimensão, e vamos ter naturalmente, e vai ser a partir deste espaço que vamos também construir aquilo que é fundamental, aproveitando esta reunião de pessoas e entidades, vamos também aprofundar alguns temas que consideramos que são fundamentais. Um, desde logo, a agricultura. O setor agroalimentar, para nós, representa mais de 110 milhões de euros de faturação, admitindo que o país, do ponto de vista estratégico, ele vale mais de 28 mil milhões de euros, mas para o Conselho do Fundão é absolutamente estratégico. Não apenas nesta altura da cereja do Fundão, mas nós temos um ciclo de produção no setor agroalimentar que representa muito para a economia local, e por isso também é algo que vamos afirmar, sempre num binómio que nós consideramos relevante, que é associar a agricultura àquilo que comemos, à alimentação, e associá-la a um outro fator que é também muito relevante, que tem a ver com a saúde, porque hoje, se nós olharmos para as estatísticas daquilo que são as patologias, até aos indicadores mais extremos ligados à mortalidade, há sempre um fator ligado à alimentação. E isso é algo que nós também vamos construir, chamando alguns dos melhores especialistas para fazer esse debate, porque nós queremos ser um território resiliente do ponto de vista de uma agricultura capaz de responder aos desafios das alterações climáticas, mas queremos uma agricultura que seja também de qualidade e que possa chegar à casa das pessoas ou às cantinas, nas escolas, que possa ter a segurança alimentar que todos nós pretendemos. Outro tema, são três grandes temas. Outro tema será, indiscutivelmente, e porque estamos numa zona com um potencial florestal enorme, nós temos uma tendência a olhar para a floresta como se fosse quase uma espécie de predicado, como é que nós ou salvamos dos incêndios, ou como é que nós vamos tratar no pós-incêndios ou pós-tempestades. E temos que olhar de forma diferente, e por isso nós estamos também a debater aquilo que deve ser a bioeconomia ligada à floresta, aquilo que pode ser a segmentação, até do ponto de vista da prevenção na área da proteção civil, aquilo que pode ser uma nova abordagem em termos de organização do território. Terceiro e último tema, imagino que já me esteja a alongar um bocadinho, terceiro e último tema tem a ver com uma área que é absolutamente, aprendem lógica, todas aprendem programação. Todas as crianças do primeiro ciclo, e não como uma atividade extracurricular, que também poderá ser, mas têm no ensino curricular tradicional, têm a programação e têm inteligência artificial. Isto é um avanço do ponto de vista da cultura, que nós também queremos que este certame seja. Nós estamos a querer cultivar também o futuro. Mas se essas crianças, se elas aprendem essas novas tecnologias, elas também aprendem aquilo que melhor nós temos do ponto de vista cultural e das nossas tradições. Se aprendem a tecnologia, também aprendem a fazer barro, também aprendem a fazer queijos com as suas próprias mãos, também tocam o bombo, também aprendem a mexer num tiar, né, e aprendem aquilo que é a nossa cultura. E é essa fusão, essa combinação de realidades, que é aquilo que corresponde à nossa identidade, que nós queremos partilhar durante os próximos dias com os fundanenses, com a nossa região, e que gostaríamos naturalmente que ela pudesse ter o mesmo nível de satisfação que nós tivemos quando afirmámos que este deveria ser o caminho de reunião dos nossos empresários, e que é os empresários, desde logo, a partir do fundão, que devem ser os grandes beneficiários deste tipo de certames. Por isso, dar as boas-vindas a todos os presentes. Espero que tenham possibilidade de visitar as diferentes áreas que nós temos em exposição. Muitas delas são construídas a partir da Câmara. Temos aqui representadas algumas dessas casas temáticas, alguns dos nossos projetos mais inovadores ligados ao blockchain. Temos muita oferta para mostrar, e espero que estes dias possam ser de conhecimento, que sejam de negócio, mas que sejam também de diversão. Muito obrigado a todos. Obrigado mais uma vez, Sr. Ministro, pela sua presença aqui. Obrigado.
1: A intervenção do Presidente da Câmara Municipal do Fundão, Miguel Gavinhos, na abertura desta edição, a primeira da Expo Fundão 2026 no Centro Cívico. Como lhe disse, contou com a presença do Ministro da Economia e da Coesão Territorial, que deixou rasgados elogios à estratégia que o Fundão tem adotado nos últimos anos, dizendo mesmo que é um caso de estudo a nível nacional, disse Castro Almeida, que à comunicação social voltou no final a sublinhar o bom trabalho que está a ser feito no Fundão, e ouviu da boca do Presidente da Câmara Municipal Miguel Gavinhos defendeu a localização no Fundão da área estratégica empresarial, uma das áreas que o Governo, no âmbito do PTRR, pretende construir em Portugal, uma no litoral, outra no interior da região centro, e a do interior que fosse localizada no concelho do Fundão. A RCB questionou o ministro e a Castro Almeida disse que é uma hipótese que não se pode excluir. Vamos escutar essas declarações, obviamente, também nos noticiários da Rádio Cova da Beira. Recordo que há dois palcos, o palco Fundão e o palco Expo. No Fundão são vários os grupos da região que têm passado já neste primeiro dia e vão passar até ao próximo domingo. Português Suave foi apenas um exemplo já esta tarde, mas também o Fado, que pautou precisamente um dos momentos e vai continuar até bem perto da meia-noite, essencialmente, para depois Richie Campbell no palco Expo, na zona da escola secundária do Fundão, do Grupo de Escolas, começar então o seu espetáculo. Vai ser assim durante estes 10 dias que a feira vai durar aqui na cidade do Fundão, com várias atrações. E dizer-lhe que, se ainda não foi, é que no próprio pavilhão multiusos está recheado de empresas. Empresas chamadas as empresas tecnológicas, que têm até um robô. A RCB pôde hoje, neste primeiro dia, tirar umas fotografias precisamente a esse robô que saúda as pessoas. Precisamente, vale a pena também, e fica esta nota para si, se ainda não foi a este local, então vale a pena, porque é lá que, de facto, está a tecnologia para poder ver. Então, Richie Campbell, aqui também na Rádio Cova da Beira.

0: Rishi Campbell, esta noite aqui na cidade do Fundão, certamente a trazer muita gente este espetáculo. É um dos grandes músicos da atualidade em Portugal. Obviamente, sem tirar o mérito a outros músicos, mas este também arrasta muita gente e traz muita gente de vários pontos da região, certamente, e até de outros pontos do país que não perdem este tipo de concertos. Não é tanto como o Tony Carreira, é óbvio, não é? Porque esse músico tem uma história por trás diferente, obviamente, mas da música contemporânea, Rishi Campbell é, sem dúvida, um dos grandes músicos que hoje atua na cidade do Fundão. E no palco, precisamente desta feira, já às 6 da tarde esteve o Miguel Malaca, que nos deu uma pinceladela sobre aquilo que estava a acontecer. Ainda estava calor, obviamente, mas os bares já estavam a bombar, como se costuma dizer. Agora a noite caiu e, obviamente, o contexto é outro. Vamos lá, então, para o palco da feira, onde está o Miguel Malaca. Chamo, precisamente, o jornalista RCB. Boa noite, um abraço. Vamos lá, então, a tudo aquilo que precisamos saber.
1: Boa noite, meu caro Paulo Pinheiro, ouvintes da RCB. Cá estamos nós, no nosso local. Temos saudades da FACIF. Lembras da FACIF, Paulo, não é? Grandes trabalhos que a RCB realizou. Já lá vão mais de 30 anos. Estamos com a rádio fez 40 no passado dia 18 de junho. Portanto, saudades neste local, completamente diferente do Fundão, mas a FACIF. E, portanto, o Presidente da Câmara, o município atual do Fundão, aqui já ligamos, dar aqui uma lufada de ar fresco nesta feira, que foi durante 3 anos a Feira Agrícola, e agora Expo Fundão 2026. À minha frente tenho aqui uma grande roda, parece que estou em Londres. Muito bonito, é uma feira, portanto as pessoas têm que se divertir. À minha frente tenho os crepes e o algodão doce e as pipocas, e também tenho aqui já um convidado, meu caro Paulo. Vamos falar com, lembras-te dele, Francisco Lino, não é? Ele chegou aqui com uma novidade, há 7 anos já trabalhava numa ideia e que vai, penso que vai fazer furor, e estamos em pleno verão, e as pessoas vão saber do que é que vamos falar, o que está a ser feito ali na zona da Ponte da Memoa. É o nosso primeiro convidado. Mas dizer-te, Paulo, não sei se estou a chegar de facto em boas condições, em termos
0: em perfeitas condições.
1: A zona da restauração está lotada. Portanto, muita gente, a noite está muito agradável, é uma noite de verão, obviamente, as pessoas, é o primeiro dia desta feira 2026, vamos ter 10 dias, de facto, de muita gente, em particular com os fins de semana, onde temos espetáculos musicais, com os músicos da região, como aconteceu aqui no Palco Fundão, já com os Portugueses Suave, e também com uma jovem que canta muito bem, fado ao piano. Foi muito giro o espetáculo, muito giro, quando nós chegámos aqui. Amanhã temos a Orquestra de Sopros da Academia, Blue Velvet também. Portanto, são 2 espetáculos por noite, em termos dos músicos da nossa região. Obviamente, depois temos o palco principal, onde vão atuar hoje o Richie Campbell, ali na zona do agrupamento de escolas do Fundão. Aí é para pagar, paga-se bilhete para se assistir aos espetáculos. Aqui onde nós estamos é a entrada gratuita. E amanhã vamos ter aqui os Linda Martini e também os Bulinex. Música diferente, mas música boa. E quando é música boa, acho que devemos convidar as pessoas a vir ao Fundão, ver a feira, que vale a pena ver. E essa ideia, Paulo, que deixaste desse robô. Boa noite, minha senhora. É assim que as meninas aqui a passar. Nós ficamos até mais bonitos, pá. Quando ficar as meninas aqui a passar e a cumprimentar-nos. Mas eu, vamos também cumprimentar esse robô ainda esta noite. Ficamos aqui até bem perto das 0 horas. Portanto, Richie Campbell vai atuar também, para quem gosta do género musical, obviamente. Penso que é um bom cabeça de cartaz para iniciar esta Expo Fundão 2026. Fundão, uma terra de raízes e inovação, diz o município do Fundão, através do seu presidente Miguel Gavinho. Há pouco tivemos a oportunidade também de recordar com o teu trabalho aquilo que foi dito na inauguração, quando eram 3 da tarde. Uma feira, repito, vale a pena visitar. Está diferente. Eu não estou a dizer que é melhor ou se é pior do que a anterior, estou a dizer que é diferente. E por ser diferente, acho que as pessoas, num fim de semana, onde há tanta iniciativa, esta velha na Pera Boa, são os farrapeiros no Dominguizo, temos as festas de São Pedro já este fim de semana, temos os sabores do Tejo em Vila Velha de Ródão, também como um cartaz musical para este fim de semana, estas e outras festas. E, portanto, o verão está aí e a nossa região engalanou-se mais uma vez, para realizar estas festas. Esta feira vai decorrer até o dia 5 de julho, como os ouvintes da RCB sabem, e, portanto, para este fim de semana temos espetáculos, incluindo, no domingo, véspera de São Pedro, temos aqui o projeto dedicado ao saudoso Marco Paulo. Para sempre, Marco. Portanto, para quem nos viu ao vivo, para quem gosta de Marco Paulo, das suas canções, é uma forma diferente de ouvir Marco Paulo. O Maravilhoso Coração, Eu Tenho Dois Amores, É o Amor Eterno, enfim, são outros temas que de facto, as pessoas podem ouvir aqui no palco principal, no próximo domingo, dia 28. Boa noite, beijinhos, cumprimentos. Oh, caras lindas, boa noite. São mesmo lindas, Paulo. Boa noite, cumprimentos. Opa, até amanhã, pois tens hipótese de ver também essas caras bonitas. Mas dizia eu que depois do fim de semana, no fim de semana seguinte, 3, 4 e 5, vamos ter aqui o Carlão. Portanto, 2, 8 dias é o Carlão. E essa curiosidade, o Carlão no Fundão e, também temos outro grupo, que é de Coimbra, que vai estar em Ceia, a atuar também. Mas o Carlão aqui no Fundão. Eu falava dos 4:30. Dois espetáculos de cada lado da Serra da Estrela. Estamos ao lado da Serra da Gardunha. E depois, no dia 4, o Gano Tony, pela primeira vez, vai atuar no Fundão. Eu tinha um sonho. Sonhos de menino. Lembram-se, não? Sonhos de menino. Eu tinha um sonho também de atuar no Fundão. Nunca acabei a atuar. Passava aqui, veio cá, etc. Mas a cantar, não. Portanto, vem este ano, no dia 4 de julho, temos o Tony Carreira aqui para cantar para toda a gente. E depois, no domingo, fecha com a Rita Guerra e a Academia de Música e Dança do Fundão. Portanto, temos também aqui um espetáculo diferente para fecho desta primeira Expo Fundão no ano 2026. Uma pincelada assim de rapidamente, aquilo que vai acontecer nestes próximos dias, pois os ouvintes têm toda a semana para visitar a feira. Obviamente, não há música da nossa região. Os músicos vão atuar no Palco Fundão, segunda-feira, terça, quarta, quinta e sexta-feira, e sábado também, e domingo. Portanto, vai haver sempre música aqui. Bom, agora, meu caro Paulo, e ouvintes da RCB, a música é outra. O Francisco Lino passou aqui, ele há muito tempo que não fala na Rádio Corva da Beira, mas...

0: Boa noite. E muito obrigado. Aproxime-se do microfone, faz favor. Muito bem.
1: Verdade, eu comecei mais um projeto muito adequado ter uma propriedade junto à Ribeira da Escola. E hoje temos um desafio enorme.
2: Um desafio enorme pela nossa frente. Amanhã, por exemplo, estamos a montar as primeiras pistas de competição em caiaque para jovens e crianças. São pistas oficiais. A região vai ter, finalmente, aqui, nesta fase, 4 pistas, em competição, 8 pistas.
0: Então podemos ter provas oficiais dentro em breve, não é?
2: Sim. Estamos também a desenvolver um projeto com... Vamos desenvolver um projeto com os parceiros da Quilhã, mas não só. Isto vai se alargar depois também. É a nossa responsabilidade social e ambiental. A nossa propriedade é uma propriedade que está muito protegida em termos de flora, da fauna. Eu costumo dizer que na Quinta do Tio tudo é vivo. E portanto, é isso mesmo. É um projeto realmente muito interessante. Entretanto, desenvolvemos também uma área de arte. É curioso que a maior coleção de Rodolfo Passaportes está nas galerias de arte da Quinta da Caçoa e da Quinta de Santa Maria. Rodolfo Passaportes é uma memória da Quilhã, principalmente, mas que vai ficar eternizado aqui na região do Fundão. E hoje convidamos também uma série de artistas, porque temos muitas culturas do exterior. Eu falo de um homem que toda a gente conhece, que é o nosso amigo... Eu sei, o Leitão, o Pedro Leitão, que desenvolveu a primeira...
0: Um trabalho magnífico também, é?
2: Sim, a primeira escultura aqui no...
0: Não me diga que vai fazer uma escultura lá na Quinta.
2: Não, já fez, foi a primeira.
0: Qual é o animal?
2: É a formiga.
0: É a formiguinha.
2: É a formiga. E isto porquê? Porque as esculturas são...
0: Oh Paulo, não passes o Togo Maria Vinas também, eu peço.
2: A maior parte das esculturas que lá estão são insetos muito pequeninos transformados em dimensões gigantescas. Então tem um projeto, claro que tudo
0: isso. Como é que nós podemos conhecer esse projeto? Quando é que as pessoas podem usufruir oficialmente dessa estrutura?
2: O parque ainda não está aberto ao público, embora nós recebemos muitas visitas de pessoas que vão nos bater, entre aspas, à porta. E nós com gosto mostramos aquilo que estamos a fazer, as galerias, etc. E exposições que estão lá permanentes. Portanto, os meus amigos estão sempre operacionais. É só uma questão de dar um toque de manhã e eu abro os portões para entrar.
0: Então, caiaque para quando?
2: Caiaque a partir de amanhã. Quer dizer, já existe caiaque. Agora em competição, isso agora vamos começar a treinar miúdos lá para...
0: E vocês também treinam? Também...
2: Não tenho, mas quer dizer, mas eu há 40 anos mais a minha esposa descíamos a Ribeira da Meimoa, íamos até ao Zezer.
0: 40 anos atrás.
2: 40 anos atrás, pois. As ribeiras e os rios são riquezas, tanto o Conselho da Quilhã como o Conselho do Fundão têm por explorar. É uma pena que os dois autarcas não percebam a fortíssima riqueza. Eu aconselho-lhes irem à Suíça passar uns dias, ou irem aqui ao sul de França, nos Pirineus, perceberem como é que as coisas funcionam lá há muitos anos e perceberem como é que os agricultores que batem nas margens ganham dinheiro, porque a agricultura é para perder dinheiro e aqui ganha-se dinheiro. Eu aconselhava, de facto, os presidentes...
0: Já foram os autarcas a ver as suas instalações, não?
2: O Paulo Fernandes. O Paulo Fernandes era um homem, e é um homem sempre muito curioso.
0: Já viu?
2: Sim, claro, ele acompanhou o projeto. Tem de
0: um projeto para o orçamento?
2: Não tem orçamento.
0: Não tem orçamento.
2: Não tem orçamento.
0: É a gaveta aberta.
2: É a gaveta aberta. Só o lago, são 7 hectares. Imagino que era construir um lago em que os americanos, por exemplo, dizem que estão dentro do Baby Canyon. Quando andam de barco ou de veleiro lá embaixo e olham para aquelas paredes de 80 e 90 metros de altura, e ficam absolutamente...

0: deslumbrados. Portanto, isto não há preço, não há dinheiro que pague isso só. Só um lago daqueles hoje custaria milhões
1: de euros. Está por meses à abertura? Assim.
0: Não, vamos lá, aquilo está aberto a turistas. Toda a gente que aluga as casas através do Airbnb fica logo lá e, portanto, já estão integradas em todo o projeto.
1: Estou a falar na ponta mesmo, Francisco, por onde é que se entra para que as pessoas fiquem
0: situadas? A seguir ao Fresh In, entra logo à direita.
1: Vai ser inaugurado amanhã uma nova estrutura.
0: Exatamente. Entra logo à direita.
1: Então há pessoas sentadas nos colchões, já tem um colchão para dormir lá.
0: Eu saí daqui agora e reparei nisso.
1: O que as pessoas fazem para ter uma cama e um colchão de borla?
0: A propriedade começava exatamente aí, mas eu vendi aqueles terrenos exatamente na altura para fazerem o cash and carry do Costa Paz e aquelas lojas.
1: Uma loja de móveis,
0: né? Exatamente. Mas, portanto, a partir da estrada ou a partir da parte de trás, a propriedade desenrola-se por aí adiante até à autoestrada. Portanto,
1: É todo esse espaço.
0: E tem 2 quilómetros de ribeira, uma ribeira lindíssima, onde os turistas agora também fazem uma aventura de extração de ouro, que é uma coisa muito interessante, que os nossos rios têm. As pessoas é que não sabem. Exatamente. E é uma pena. Sem estragar.
1: Que é fundamental. Como é que podem contactar? Francisco, uma vez que a rádio chega a todo o país, todo o mundo, através da internet, quem se ouvir, interessado, como é que se pode contactar o Francisco Lino?
0: É muito simples. Quinta de Santa Maria, Turismo de Fundão, por exemplo. Aqui o Turismo. Quinta de Santa Maria, Fundão, pronto. E está feito. Na Google vem logo Quinta de Santa Maria. Ou Quinta da Caçoa Pedreira. Está tudo ligado. Percebem?
1: Fazem um pouco de tudo lá.
0: E faço um pouco de tudo. E faço agricultura também.
1: Também.
0: Os melhores peças e os melhores figos são lá apanhados.
1: Meu caro amigo, o Francisco não queria falar, mas falou, eu prometi-lhe 5 minutos, foram 7. Francisco, um abraço para a cidade.
0: Mais cerejas.
1: Muito obrigado.
0: E nós estamos na terra delas.
1: Um grande abraço, Francisco. Um grande abraço. E saúde e sucesso, está bem? Muito obrigado por essa gentileza. Francisco Lino, um grande projeto, bom para quem desconhecia, aí tem, ponto também amor, Conselho do Fundão, tem esse projeto, liga que o Francisco está atento à vossa espera. Um abraço e aprenda a dar tchau, boa noite e cumprimentos a todos. Bom fim de semana. Paulo, um bom projeto, digo eu, um bom projeto. Não, é?
2: não há dúvida.
1: Se quiseres aprender a andar de caiaque, já sabes, não tens medo de caiaque, dos barquinhos, da água. Olha, vou sair daqui, vejo aqui uma pessoa que está de copinho, penso que é bjeca mesmo. Exatamente. Está um a olhar para mim e o outro não. Boa noite, Paulo. Estás bom?
3: Boa noite. Bem? Boa noite.
1: Estás bom ou não?
3: Bem, muito obrigado.
1: Outra coisa, o que é que tu já viste hoje aqui?
3: Nada.
1: Já estão a chamar que és uma vergonha? Não, agora começaste a falar?
3: Exatamente. Tu já disse para mim que és uma vergonha.
1: Já fizeste aqui uma visita geral à feira?
3: Ah, já.
1: Dizer, melhor, pior, diferente? O que é que acontecia há uns anos atrás?
3: Não, está diferente.
1: O que é que tu gostaste
3: mais? Parte melhor.
1: O que é que gostaste mais nesta altura?
3: Da minha mulher.
1: Oh, isso está bem, isso é fundamental. Ai, tu não digas isso.
3: Ah, pronto, ela está a olhar para mim.
1: Se não amanhã já não vais abrir o rosto todo.
3: Foi? Amanhã?
1: Não é amanhã, é o domingo, é o fim de semana.
3: Ah, não.
1: No Rock in Rio, não.
3: Pá, eu estava com ideias de ir para o Rio de Valheiras.
1: Também é bom. Também está. Mas estás a gostar?
3: Estou. Bastante.
1: O que é que chamou mais a atenção?
3: A minha mulher.
1: Outra vez? Duas?
3: Mal.
1: Então,
3: não é isso. É que se eu digo...
1: Mal. Quem me chama mulher, cada vez que eu faço a pergunta. Mais uma mulher, não sei.
3: Não é isso. É que se eu digo outra coisa. A minha mulher, pois bate-me.
1: Onde é que ela está? Já vi.
3: Ah, eu também.
1: Mas está tudo bem, não está?
3: Está, graças a Deus. Está.
1: Posso continuar a ver a Virgínia. Está bem, um abraço. É sempre um gosto. Cumprimentos a todos. Obrigado. Bom, meu caro Paulo, pelo menos até aqui está tudo bem. Aqui ao nosso lado, eu tenho aqui Vidas Temperadas. Olá, boa noite. Está tudo bem com vocês? Está tudo bem? Como é que se chama?
4: Cíntia.
1: É brasileira?
4: Brasileira, sim.
1: Eu vi logo, estou com esse sotaque, só podia ser. Cíntia, boa noite. É a primeira vez aqui na feira, é?
4: Sim, na primeira edição é a primeira vez.
1: Ah, primeira edição é a primeira vez, muito bem. Não esteve cá em edições anteriores desta feira?
4: Eu já estive na feira da Sangria Gosto.
1: Muito bem. Então o Fundão já é conhecido.
4: Ah, sim, amamos o Fundão sempre.
1: Sim, explique lá aos nossos ouvintes o que é que tem aqui, o que é que eu estou a ver. Caríssimos, tudo bem com vocês? Vocês estão bem vestidos. Ah, bem, muito bem. Se houvesse uma t-shirtzinha para nós, era bom também. Ok, obrigado. Quinta, diga.
4: Nós temos aqui o hot dog coreano. Nós temos o snack de camarão, que é com fios de batata frita empanado. E temos o bubble tea, Você pode escolher o sumo, pode escolher o chá e escolher o bubble da sua preferência.
1: E é você que faz?
4: Nós que fazemos, nós três.
1: Vocês fazem tudo?
4: Tudo isso aqui, feito por nós, sim.
1: Já há muito tempo tem este negócio, como é que é? Vem do Brasil há quanto tempo?
4: Já há bastante tempo.
1: Já há bastante tempo. É quase nasceu cá, não?
4: Ah, sim.
1: Quase.
4: Com um pé cá.
1: Um pé cá e um pé lá.
4: É,
1: né?
4: Isso.
1: Um pé lá.
4: Nós temos um restaurante chamado My Walk, na Covilhã, na Rotunda do Rato, ao lado do restaurante Mamãe.
1: Rotunda do Rato. Ah, muito bem. Sim, senhor. Sim. Cidade Paulo,
4: é isso, exatamente. E viemos para cá para prestigiar. E também para fazer uma publicidade do nosso negócio.
1: Está correndo bem o negócio, hein?
4: Sim, sim, está correndo bem.
1: E aqui?
4: Ah, também. Está super, super adquiram. Yeah.
1: E eu gosto da feira?
4: Adoro, adoro a feira, sim. Adoro as pessoas, as músicas, tudo.
1: É isso mesmo. E o Brasil no Campeonato do Mundo, está bem, não?
4: Ai, acho que... Espero que sim, espero que vá, não é?
1: Já estamos a transar o sinal.
4: É, sim, senhor.
1: Muito bem. Felicidade, sucesso, está bem? Tudo
4: obrigada.
1: Bom. Muito obrigado, muito obrigado. Obrigado a vocês também. Já agora o seu nome?
5: Francisco.
4: Gabriela.
1: Gabriela, brasileira?
5: Da Covilhã.
1: Ah, o Francisco é da Covilhã. És funcionário?
5: Sim.
1: Ou só estás aqui na feira?
5: Está a ajudar, trabalhador, está a ajudar.
1: Portanto, é português da Covilhã, não é? Como se me dizer, os covilhucos, não é? Exatamente. Bom trabalho para vocês. Tudo bom, tudo bom. Bom, portanto, Paulo, temos aqui preços em conta, não é?
4: Super em conta.
1: Quase gratuito.
4: É uma delícia. Há de vir provar.
1: Aqui bem ao lado da Rádio Cova do Beira, ouvintes. É bem ao lado da RCB, aqui no Centro Cívico do Fundão. Venham aqui provar. Portanto, temos aqui a ver. Eu sei, óculos, é muito complicado.
4: Hot dog de camarão.
1: Hot dog?
4: Hot dog coreano, snack.
1: Atenção, não tem nome, nem enganos dos ouvintes.
5: Vamos lá.
4: Hot dog coreano, snack de camarão. Cookies, bebidas, nós temos bebidas asiáticas, temos os bubble teas com sumo de fruta natural, fresquinho, com a polpa de fruta, e temos os chás asiáticos também.
1: Este sumo, chás, nada é picante, nem a comida, pois não? Ou se as pessoas quiserem, há picante?
4: Se as pessoas quiserem, há picante, sempre.
1: Picante no fim de semana, muito bom, muito bom. Que maravilha, não
4: é? É, sim, senhor.
1: Muito obrigado, vai ver. Bom trabalho, bom trabalho. No caro Paulo, portanto, se as pessoas em condições, eu também não... Também não posso sair muito daqui, né?
2: Não, mas está em perfeitas condições.
1: Estou muito bem. Bom, eu estou aqui, como eu dizia há pouco, estou aqui na rota dos crepes e também do algodão doce e temos também aqui as pipocas. Eu não sei se posso entrar, posso, muito obrigado, com licença.
2: Então, posso entrar?
1: Meu caro Paulo, a ver aqui a senhora a fazer um crepe. O crepe é este, boa noite.
6: Boa noite, é uma tripa de Aveiro.
1: Uma tripa de Aveiro, meu Deus do céu, não diga uma coisa dessas, para tripa.
6: Típico de Aveiro, é muito bom.
1: Isto? É mesmo para quem gosta, só mesmo para quem gosta. Maravilha. Quer dizer que isto é de Aveiro? Ou aprendeu a fazer coisas de todo o país?
6: Não, a minha avó era de lá, pronto, e eu aprendi a receita lá com ela.
1: E estou a falar com quem?
6: Márcia.
1: Márcia, Márcia é de onde?
6: Eu estou agora estou a viver em Alcaíns.
1: Em Alcaíns?
6: Em Alcaíns, sim.
1: Veio do Conselho de Castelo Branco até ao fundo.
6: Exatamente,
1: muito
6: exatamente.
1: E aprendeu só com a avó, depois também tem alguma coisa especial da tia, não?
6: Não, não, é mesmo da avó. É mesmo da avó.
1: No tempo da minha avó que era
6: exatamente, avó. Exatamente,
1: é?
6: Exatamente.
1: E a Aveiro e mais, e a nível da nossa região, o que é que pode confeccionar? O que é que vocês podem encontrar aqui na sua loja?
6: É waffles, crepes e tripa da Aveiro.
1: Para depois, sim.
6: Temos ali o algodão doce e as pipocas.
1: Também faz parte da família, não é?
6: Sim, sim, é o meu marido.
1: Ah, muito bem, negócio.
6: É a mesma.
1: Já há muitos anos tem este negócio.
6: Aqui a rota é recente, há um ano, pronto. E aquilo já tem um... Pronto, é desde que nasci canista.
1: É uma vida.
6: É?
1: Está tudo correndo bem até o momento?
6: Está.
1: Já tive a possibilidade de ver aqui a feira ou não? Ou veio só mesmo para trabalhar?
6: Não, ainda não tive possibilidade. Mas penso que está bonita.
1: Preço em conta?
6: Sim. O espetáculo assim um bocadinho puxado. Mas sim, preço em conta. Sim. Também fizemos a feira de Santarém. Sim. E também o preço também anda assim por volta de...
1: Cidades diferentes, mas vale a pena, não é?
6: Vale a pena.
1: Vai estar no Santiago, na Covilhã, por exemplo, não?
6: Não, não fazemos.
1: Não fazemos. A partir daqui vão para onde depois?
6: Depois vou estar na minha terra, nas Papas, na Festa das Papas, e depois vamos para o Pumbal, Festas do Bodo.
1: Muito conhecida também. A vida continua.
6: É, tem que ser.
1: Muito obrigado pela atenção.
6: Obrigada.
1: Faça o favor, senão as pessoas ficam aflitas. Estou à espera de Aveiro. Peço desculpa, está bem? Muito obrigado. Bom trabalho. Muito obrigado. Muito bem. Depois amanhã a gente fala. Até aqui com o marido está aqui. Está aqui logo no almoço. Já falei com a esposa, o marido fica para a próxima. Fica para a próxima. Bom, aqui eu estou, Paulo, naturalmente, e como os homens devem comer, na zona da restauração. É onde está aqui, de facto, o nosso estúdio, improvisado nesta na Expo Fundão 2026. Daqui a pouco, para já, as pessoas vão circulando. Uma parte das pessoas já terminaram a sua refeição. Vão circulando, andam a passear. E eu penso, de uma forma geral, as pessoas estão a gostar deste tipo de feira. É uma feira diferente das anteriores. E já não falo, obviamente, da FACIF. De há 30 anos desta parte, não é? Mas, de qualquer forma, é um espaço bonito, aqui o Fundão tem um espaço bonito, tem este centro cívico aqui em paredes meias com o pavilhão multiusos, onde há também muitas empresas instaladas e onde pensamos também ir até bem perto da meia-noite a falar com alguns empresários e ver esse robô, a ver se nos cumprimenta também. Também merecemos o cumprimento desse robô, uma ideia magnífica, naturalmente. Mas muita gente, Paulo, noite bonita, noite quente, em pleno verão. E, portanto, as pessoas, é sexta-feira, vejo o fim de semana, as pessoas decidiram sair de casa e fizeram bem e dar aqui uma vista de olhos nesta feira. Para já, estamos conversados, vamos para a música, a missão é tua, Paulo. Até já.
2: Muito bem, até já, já voltaremos ao coração da feira, onde está o Miguel Malac nesta noite de sexta-feira, a ouvir quem passa, obviamente, e também quem está em exposição neste certame. E nós vamos até à meia-noite, já ouvimos aqui o Presidente da Câmara Municipal do Fundão, na abertura deste certame, ficou o nosso compromisso de, na próxima hora, ouvirmos também o Ministro da Economia e da Coesão Territorial, no discurso cheio de elogios ao Fundão. De resto, como já sublinhei aqui, ele disse, por exemplo, que vir ao Fundão é precisamente ver na prática a coesão territorial a ser vista e, portanto, um elogio também ao Fundão. Mas vamos ouvi-lo daqui a pouco, aqui também nesta emissão especial da Rádio Cova da Beira. Agora, já ouvimos aqui Richie Campbell, que vai atuar esta noite no palco Expo, precisamente, do Fundão, na zona mais da escola secundária do Fundão, onde é necessário, para entrar, pagar. Fica esta informação que é importante para as pessoas. Portanto, nessa zona, é a única zona que é, digamos, preciso pagar para entrar. Tudo o resto é gratuito, ou seja, quer no pavilhão multiusos, quer no centro cívico, na Praça Amália Rodrigues, tudo é gratuito, à exceção daquela zona do pavilhão Eixo. Portanto, aproveite, porque a noite é convidativa a poder dar um passeio. E andar também faz bem. Nós estamos a 9 minutos das 23 horas. Já lhe demos nota, então, de Richie Campbell hoje. Amanhã, Linda Martini.

Linda Martínez vai ser no dia de amanhã o destaque, precisamente em termos musicais, obviamente, todos os outros destaques também para poder ver em termos comerciais. Dizer-lhe que este certame tem também uma vertente de análise de convidados e ouvimos hoje também o Presidente da Câmara Municipal sublinhar os três vetores essenciais que vão estar em foco, desde logo também a inteligência artificial, que a propósito disso, vamos ouvir daqui a pouco o Ministro dizer que, e anunciou aqui no Fundão, esse programa de formação de trabalhadores de pequenas e médias empresas, que o Governo vai apostar em 100 mil trabalhadores, o anúncio feito por Castro Almeida. Já vamos ouvir. Mas, a propósito dos temas, para além da inteligência artificial, o setor agroalimentar, obviamente, o setor agrícola e também a floresta, é outro vetor que vai estar em análise, em debates, no fundo, em conferências que vão decorrer também simultaneamente a esta feira, a este certame, a Expo Fundão 2026, que tem música para todos os gostos, quer no palco Fundão, quer precisamente no palco Expo. Por exemplo, já aqui passamos dois dos destaques, não é? Quer o Richie, quer a Linda Martini. Mas no domingo, porque sim, no domingo também há espetáculo à noite, vai poder, quem gosta, ouvir o projeto Para Sempre Marco.

0: Já iremos ouvir por inteiro este projeto, é para sempre Marco. Ouvimos aqui parte de Maravilhoso Coração, mas vamos abrir precisamente a segunda hora especial aqui da Expo Fundão na Rádio Cova da Beira, com este projeto que vai estar em destaque no próximo domingo aqui na cidade do Fundão. Ouvíamos o sinal horário das 23 horas.
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0: Boa noite, são 23 horas 4 minutos. É bom estar consigo, onde e com quem quer que esteja. Esteja muito bem. Está no fundo.

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E então os compromissos são para, obviamente, serem cumpridos. E começamos, em termos musicais, a abertura desta segunda hora especial Expo Fundão 2026, com esse projeto Para Sempre Marco, que vai estar no Fundão no próximo domingo e agora, Sempre que Brilha o Sol.

0: Para sempre, Marco, sempre que brilha o sol. Ouvimos, sim, este tema que vai estar precisamente, certamente, um dos temas que o projeto vai poder cantar no próximo domingo, aqui no Fundão. E nós vamos, nesta segunda hora, ter essas palavras, esse discurso, essa intervenção do ministro Castro Almeida, que esteve na inauguração deste certame, a Expo Fundão, que tem vários temas de interesse para poder ver, mas vou saber, junto do jornalista RCB Miguel Balaca, que está precisamente no certame, sentir o pulso à feira neste primeiro dia. Já ficámos a saber que há muita gente, a noite é convidativa e, obviamente, também para quem gosta, por exemplo, de Richie Campbell, é uma oportunidade para poder, obviamente, ver-se este concerto. Mas como é que estão aí as coisas? Como é que a população está a reagir a esta feira, Miguel?
1: Tudo uma boa, não?
0: Agora sim.
1: Agora sim. Tudo bem. Opa, enganei-me aqui na via do microfone. Pá. Olha, está tudo correu bem. As pessoas continuam a passar, continuam a beber a sua cervejinha, a sua aguinha. Está uma noite quente, está uma noite de verão. Agora o palco Fundão parou. A música é só no palco principal, que é noutro local que é a pagar. Mas, meu caro Paulo, aliás, eu quando estivemos aqui no Jornal das Seis, nesse direto que fizemos, combinei logo com um dos grupos da nossa região para vir aqui. Eles já se queriam ir embora, mas fui à procura deles. Eles estavam cá, jantaram, numa boa. São uns portugueses suaves. Epá, por acaso nunca fumei esse tabaco. Por acaso nunca fumei. Mas a minha esposa fumava essa marca de tabaco. Porque a minha marca era outra. Mas também já não fumo há 20 anos, pá. Portanto, as coisas passam no instantinho, não é? Olha, tenho comigo o Nuno, que é o vocalista. E tenho o Pedro Silva, dois músicos que fazem parte deste projeto. Um projeto que tem quase 30 anos, Nuno, é mais coisa para ir. A rádio tem 40, 30 anos, portanto, estamos aí a paredes meias. O Pedro está há 7, 8 anos com este grupo, mas o Pedro Silva já é de outras leis. Não direi que mudámos para algo de um ao outro, mas estamos quase da mesma idade e, portanto, somos da mesma cidade também. Portanto, já há muitos anos a virar francos. E o Pedro há muitos anos também que anda neste projeto de música. Pedro Silva. Mais uma vez, muito obrigado aos dois por terem vindo. Bem-ajam. Vocês estavam já na balada, mas vieram aqui só aqui um bocadinho ao estúdio da Rádio Cova do Beira. Não, obrigado nós. Eu abro aqui os dois microfones. Tá, Pedro, podes falar à vontade. Tem problema, okay, conversa okay. À três. Está tudo bem?
2: Está tudo bem.
1: Está tudo bem? Um abraço, boa noite e cumprimentos.
2: Boa noite, obrigado.
1: Nuno, boa noite.
3: Boa noite também.
1: Boa noite, um abraço, muito obrigado. Bom, então vamos lá falar, antes do projeto, falar um pouquinho do projeto Português Suave, o que é isto do Português Suave, porque é o Português Suave. Eu não sei se o Nuno já deu alguma entrevista há muito tempo sobre o estudo musical. Mas as pessoas, os estudos são uma função do Fundão, pá. Mas já toco há muitos anos e vocês não dão conta de nada. Portanto, vamos falar aqui um pouquinho sobre isso. Mas antes, espetáculo. Valeu a pena, não valeu, mais de uma hora, apesar do sol, mas não estão queimados, pá. Vocês atuaram ao sol, mas não estão nada queimados. Mas correu bem, Nuno?
3: Correu. Foi giro. Pena.
1: Foi diferente, que, não é?
3: É diferente. Tocar às 7 da tarde é diferente. Estamos à espera. Isto é um grupo muito giro, mas funciona bem com muita gente, não é?
1: Não havia muita gente.
3: Não havia muita gente. Agora, quase no final, já estava composto.
1: Este é um pormenor, Nuno, para as próximas edições da Expo, haver mudança de horários para os artistas da região.
3: Sim, talvez. Penso que...
1: Mais à noite, não é?
3: Sim. A banda é um pouco... nós interessa-nos que as pessoas interajam, não é? Se não houver público, não
1: conseguimos. Não se conhecem, não é?
3: E depois estamos quase a ensaiar no palco. E perto da hora que nós terminamos é que devíamos ter começado, penso eu.
1: Mas correu bem?
3: Correu bem. Penso que se limarem aqui umas arestazinhas, isto até vai ser melhor para todos.
1: Quanto à feira em si, já tiver a oportunidade de ver a feira, por exemplo,
3: aqui a parte
1: da restauração, digamos.
3: Sim, da parte da restauração estava muito boa, o jantar estava muito bom, come-se muito bem. Portanto, é aquilo que...
1: O que é que vocês cantaram? Já têm músicas vossas, não têm? Como é que está o projeto?
3: É à base dos covers, sempre.
1: É tradição, é moda do grupo.
3: Sempre foi assim e vai permanecer assim.
1: Alguém fumava essa marca de tabaco quando fumaram o...
3: Alguns anos atrás.
1: Bebi logo, tinha que ser.
3: Alguns anos atrás, era. Alguns anos atrás.
1: Porque este projeto, qual a razão?
3: Epá, era cantar em português, no fundo. Português suave era cantar em português.
1: Ideia foi essa.
3: Era, e que era uma maneira que toda a gente cantava, nos bares, nas festas, na... todos os sítios por onde nós íamos passando, as pessoas estarem a agir connosco. Era, no fundo, era isso. Como a gente conhecia.
1: Tirando o Pedro, o grupo está todo original?
3: Está, agora temos o único que está...
1: Está de baixa, que é o Luís
3: Batista.
1: Um abraço para ele.
3: Luís
1: Batista. Veio o Álvaro, não é?
3: Mas, sim, o Álvaro veio fazer a parte do Luís.
1: Não, o baterista.
3: Sim. Nós já
1: trabalhamos... Olha, o Álvaro, está a falar a ti, para não pode ser boa pessoa. Um abraço.
3: Já trabalhamos há alguns anos todos. Epá, às vezes acontecia que ou um foi de férias, ou o outro não pôde, ou foi um casamento, ou uma coisa qualquer. E, entretanto, íamos sempre metendo um aqui e outro ali. Todos conhecem, basicamente, o projeto de Suave, então é fácil...
1: juntar o grupo, não é? A malta, não é? Vamos falar dos projetos futuros. Como é que aparece o Pedro Silva neste projeto?
3: Epá, o Pedro Silva...
1: Como é que o foram buscar?
3: A certa altura, o João T. foi tocar para uma banda... em Espanha.
2: Posso falar, Pedro?
3: Ok.
1: Boa noite, um abraço, não tenhas medo.
2: Não.
1: Não morde.
3: Foi tocar numa banda em Espanha, profissionalmente, e ficamos desfalcados do baixista. Entretanto, o Pedro, conhecemos o Pedro veio ensaiar connosco, os nossos ensaios é quase acima do palco, sempre foi.
1: Não há tempo para mais.
3: E pronto, e andamos nisto já há uma carrada de anos.
1: Quase 30, é uma vida. No cá, Pedro, boa noite, um abraço. Pá.
2: Boa noite.
1: Está tudo bem?
2: Está tudo bem.
1: Então conta lá este teu projeto, a música vem quase na essência da tua parte, tiveste vários projetos em vários, não é? Em vários grupos há muitos anos. Porque os professores, porque é que decidiste, assim, vou para esse projeto aí para o Fundão?
2: Porque gostei, a primeira vez que os ouvi, claro, e... gostei muito do que faziam e eu sempre gostei muito de tocar baixo, embora...
1: Tu és alto, mas tocas baixo.
2: É verdade.
1: Mas
2: sempre fui guitarrista.
1: Ah, pronto, assim já está mais certo.
2: Mas eu gosto muito de baixo, porque é um instrumento que faz parte
1: da... Já estás a dar uma lição de música, muito bem.
2: Certo. E tive a oportunidade, o João é que me falou... Como ele ia sair do Pessoa, eu poderia integrar o grupo e foi espetacular. É sempre um bom conhecimento ficarmos com outras pessoas. É sempre uma aprendizagem enorme ficarmos com várias pessoas. Desde aí que...
1: E gostaste de atuar no Fundão hoje?
2: Sei muito. Muito.
1: Apenas independentemente da hora.
2: Independentemente da hora, foi espetacular. Podia ter sido agora ao anoitecer, quando já não tínhamos o sol de frente aos olhos, mas para tudo bem.
1: Acima de tudo isso, não é? É um bom projeto este, independentemente de não haver música escrita pelos próprios músicos.
2: Sim, é
1: como... Não há essa possibilidade em 2026, não?
2: Mas, talvez não.
1: Não.
2: Já existem tantas maravilhas na música...
1: Para que
2: é que vamos compor? Temos tanta coisa boa em português, mesmo assim.
1: Os tiveram a homenagear quem, digamos assim, em termos musicais?
2: Em termos musicais, Paulo Gonzo, Rui Veloso, Jorge Palma,
1: vários.
3: Tantos Paulos. Dama.
2: Dama também.
3: Pá, tanta gente. Dama. Agora não me ocorre...
1: Variações, cantaram?
3: Cantamos.
1: É fundamental o...
3: Tanta gente, são tantos que é difícil para os todos.
1: As pessoas gostam deste tipo de espetáculo?
3: Sim, porque interagem, conhecem,
1: cantam, não é?
3: Acabam de cantar, não é? O que é que acontece? Houve uma altura que pensou-se em cantarmos estrangeiro. Mas tu vais a um bar tocar... E o que acontece num bar é assim, meia dúzia de pessoas cantam, mas se forem português, as pessoas identificam-se mais, cantavam, há mais gente a aderir. Então, sempre gostei mais disso. A intenção era pô-los a fervilhar. se é que nos interessa.
1: Mais ou menos.
3: Acho que estavam esta hora havia pouca gente, não é? As pessoas ainda estão ali meio escondidas, estão
1: em casa. Estão às 10, 10, 11 da noite.
3: É um melhor
1: horário. Valeu a pena participar neste.
3: Valeu, vale sempre a pena.
1: O Álvaro, portou-se bem na bateria hoje?
3: Sim.
1: Sim, é um bocado tremendo, mas está bem.
3: Não.
1: Vamos sacar para nos dois.
3: Não, correu bem.
1: Então, boa bateria. Sim.
3: Amanhã vamos estar aí noutro...
1: Projetos.
3: Epá, os projetos é assim. Agora tirar os chinelos de quarto de casa já não é de qualquer maneira. Antigamente eu costumava dizer que íamos por um prato de sopa. Quem nos desse um prato de sopa nós íamos lá correr.
1: Agora
3: temos a nossa família, temos há aqui uma série de...
1: O cachê não é muito alto, não?
3: Não, pá, é uma coisa simbólica quase. É uma coisa simbólica em relação a outros nomes.
1: E os nomes vão estar aí.
3: Nada tem a ver. Mas pronto, é o que
1: é. Como é que se podem contactar?
3: É o que é. Epá, através das redes sociais encontram sempre alguma coisa nossa. É, sempre.
1: Portanto, não é difícil.
3: Não.
1: Há espetáculos este verão?
3: Há alguns. Amanhã vamos estar nos Farrapeiros.
1: Vamos estar no Domingues.
3: Sim. Vamos estar. Depois há alguém... Vão surgindo coisas. É tal coisa.
1: Nuno e Pedro, bem-ajam por terem vindo.
3: Obrigado.
1: E bom sucesso. Sucesso, tudo uma boa música. Faço agora um desafio aos dois. Qual é que é a música nesta altura, com a RCB a comemorar 40 anos e vocês 30, o que é que vocês querem cantar aqui um refrãozinho? Qual é o tema que a RCB merece? Vou ouvir agora, da vossa parte. Um, dois, três, pensa lá.
4: O Nuno escolhe.
1: Nuno, vá lá. Pá, com o Alba toca aqui na mesa, a bateria.
3: Epá, só me ocorre agora os Dama que tivemos há pouco.
1: Os Dama? Qual é o tema dos Dama?
3: A dar-te um beijo.
1: O beijo dos Dama.

0: a descansar.
1: Maravilha, um abraço, Nuno, parabéns, parabéns. Obrigado, Pedro. Nuno, Álvaro, um abração. É sempre um gosto. Sucesso,
2: obrigado.
1: Bom trabalho.
2: Obrigado, obrigado. Abraço, boa noite.
1: Nuno, Pedro, Álvaro, cumprimentos, tudo bom, tudo bom. Epá, já agora, não se vão embora, em nome da... está aí o meu presidente, pá. Portanto, vou-vos dar para o frigorífico dos portugueses suave. Para o frigorífico dos portugueses suave, está bem? Um abraço. Também queres um? Queres um, Pedro? Queres um? Eu dou-te um, pá. Um abraço, tudo bom. Sucesso, Pedro, sucesso, um abraço. Bom, eu tenho aqui comigo, aproveito a oportunidade, Paulo, antes de passar a palavra, até para ouvimos aqui os Dama, meu caro Miguel Nascimento, boa noite, um abraço, boa noite, Presidente. É só um minutinho. Eu sei que o meu amigo vem acompanhado, já agora vem acompanhado de quem? Boa noite.
3: Olha, estou acompanhado do João Carlos, que é o novo coordenador da RUD, da Associação de Desenvolvimento Rural.
1: Muito bem, muito bem.
3: Do Jorge
1: Ramos. Pode levantar o braço, faz favor, quem?
3: Do Jorge Ramos.
1: Isto não é que ninguém conhece.
3: Não, mas ele está-me a dizer...
1: Mas ninguém conhece.
3: Independentemente disso, ele está-me a dizer que na sua adolescência...
1: É do Sporting, não é?
3: Na sua adolescência na Rádio Copa da Beira.
1: Ah, sim.
3: Teve uma formação muito interessante. E o Luís Brandão, que é um novo fundanense, que veio...
1: Um novo fundanense,
3: que habita no Fundão e tem ideias interessantes também para partilhar connosco e está a durar... o Fundão e a feira.
1: Ainda bem.
3: E, portanto, ele pode, melhor do que eu, porque eu estou aqui para proporcionar isso.
1: Cicerone.
3: E gosto mais que as pessoas falem...
1: Qualquer das formas, daquilo que já viu, está a gostar desta feira?
3: Eu quero primeiro, permito o Miguel Malacra dizer uma coisa que para mim é muito importante, é dizer o seguinte, a Rádio Cova da Beira é a rádio que é, porque tem os profissionais que tem os colaboradores que tem. E eu sei que vocês estão a fazer um grande esforço, como sempre fazem, e um esforço adicional para estar nesta feira.
1: Tem uma taça de saudades há 30 anos.
3: É verdade. Eu ainda fiz parte do secretariado da FACIV, noutra vida que tive. E, portanto,
1: outras vidas.
3: Fico muito satisfeito da rádio, apesar do esforço que eu agradeço muito, os profissionais, os colaboradores, toda a gente que ajudou a montar o estúdio, os dirigentes da rádio que fizeram de equipe técnicos, acho que... Esse é um pouco o espírito da Rádio Cova da Beira. Nós costumamos e gostamos de estar onde as coisas acontecem, para isso é que existimos, e sentimos-nos bem na pele entrelaçada da comunidade e com toda a gente à nossa volta. E aquilo que eu estou a assistir aqui é o Miguel Malacra, amanhã será outro profissional, passaremos aqui todos. No fundo, estamos aqui a dar voz à região, para isso é que nós nos fundámos há 40 anos.
1: Está a valer a pena, não está?
3: A valer a pena, convosco vale sempre a pena.
1: Obrigado, obrigado. Um abraço. Boa noite, muito obrigado. Faz favor de acompanhar os seus convidados. Muito obrigado. Boa noite aos três. Cumprimentos. Já agora, o novo fundanense. Não quer falar. Olha, e filma tabaco eletrónico, Paulo, ainda por cima. Caríssimo, boa noite. Como está? Miguel Malacra, muito gosto. Faz favor de sentar. Então, conte-me lá coisas. Faz favor... É uma coisa rápida, uma conversa rápida, porque o Miguel Nascimento e o Jorge Ramos querem não sei para onde. Então, diga-me lá, está a gostar mesmo do Fundão? Já se sente fundanense? Boa noite.
4: Já me
1: sinto. O Luís, não é?
4: Sim.
1: Ah, não estou enganado, ok.
4: O vir para o Fundão não foi uma obrigação, foi uma escolha.
1: A sério? Ah, aproveita. De onde é que vai, diga?
4: De Lisboa.
1: Lisboa. Cá, bom, se Lisboa é grande, o Alentejo ainda é maior. Mas a Brenta também.
4: Desculpe?
1: A Brenta também é grande.
4: Não, é grande, é imensa.
1: Mas porquê o Fundão? Porque era a Cova de Beira?
4: O coração tem destas coisas, não é?
1: O amor
4: tem destas coisas, traz-nos até aos sítios mais improváveis.
1: E há quanto tempo é que está cá a residir?
4: Há dois anos.
1: E o que é que tem gostado mais desta região? Além do sossego, da calma.
4: O que eu gosto mais nesta região é das pessoas.
1: Diferente, não é?
4: É, gosto muito das pessoas. Gosto muito da vida tranquila.
1: E na tradição de se cumprimentar as pessoas, não é?
4: Exatamente. Gosto da vida tranquila que o Fundão me proporciona. E também buscava, porque tive uma atividade profissional muito intensa durante muitos anos e eu tinha acabado de decidir passar a uma situação de menos atividade e, portanto, para encontrar aqui exatamente aquilo que procurava e, efetivamente, estou muito feliz por ter feito esta opção.
1: Quanto à feira...
4: Forma de tirar as pessoas de casa, acho que é uma boa iniciativa, acho que é uma forma de as pessoas também se encontrarem, não é? e de alguma forma dizer que o fundão está aqui, o fundão existe e que compete obviamente com outras aqui à volta que não são menores, não é? Mas efetivamente o que é preciso é que cada um tenha o seu lugar e portanto desejo que este seja, é um primeiro ano que esta feira existe e espero que ela se vá dinamizando e que se imponha na região.
1: Anda acompanhado o presidente da Rádio Cova da Beira em dois anos que vive cá. Já ouviu uma vez a Rádio Cova da Beira ou como é que é?
4: Não, ouvi.
1: Ouvi,
4: mas eu não ando acompanhado do presidente da Rádio Cova da Beira. Eu ando acompanhado.
1: Ele é o presidente da Rádio Cova da Beira.
4: Sim, mas eu ando acompanhado de um amigo.
1: Claro,
4: ouvi.
1: Claro, sim. Eu só fiz a pergunta por causa dele.
4: Não, mas ouço, até porque é toda uma informação e todo um modo de olhar para a rádio com os olhos postos na realidade local. E obviamente eu sou uma pessoa que gosto de conhecer a realidade dos sítios onde vivo. Já vivi em alguns, aqui fora do país, e gosto sempre de perceber como é que as coisas acontecem, como acontecem, onde acontecem e porque é que acontece. E portanto tenho todo o interesse em ouvir a Rádio Cova da Beira, que eu faço diariamente.
1: E as profissionais, o que é que o meu como é que ocupa o seu tempo?
4: Eu sou empresário. Mas fiz muita coisa na vida, estive durante muitos anos ligado à administração pública, ao mais alto nível, e mais tarde à vida privada, à atividade privada, e hoje estou numa situação de... Sou administrador de um grande grupo, sou administrador neste momento não executivo, e fui até março deste ano presidente para ser administração desse grupo.
1: Portanto... A vida continua, não é?
4: A vida continua e eu espero que ela continue por mais uns anos. E essa é uma das razões que me fiz para aqui, que é para ela continuar de uma forma mais lenta, mais tranquila, calma e bem disposta. E, portanto, acho que o Fundão tem efetivamente isso para oferecer. Essa boa disposição, as pessoas, como eu digo, são maravilhosas por aqui. E a facilidade de vida é uma coisa que vale efetivamente muito mais do que algum dinheiro. Ganha correr de lado para o outro.
1: Bem, haja para este direto. Não queria falar, está a ver? Não custou nada. Conosco nada dói.
4: Não, era eu que ia dizer. Não sei se custou, mas pelo menos doer não doeu.
1: Não. Grande abraço, felicidades. O cá, viu? Boa noite, está bom. Passa bem. Tudo pode falar para o microfone. Bem disposto?
5: Obrigado, está tudo bem.
1: Está tudo bem. Então conto lá coisas. O que anda aqui a fazer?
5: Olha, eu estou aqui a...
1: Ai, de si, que não conheces o fundão. Ai, de si, não quer dizer.
5: Eu tenho alguma ligação a alguns anos e hoje estou aqui... também dar um apoio,
1: uma ação
5: local,
1: que é
5: rude,
1: não é?
5: Da rude, portanto,
1: em termos de... tem os municípios da Ficana, da Ficana, da Ficana, da Ficana, da Ficana, da Ficana, da Ficana, da Ficana, da
5: Ficana,
1: 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Muito bem. Portanto, não um trabalho rude, pelo contrário.
5: É um trabalho muito agradável.
1: É agradável, não é? Muito bem. Para quem não sabe do que estamos a falar, o que é rude? E tem havido interesse as pessoas a participar, entidades? Muitos projetos ainda. Correto. E esta feira? O que já viu? O que é que acha?
5: Do que vi, acho que está muito boa, tem muito setor, acho que está para ser um fundo para a rua, acho que para ser as pessoas à rua.
1: Com o fim de semana, com tanta iniciativa, as pessoas vieram ao fundão.
5: Não só do fundão, mas claro. Daquilo da porta, portanto, tem também. Porque, além de aumentar a equipe de mal, de entrarem com
1: E sair de casa, conversar, divertir, né? Que é importante. Bem-aja para a atenção. Um abraço, boa noite e bom trabalho. Bom fim de semana. Muito obrigado. Meu caro Paulo, já agora não se foi embora, permito ao Presidente dar uma lembrancinha. Muito bem. Eu tenho que pedir sempre autorização ao Presidente, senão... Aí, Jorge Ramos, eu já sei que é do Sporting, quer que é falar do quê? Muito bem. Faz favor, em nome da direção da Rádio Cova da Beira, para o vosso frigorífico. É para o vosso frigorífico. Agradeço imenso. Olá, meu mexinho. Boa noite. Um abraço. Cumprimentos. Fica bem. Boa noite. Olá, Jorge. Estás bom? Estás bom, pá. Vens matar saudades connosco, é? Aproxima o microfone, faz favor. Aproxima o microfone. Diz-me tu.
6: Estás-me a ouvir ou não?
1: Estou. Diz-me. Ah, diz-me.
6: Já tenho uma certa saudade. Já lá vão para... Aí quê? 3 anos?
1: Opa, a rádio tem 40 anos. Estou aqui há 35. FACIF terminou perto dos 30.
6: Mas eu não estou aqui.
1: Mas foi ontem. A FACIF acabou ontem, pá. Acabou ontem. Passa um instantinho.
6: Foi há um tempo.
1: É verdade.
6: Mas nós não nos esquecemos do tempo.
1: E nem és do tempo?
6: No, do tempo em que havia as chamadas Revox, não é?
1: Sim, o gravador de bobinos, sim. Chama isso como com o nome, gravador de bobinos.
6: Gravador de bobinos é que nós
1: tínhamos. E as cassetes. E as cassetes.
6: Tínhamos as cassetes, é verdade.
1: Era uma loucura, esse estúdio era uma loucura.
6: Fazíamos os programas de rádio a partir das 7 da manhã, quando não havia ainda programas durante 24 horas, portanto, trabalhavam, havia programas até às 10 da noite e depois trabalhávamos nós a partir das 6 da manhã. E às vezes trabalhávamos, já levamos 30 e muitos anos atrás,
1: certo.
6: Mas tudo para muito bem. Eu acho que a rádio tem feito um percurso notável. Já há muitos anos que não estou lá, mas...
1: Tens ouvido, tens acompanhado, não é?
6: Sim, perfeitamente. Todos os dias. E fico muito contente porque a rádio é uma marca do fundão. E não, sei, não, não

0: As pessoas estão falando de cerejas no fundão, mas é, nós é a pera, nós é a pera.
1: E a Rádio Cova da Beira é uma rádio não só da Cova da Beira, mas também do fundão.
0: Claro que sim.
1: Fundamentalmente. E nós estamos cá para dar todo o apoio para aquilo que seja necessário, porque isto é um ícone que é fundamental preservar, é a nossa identidade, e nós devemos continuar a preservar esta identidade para todos os fundanenses e todos os habitantes, quer do Fundão, da Colhã, de Belo Monte, fazem parte desta Cova da Beira.
0: Muito bem, por isso mesmo, vou-te dar um ímã. De qualquer das formas, quanto à feira, o que é que dizer?
1: Miguel, eu ainda não conheci muito bem a feira, porque não? Cheguei agora.
0: Achaste agora?
1: Não, cheguei agora, mas vou conhecer. Eu acho que o Fundão precisava disto. O Fundão precisava de retomar um pouco o espírito daquilo que era fascista. E eu recordo-me do que era há 30 anos atrás, a feira, de todas as atividades económicas e industriais que o Fundão tinha, preservava todas essas atividades, preservando também aquilo que era o espírito de comunidade e de família que existia no Fundão. E eu acho que neste momento o Fundão está a querer preservar um pouco esse espírito. Não é fácil, porque os tempos não são comparáveis, nós temos que ser pragmáticos. Aquilo que era em 1986, 90, 91, quando se fez a última fascista, não é aquilo que é hoje em 2026.
0: Claro que sim. Claro que sim.
1: As pessoas são diferentes, as preferências são diferentes.
0: E há pessoas que não eram nascidas, não é? Portanto...
1: Claro que sim. O tecido industrial do Fundão e da região da Cova da Beira é completamente diferente. E nós temos que nos saber adaptar a isso. E, portanto, o Fundão precisa de uma feira que aglomere tudo aquilo que é os seus interesses económicos e profissionais, mas que dê também, e é isso que o Fundão precisa e que não teve nos últimos anos, é uma alegria à população fundanense de preservar a animação, este convívio com todos aqueles que nós hoje todos aqui conhecemos e que fomos cruzamos neste corredor desta feira. E é hoje o primeiro dia e muito mais...
0: Nos primeiro dia do resto da vida da feira.
1: Nos próximos 10 dias.
0: Como dizia o Sérgio Godinho, pá.
1: E, portanto, o que nós precisamos é que este espírito seja mantido. Que as pessoas possam vir aqui, possam verificar aquilo que as empresas, as instituições, os organismos públicos ou privados possam oferecer aos cidadãos da Cova da Beira e venham ao Fundão. Porque o Fundão precisa deste tipo de animação e nós precisamos, obviamente, vender também o nosso produto.
0: E precisamos de pessoas que me façam como o Luís, venham viver para cá também.
1: Exatamente.
0: É um bocado
1: porque isso é daquilo que aconteceu de melhor no Fundão nos últimos anos. É trazermos pessoas para esta cidade que, obviamente, depois de estarem cá, não querem viver, não querem voltar para Lisboa, Porto, Coimbra ou Aveiro. No Fundão é que vive bem. Portanto, é aqui que deve continuar a viver.
0: Muito obrigado, Jorge Ramos. É sempre um gosto ouvir-te e estar contigo. Um ímã para o seu frigorífico. Muito obrigado pela atenção. Muito obrigado. Faz favor. Um abraço a todos. Boa noite, Sr. Presidente. Sempre a considerá-los. Muito obrigado. Boa noite. O Carlos Paulo, basta de conversa. Vamos para a música e depois vamos até o pavilhão multiuso. Está bem? Até já.
2: Muito bem, até já. O Miguel Malaca está então a acompanhar este primeiro dia da Feira Expo Fundão no Centro Cívico. Vá até lá, ainda tem tempo. Se não for hoje, é amanhã. Se não for amanhã, é domingo. Até o dia 5 de julho. Há muito para ver aqui no Fundão.

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também um sono de qualidade para podermos andar cada vez melhor. Então, já aqui ouvimos alguns dos grandes espetáculos que são esperados aqui na FACIF, na feira, na Expo Fundão, precisamente uma espécie de FACIF, como dizia o Jorge Ramos, esse espírito que é retomado na Expo Fundão 2026, e é no sábado, precisamente dentro de amanhã 8 dias, que estará aqui na cidade do Fundão este senhor.

0: vai estar-se aqui na Expo Fundão no próximo dia 4. E, tal como prometemos, uma curta intervenção relativamente à presença do Ministro da Economia e Coesão Territorial, que esteve no Fundão Castro Almeida, a deixar elogios à estratégia definida pelo Fundão para o seu desenvolvimento.
1: É com enorme satisfação que me associo à Expo Fundão neste ano de 2026. E este mote de cultivar o futuro não podia ser mais feliz nem mais oportuno. O Fundão é hoje um verdadeiro caso de estudo, Sr. Presidente. É a prova viva de que uma cidade média consegue fixar talento, atrair investimento e modernizar-se, sem nunca perder a sua identidade e a sua profunda ligação à terra. Vir ao Fundão é ver a coesão territorial a acontecer na prática. Este Conselho demonstra que o chamado interior não é uma periferia necessariamente, é sim um centro de inovação, resiliência e visão de futuro. A Expo Fundão não é apenas uma feira tradicional, é um ecossistema de debate e um ponto de encontro estratégico entre cidadãos, empresas e a academia. Ao trazer para a linha da frente os grandes desafios da sustentabilidade regional, este certame reforça o Estatuto do Fundão como um polo de referência nacional na criação de soluções inovadoras para o território. Ao dedicar um dia de debate ao tema Economia da Natureza, esta feira dá palco à bioeconomia e ao desenvolvimento rural, demonstrando que a sustentabilidade pode e deve ser um motor de crescimento económico e de criação de riqueza. E mesmo estando no Fundão, ou sobretudo estando no Fundão, é muito útil chamar a atenção para a importância que os municípios hoje têm no crescimento económico. Alguns dos senhores lembram-se, vários dos senhores lembram-se do tempo em que as câmaras municipais tratavam sobretudo de infraestruturas. Era fazer estradas, eram as águas, o saneamento, a rede elétrica, os equipamentos municipais, as escolas, os centros de saúde. Isso hoje não está tudo feito, mas está quase tudo feito. E hoje o papel das câmaras municipais é o desenvolvimento económico e social das suas populações. Criar riqueza, ajudar os empresários a criar riqueza, atraí-los e remover-lhes as dificuldades que os empresários sempre têm. A primeira obrigação é não criar dificuldades, e a segunda é ajudar na medida do possível. Mas não criar dificuldades a quem quer investir, a quem quer inovar, a quem quer arriscar. E hoje, felizmente, há já muitas câmaras a seguir este princípio em que temos que dizer que o Fundão foi pioneiro.
0: Castro Almeida, e a intervenção, a parte da intervenção feita esta sexta-feira na inauguração da Expo Fundão 2026. Estamos sensivelmente a 12 minutos da meia-noite e é para o recinto da Expo Fundão que vamos precisamente ao encontro do Miguel Malacas, jornalista RCV, que esta noite está precisamente a acompanhar e o dar nos conta do pulsar desta feira e penso que está num local onde se fala de tecnologia, será?
2: Neste momento falo só ao pé da farmácia Diamantino.
0: também, pode ser.
2: Pode ser. Olha, eu tenho aqui uns amigos e umas amigas. Oh, Ricardo, posso fugir, não vou falar contigo, mas vou falar com o João Val. Ele trabalha numa farmácia de Diamantino, na comida em particular, farmácia para doce, mas aqui é para vestir, mas é assim. A Diamantino também trabalha connosco, na Rádio Calvara. E o João é o coordenador do Redline, do programa de automóveis, na Rádio Calvara, às terças-feiras, às 10 da noite. João, boa noite, um abraço.
3: Boa noite, Miguel, boa noite aos nossos ouvintes. É verdade que cá estamos nós hoje, não em Redline, mas aqui numa vertente mais profissional, digamos assim, e ligada à saúde também, porque muito importante.
2: E as pessoas têm perguntado, têm vindo aqui, como é que é?
3: Sim, as pessoas estão a aderir bastante, estão a mostrar-nos que, de facto, estarmos em proximidade com a comunidade é muito importante, temos que estar.
2: A razão da presença é?
3: A razão da presença é mostrarmos aquilo que todos os dias fazemos às pessoas nas nossas farmácias e também para elas poderem ficar a conhecer-nos, aquelas que ainda não nos conhecem.
2: O projeto é este das farmácias Holland?
3: Este projeto das farmácias Holland é da Cova da Beira, é um projeto familiar que já dura, neste momento há cerca de 15 anos e que está connosco, no fundo, de maneira a que a profissão de ciências farmacêuticas seja mais do que, muitas das vezes, apenas a parte teórica, mas sim também acompanharmos as pessoas, acompanharmos os nossos utentes, acompanharmos todas as pessoas que necessitam de ajuda com a medicação, sejam elas mais novas ou as mais idosas, que são polimedicadas.
2: João, onde é que aparece aqui o automobilismo?
3: O automobilismo aparece, vida, digamos na minha assim. Vida, o automobilismo aparece como uma paixão das, no fundo, das horas em que nós estamos a fazer a nossa profissão, e é algo que temos que fazer com naturalidade, porque é uma, os automóveis e os parques utilizados é uma grande paixão.
2: Tu tens uma grande equipa para trabalhar, para falar contigo.
3: Tenho.
2: Que dizer da RTB com 40 anos?
3: Né? A RTB com 40 anos, estivemos lá agora na festa do fim de semana passado, e é um gosto e um privilégio poder fazer parte da família da RTB e estar com pessoas profissionais, como é o caso do meu amigo Miguel, a quem agradeço também pelo que tem dado à RTV, e portanto, de facto, é um gosto, um privilégio.
2: E esta feira, João, está acabando para já, as primeiras horas?
3: Hoje é o primeiro dia, as primeiras horas. É ainda numa fase embrionária, mas efetivamente estamos aqui para que corra bem, para que seja para o Fundão algo muito importante e que traga público ao Fundão e que as gentes do Fundão mostrem aquilo que de facto se faz aqui tão bem no nosso interior.
2: Beijo, João. Amigo, um abraço. E um abraço.
3: Obrigado.
2: Fizemos que as mais Holland, lá sabia mantendo. Ah, se estivesse a falar comigo, mas não, está só a banar, está muito calor. Ricardo, um abracinho. O Ricardo tem muito medo de falar ao microfone. Bom, aqui na parte de tecnologia, meu caro Paulo, já alguns tantos estão fechados. Enfim, é a primeira noite e as pessoas... boa noite, Teresa, cumprimento. Tudo bem. E, portanto, as pessoas vão circulando. Nesta zona aqui, onde eu estive agora, Paulo, já há menos gente. A zona, por exemplo, ali dos automóveis, dos tratores, tem pouca gente. Aqui a zona as pessoas não se podem divertir com o carrinho de festa, roda gigante, também há pouca gente. Pode ser que amanhã possa haver mais pessoas nesse sentido. Portanto, agora chamado assim, e a zona da restauração? Ah, essa não perde clientes, pá. A restauração, isso não perde clientes. Muita gente com o pino na mão, a passear, ou as pessoas já fizeram compras, boa noite, cumprimentos. E, portanto, as pessoas vão circulando, mandas um fio, um abraço, e, portanto, as pessoas vão também vendo aqui a RTB em direto, mas nesta zona, de facto, já há pouca gente no local onde nos encontramos. Se chegar para a parte da restauração, aí sim, já temos mais gente. Naturalmente, que hoje não tive a hipótese de falar com o robô, mas naturalmente que amanhã nós vamos estar aqui de novo entre as 22 e a meia-noite, com certeza que amanhã poderá haver a possibilidade de fazer também esse tipo de reportagem. Portanto, meu caro Paulo, nós estamos a 8 minutos da meia-noite, correto?
0: Exatamente.
2: 8 minutos. Vamos tentar ainda falar com mais algum expositor aqui e depois, novamente, passo a emissão para fechar com a chave de ouro. Eu vou-me deslocar agora, saio da nossa zona de conforto, digamos, onde está o nosso estúdio, e olho aqui para o meu lado direito, restauração, trânsito cortado, porque está muita gente parada a conversar e a rever, vou a colocar a conversa em dia e vou tentar aqui, tenho aqui um género de comércio, penso, vamos ver aqui, temos a Lu Ferreira, a Sara, o Francisco está fechado, vamos lá ver, olá, boa noite, viva, eu estava ocupado com o telemóvel, permita-me que entre aqui, boa noite, vou falar com quem? Lúcia, a Lúcia é de cá, não é?
4: Sim, mora cá.
2: Mora cá. Não é de cá, mas mora cá.
4: Sim, sim.
2: Muito bem. Então diga-me lá o que é que veio fazer este ano à feira. Por que é que veio?
4: Eu vim mostrar as peças que eu faço.
2: É a senhora que faz?
4: Sim, temos
2: a teria toda feita em crochê. Tudo em
4: crochê? Sim, tudo
2: fantástico.
4: Em crochê. E é a primeira vez que estou aqui a mostrar as peças ao público, digamos.
2: É a sua profissão, de
4: sim, de momento sim.
2: Isto demora muito tempo a fazer, uma peça destas?
4: Algumas demoram muito tempo.
2: Muito
4: mesmo,
2: tempo, né?
4: Várias horas.
2: O que é que as pessoas podem ver aqui durante estes dias?
4: Peças muito bonitas, com muita cor, muito brilho,
2: muito bem.
4: Muita cor, muito brilho, pessoas que gostem de usar, podem vender aqui. Como é que eu tenho que
2: preço
4: aqui
2: em conta aqui também?
4: Sim, sim.
2: Está a gostar as primeiras horas da feira?
4: Sim, estou
2: a gostar. Já fez algumas vendas ou não?
4: Ainda não, mas muito interessante também
5: mas as pessoas
4: ficarem
5: aqui
4: a conhecer. Isso também importa muito. E a dinâmica de falarmos com as pessoas.
5: E fora da feira, como é que a podem contactar?
4: Através do Instagram.
5: Instagram.
4: Sim.
5: É
4: lufreira.ateliê.
5: Muito bem, bom trabalho, talento. Muito obrigado.
4: Obrigada,
5: posso continuar com o seu telemóvel e fazer crochê. Muito obrigado, bem aí. Bom trabalho, bom trabalho. Bom, e agora aqui ao lado, no carro Paulo, entra-me na, no... Vai desligar as luzes? Não. Vai desligar as luzes, pá. Não. Estou com a Sara, é isso? É boa noite, viva. Em direto para a Rádio Copa do Bora. É a Sara?
6: Sim, sim.
5: Então digam lá o que é que a gente pode encontrar aqui.
6: Tudo?
5: De tudo o quê? Que é isso de tudo?
6: Débios, Antónios e Manoel.
5: É a senhora que faz também tudo? É a sua profissão ou é um hobby?
6: Não, não é um hobby.
5: É um hobby. O que é que faz na vida?
6: Trabalho numa loja.
5: Espetáculo, não é? Este hobby dá muitas horas, não? Já vendeu alguma coisa hoje, não?
6: Já
5: vendeu, já vendeu. Vale a pena estar aqui? O que é que acha da feira?
6: No princípio não posso dizer nada. Não.
5: Isto para a semana, não é?
6: Exatamente.
5: Para a semana, não é?
6: Sim, sim.
5: Muito obrigado. Está bem? Paulo, e ouvinte a saber, é o tipo de ouvintes que nós temos que eu gosto muito, que é do sim, não talvez. Beijinhos. Está bem, muito obrigado. Muito obrigado. Direto para a Rádio Copa do Beira. E pronto, eu peço desculpa aqui em comentar esta conversa, é só um minutinho, boa noite. Olá Paulo, boa noite. Em direto para a RTV, dizer da feira, meu caro. Não vou falar do fundamento desportivo, é só da feira. Exatamente.
7: Então, aquilo que o Presidente queria, a FACIP, de há muitos anos, acho que é...
5: As pessoas lembram-se da FACIP, aí faz lembrar a FACIP,
7: é
5: isso?
7: FACIP, é.
5: Curioso, muito curioso.
7: É isso, é a FACIP de há muitos anos.
5: Uma FACIP do século XXI.
7: Exatamente, é isso.
5: O que é que já gostaste mais, o que já viste?
7: Ainda dei poucas
5: só em pura conversa em dia.
7: E já pouco ainda dei aí. Mas sim, é aí o comércio do fundão, as empresas do industrial estão aqui representadas, que é fácil dos anos 90.
5: Muito obrigado pela atenção. Desculpa incomodar a vossa conversa. Está mais confiante. Muito obrigado. Os seus colegas estão a ficar atenção. Um abraço, cumprimento. Então, Paulo, estamos a 6 minutos? A 4?
0: 4 minutos, 4 minutos.
5: 4 minutos. O meu relógio não está, a minha cebolinha não está boa. Pronto, olha, hoje ficamos por aqui. Espero que tenhamos feito um bom trabalho para os ouvintes da Rádio Cova da Beira. E este foi o primeiro direto que tivemos esta feira, Expo Fundão 2026, relembrar a FACIF. É isso que as pessoas têm falado muito da FACIF há mais de 30 anos. Portanto, esta feira, de uma forma diferente, é verdade, mas faz lembrar essa FACIF de muitas saudades para os fundamentos e não só, e até para a Rádio Cova da Beira, que fizemos também aqui vários diretos, trabalhos, diferentes trabalhos, com muita gente que já não trabalha connosco, mas que também começou neste projeto de rádio há 40 anos a esta parte. Foi um gosto, um prazer, um privilégio, obviamente, ter estado com vocês. Mais uma vez, espero que tenhamos feito um bom trabalho desde a filial do Fundão, desta Expo Fundão 2026, nesta noite quente de verão de sexta-feira. Amanhã haverá mais a partir das 10 da noite e esperamos contar consigo uma outra vez. Doutor Paulo, ouvinte RTV, boa noite, bom fim de semana e venham ao Fundão. Venham esta feira, que vale a pena. Digo eu.
0: Um abraço até sempre, parabéns pelo trabalho e sentemos assim o pulso à Expo Fundão neste primeiro dia e amanhã cá estaremos a partir das 22 horas para darmos mais informação sobre o segundo dia deste certame. Terminamos com outra voz que vai estar precisamente aqui na cidade do Fundão, Rita Guerra. Boa noite.

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Boa noite. Emissão noturna na sua rádio de proximidade, RCB. A 33 rotações por minuto, arranque do giradisco de hoje com Pink Floyd. Hey.

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Emissão de hoje do Giradisco às voltas com o rock progressivo. Herdeiros naturais de Pink Floyd, Yes e Genesis, os britânicos Marillion andam por cá desde 1982. Clutching at Straws marca o fim da era Fish, para escutar hoje na íntegra.

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Estivemos à escuta de Clutching at Straws, de 1987, dos britânicos Marillion. Quarto trabalho de estúdio e o último com Fish. Final desta emissão de hoje. Como sempre, bem-aja pelo empréstimo dos vossos ouvidos e encontro marcado para o próximo domingo, sempre na sua rádio de proximidade, Rádio Cova da Beira. Boa noite.

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1: Boa noite e bem-vindos a mais uma Hora Sonora. Se estão aí desse lado com as janelas abertas, uma bebida fresca por perto ou simplesmente à procura de um refúgio para este calor que nem a noite consegue levar embora, sejam bem-vindos. Entramos oficialmente no verão, o solstício já ficou para trás, mas deixou-nos esta sensação estranha de tempo suspenso, de dias que parecem não acabar e de noites que pedem uma banda sonora à altura. E é precisamente isso que vos trago hoje. Durante a próxima hora vamos viajar sem bilhete, sem horário, sem GPS. Vamos passar por paisagens sonoras onde cruzam ritmos mais orgânicos, eletrónica suave e ecos de desertos distantes, florestas imaginárias e pôs do sol que parecem durar para sempre. Na bagagem vêm nomes como Chancha Via Circuito, El Búho, Esbe, Bonobo, temas como Tulum, Queimada, entre outros cúmplices desta viagem lenta e quente. Por isso, baixem as luzes, abram a janela e deixem entrar a noite. Eu vou sair da cena daqui a pouco e deixar que a música faça o resto do trabalho. Bem-vindos ao primeiro programa depois do solstício de verão. Que esta playlist vos encontre exatamente onde precisem de estar. Boa viagem!